0: Fragile People Ivy, Nacar de Parra Forcova e Loved You Most, mais um tema de Made by Pitt.
1: Agora vamos olhar para Zeus a trovejar na nossa cabeça.
0: Não é preciso óculos, para não?
1: Não. Okay. É preciso ter ouvidos e fortes. Matt Damon, Tom Holland, Anne Hathaway, Robert Pattinson, Lupita Nyong'o, Zendaya e Charlize Theron. Só isso já dá para tu ir ao cinema. Ele aparece muito. Sim, com o Ulisses, contar a história toda. Não vou ser crítico de cinema, não é para isso que estou aqui, mas gostei muito. A nível sonoro, então, é uma pedrada, meu.
2: Not even me.
0: Sonoro?
1: Sim, porque os deuses falam trovejando.
0: Ok, ok.
1: Os deuses às vezes estão mal disposto.
0: Claro, imagino.
1: Imagina. E depois é cinema puro, não há tanto computador, aliás é habitual em Chris Nolan.
0: Mas não ouvimos nenhuma porta a fechar.
1: Então, estás a ver? Não há porta. Na altura não havia porta.
0: Vá lá, vá lá.
1: Curiosamente, nas plataformas há outro filme chamado Return of Ulysses. E é uma história que há uma ligação com o mundo de hoje. A parte final, não vou explicar porquê. Vejam, se assim quiserem. Há uma metáfora sobre o mundo e a guerra.
3: Promise me you will come back.
1: Depois, muitos anos depois.
0: Charlize é a esposa do Ulisses?
1: Não.
0: Não?
1: Não. Charlize está numa ilha deserta. Se por aqui.
0: Pois, uma ilha deserta e Charlize Theron.
1: Por isso é que eu te disse, meu. Tu,
0: pois, pois.
1: Tu és membro do clube Charlize Theron Futebol Clube.
0: Apenas porque fazemos anos no mesmo dia.
1: Ah, pois, é só isso. Engana-me, eu acho.

0: resto.
1: Digitalism Four Seasons. Adam Tani e Rafael, The Beat Goes On. Perel para o final da sequência. I'm in love with a German film star.
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2: 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We got to wait
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2: Here.
3: What are
2: you
3: talking about?
2: We got to wait on the plane.
3: What?
4: Ele, right 350 anos, Estados Unidos, vistos por Larry David.
5: For 5 hours? Are you crazy?
4: O que é que dá? Loucura completa. Chama-se Vida, Larry e a Procura da Infelicidade. Basicamente são momentos da história americana que vão aparecendo, enfim, no ecrã, e cada um desses momentos é interpretado por Larry David e vão dar a atual situação. Há uma ligação constante entre a atual situação e os Tigers.
6: George Washington e Donald Trump.
4: É, exato. Tudo, tudo. Grande Larry David. This trip is going to be
7: so great. What's going to be so great?
8: It's a great burden to have to leave our family.
4: HBO Max.
9: Alfred is the largest mill.
4: É uma forma diferente de conhecerem rapidamente a história essencial dos Estados Unidos da América. Brilhante.
10: I dislike children so much it really doesn't.
4: É que ele faz todas as personagens, tudo.
11: What the hell is going on here?
12: Beggars can't be choosers.
13: You know what? I'm a choosing beggar.
4: Episódios de 15 minutos, ou seja, dois por episódio.
14: It's a declaration of common sense.
15: No sharing dessert.
16: It's unsanitary.
15: Sometimes I don't want a whole slice of pie.
4: Já estás a ver a onda, né?
14: Get your own damn piece of pie, Franklin.
4: Grande Larry David, que uma vez vi com o Seinfeld. E agora vamos para o aeroporto, né? Avião particular.
6: Beacon, Daniel Avery, Amina High, Underworld e Jump Source com CFCF e Helena Damon. Autobahn.
4: Exatamente. Avião privado.

0: 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Bacon, Daniel Avery, High, Underworld, Jumpstar, CFCF e Helena Demont.
1: Um grande final operático.
0: Tenha uma boa noite e um ótimo fim de semana.
1: Boa noite, boa tarde, bom dia, etc e tal. DJ Guga, pega aqui no veículo.
0: Tudo arrumadinho, é?
1: Nem por isso.
0: Let's fly.
1: To the moon, Frank Sinatra. Adiós.

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Os Mighty Sands, banda que deu a conhecer Teresa Castro, hoje conhecida como Calcutasso. After Dawn, o primeiro longa duração, foi editado no início do ano e hoje Calcutá é convidada da Portugália. Boa noite, bem-vindos.

0: podes deixar à vontade.
1: Eterno Retorno foi o tema que apresentou este novo disco de Calcutá, Soon After Dawn. Um disco terapêutico oferecido pela própria. Teresa Castro é hoje minha convidada. Olá, Teresa, bem-vinda.
2: Olá.
1: Este título dá uma pista sobre o que vamos ouvir e também calculo eu sobre a tua pessoa, fazendo aqui uma tradução tosca e rápida. Soon After Dawn, logo após o amanhecer. Isto é quase um elogio à vida, não é? Um aparecimento da luz, um novo começo. Como é que eu posso interpretar este título?
2: Olha, acho que traduziste muito bem. Por acaso ainda não tinha pensado como é que ele soava em português. Mas realmente é um álbum que fala dessa primeira luz da manhã. Uma luz que aparece depois de uma noite bem escura, onde nos encontramos com algumas adversidades que a noite pode trazer. Mas é um pouco uma analogia, não é? Que na altura eu andava a ler muito sobre o conceito da sombra de Carl Jung, psiquiatra. E que é um lugar onde nós guardamos coisas que rejeitamos e que não aceitamos sobre nós próprios. E então é um pouco este jogo entre a noite e esse lugar da sombra, e que para nos podermos conhecer verdadeiramente temos que mergulhar nessa escuridão e nessa sombra para finalmente trazermos ao conhecimento e à luz. Portanto, é uma mistura de algumas ideias que fui tendo nessa altura e que representam um passo importante para mim. Acho que foi um álbum que demorei algum tempo a fazer e que durante este processo que apanhou Covid, apanhou...
1: Apanhou uma mudança tua também, porque, enfim, viveste em Lisboa, na Zona Sul, fizeste uma temporada em Espanha, eu lembro-me de...
2: Sim,
1: não sei
2: sim.
1: Se o disco anterior é feito em Espanha, aquele teu EP.
2: Não, o EP não, foi feito cá em Lisboa, com o Filipe Sambado.
1: Ah, com o Filipe Sambado.
2: Sim.
1: E depois tiveste uma temporada entre Portugal e Espanha.
2: Tive.
1: E há relativamente, não sei, pouco tempo, algum tempo foste viver para o Porto.
2: Sim, foi há 4 anos que fui para o Porto, fazem setembro 4 anos, fui para lá a estudar, fazer um mestrado em som na ESMAE, e até a vontade de fazer este mestrado segue um bocado na sequência do Covid, porque na altura tudo parou e então eu pensei, olha, vou terminar
1: os meus
2: estudos que estavam por fazer há não sei quantos anos.
1: E finalizaste?
2: E finalizei a licenciatura aqui em Belas Artes e depois quis ir fazer o mestrado para o Porto e fui ficando por lá e foi lá que comecei de facto a sentar-me e a pensar, ok, vou fazer um álbum novo, deixa-me ver o que é que eu tenho. Algumas peças, algumas composições já vinham um pouco de trás, mas algumas delas foram criadas no momento e também colaborei com o Luís Barros na bateria e toquei imenso com ele para por exemplo, o Eterno Retorno. Começou como uma peça na guitarra e na voz. E depois eu disse ao Luís, olha, vamos tocar, ver o que é que sai. E ele tocou a bateria, depois eu fui fazendo os outros arranjos.
1: E aquilo ganhou outra dimensão.
2: Sim, sim.
1: O Eterno Retorno podia ser um movimento perpétuo, não é? É assim um bocadinho, fala um pouco nessa ideia de um bocadinho de reconstrução também. Este é curiosamente, este título que tu deste para o disco, é um título que evoca a luz, um novo dia, para um disco com um ambiente noturno.
2: Sim, sim.
1: A escuridão está lá, não é?
2: Sim. Eu, para mim, eu não sei, fico sempre curiosa para ouvir o que é que as outras pessoas acham, mas para mim tem tanto de escuridão como também de luz, porque acho que há ali só momentos catárticos. Eu sinto que, para mim, o processo de fazer música e depois poder tocá-la ao vivo traz-me sempre momentos de catarse. Então, acho que na catarse existe essa escuridão, mas que é ultrapassada sempre com a luz. Mas eu não tenho medo dessa escuridão, ou seja, não é uma coisa que eu rejeito. Não, eu gosto de ir lá pescar, não é? Gosto de ir lá perceber o que é que se passa quando não há luz, perceber o que é que está escondido, o que é que está oculto, não é? E acho que esses lugares me dão muita inspiração. Só que depois eu gosto de pensar numa transformação para uma luz, uma transcendência, uma ascensão, qualquer coisa assim.
1: O, Tu noutros tempos partilhaste uma banda com outros amigos e amigas, entre eles estiveste nos Mighty Sands, depois Savage Homes, entre eles o Jasmine, que também está a fazer o seu trajeto a solo, bem diferente daquilo que fazia contigo nos Mighty Sands. E nesse trabalho a solo do Jasmine é engraçado encontrar pontos de contacto com aquilo que tu fazes, uhum. Na perspectiva de uma valorizar uma vida vivida a uma outra velocidade, não é? De valorizar, quase valorizar, há uma canção, agora não me recordo do título, mas quase valorizar o voo da borboleta, não é?
2: Ah, sim.
1: Tu achas, uhum, que há há pontos de contacto entre a música que tu fazes e a música do Jasmine?
2: Sim.
1: Nesse sentido, sim, não, sim, sim. Não do ponto de vista instrumental. Que
2: não, não, percebo. Eu, o Martim é um grande amigo meu com quem eu falo regularmente, apesar de, pronto, eu estar no Porto, ele estar aqui em Lisboa. E é engraçado estás a dizer isso. Não tinha pensado muito sobre isso, mas acho que sim, acho que nessa questão que estás a dizer de um desaceleramento
1: ali,
2: face ao ritmo moderno, não é? O ritmo contemporâneo, tudo rápido, tudo imediato, tudo. Acho que sim. O Martim sempre teve. O Martim Jasmine sempre teve. Sempre foi uma pessoa muito observadora da natureza, de lá está, dos outros ritmos, e ele sempre teve um olhar muito poético sobre as coisas. Então, acho que podemos partilhar essa visão do desaceleramento, mas eu gosto de pensar, não sei, se calhar até posso estar a dizer alguma coisa errada, mas eu sinto que a minha música pode induzir mais um desaceleramento, porque talvez por ser mais repetitiva, por ter mais drones, por ter mais os loops, não é? Que te fazem perder um bocado essa noção da passagem do tempo. E eu também faço algumas canções que se calhar tem uma estrutura de canção, mas não é bem uma canção. Eu acho que o Martim faz canções. Ele
1: canção
2: escreve,
1: clássica.
2: Ele escreve canções.
1: Né?
2: Sim,
1: a ideia
2: sim.
1: De canção clássica. Né?
2: E eu, sim, sei lá, no primeiro EP eu sinto que aquilo eram mais canções, mas agora quase que me custa chamar-lhe canções, porque são chamo-lhe peças, composições, não sei.
1: Algumas são, sei lá, o álbum abre com este background.
2: Sim.
1: Que é uma peça, não é?
2: Sim.
1: Sei lá, só vimos o Fleeting Grace, se calhar é uma peça.
2: Exato.
1: Mas o Eterno Retorno é
2: o Eterno Retorno é
1: uma canção.
2: É uma canção com estrutura, sim.
1: O
2: sim, sim.
1: Run Come Rally também é uma canção, embora
2: ter...
1: não é tu, quero falar
2: sim,
1: sobre ela,
2: exatamente.
1: Porque eu gosto muito dessa canção. Os músicos, claro, fazem música para si e para os outros. A Teresa ouve a Calcutá para ir buscar paz.
2: Não, quer dizer, a Teresa não ouve o álbum de Calcutá, mas quando estou a tocar, ou seja, esse processo de compor, de tocar ao vivo, de ensaiar, de só estar em casa a experimentar um som diferente, uma composição nova, isso para mim é o processo terapêutico de criar esse lugar seguro para poder sentir aquilo que estou a sentir naquele momento, para descobrir o que é que, até às vezes para descobrir o que é que me vai na alma ou na cabeça. Mas não costumo.
1: Sim, não é aquela coisa de pá, não estou bem, vou ouvir o meu disco.
2: Não, por acaso não faço isso.
1: Mas não estou bem, mas vou tocar o meu harmónio, não é?
2: Pode ser,
1: pode ser.
2: Ou estou bem e quero,
1: sim, e quero
2: extravasar.
1: Claro. A opinião do ouvinte também é importante. Tu tens escutado boas palavras, já falaste nesse lado terapêutico, eu acho que este disco também pode ter essa função, além de outras. A opinião dos ouvintes é importante. Tens ouvido boas palavras dos teus ouvintes, de quem te escuta, de quem vai aos teus concertos?
2: Olha, tenho tido muito bom feedback, tenho tido partilhas muito significativas depois dos concertos, de pessoas que vêm ter comigo e que se emocionaram durante o concerto, que há muita gente que se sente transportada para lugares, para outros lugares.
1: É engraçado, que também tem a ver com uma pergunta que eu tenho já,
2: sim,
1: a seguir para ti.
2: Houve uma vez uma pessoa que me disse que foi transportada para a floresta. E eu achei aquilo incrível, porque eu, o meu imaginário não é tanto a floresta, se calhar algo mais rochoso ou mais ventoso. Mas pronto, não imagino tantas árvores. Então esta pessoa imaginou-se a vaguear pela floresta. Há pessoas que elogiam muito o som e como os instrumentos funcionam uns com os outros, e também a prestação dos músicos que tocam comigo, do Luís e da sua abordagem à bateria, e a Maria, a secção rítmica. Tenho tido, sim, também outras pessoas que me falam depois pela internet e que me dizem que ouviram o álbum e que adoram e que obrigado e que está a ser ouço todos os dias de manhã e já chorei a ouvir e não sei o quê. Assim, acho que
1: é fixe, é muito bom esse poder das canções. Sim. Tu tens um percurso, sei lá, de uma década, talvez. Mighty Sands é de quando?
2: Mighty Sands, nós lançámos o primeiro EP em 2015, acho eu, mas começámos no ano anterior, 2014.
1: Um percurso de mais de uma década que, embora diferente, é muito consistente. Tu achas que a personalidade de um músico, também, e focando mais uma vez o fator tempo, leva tempo a construir? Isto é, a Teresa que ouvimos hoje é um somatório de tudo aquilo que foi fazendo até para chegar a este lugar, não é?
2: Sem dúvida. Eu não consigo muito dissociar a Teresa música da Teresa pessoa. E eu acho que nós somos sempre o somatório daquilo que absorvemos e que vivemos ao longo da vida. Claro que a Teresa que fez aquele EP, o Overnight, saiu em 2017, era uma Teresa que vivia outros imaginários diferentes e que se calhar ouvia música diferente daquela que ouço hoje em dia, mas que, por exemplo, foi muito engraçada esta experiência. Eu, quando fiz aquele EP em 2017, eu estava absolutamente viciada num álbum do Kurt Weill, que era o Believe I'm Going Down. E eu já não ouvi esse álbum, eu posso dizer, se calhar há 10 ou há 9 anos ou 8, não sei. E estive agora de férias e no carro, tinha assim uma viagem longa, e no carro decidi pôr esse álbum a tocar. Bem, aquilo foi, eu vi exatamente, bem, vi tantas influências que eu tenho daquele álbum e que eu vejo que ainda me influenciam hoje em dia, os arranjos, especialmente os arranjos e a subtileza daquelas músicas e daquelas composições e dos músicos que estão a tocar com ele. E fiquei mesmo, uau, isto influenciou-me tanto, mas ainda me influenciou hoje em dia.
1: Enfim, já o esqueceste, pensavas que eu tinha esquecido, não é? Pensavas que eu tinha esquecido.
2: Sim, foi arrepiante ouvir aquilo e pensar, uau, eu ainda adoro isto, apesar de já não ouvir há imenso tempo. E tem imensa influência em mim, sem dúvida.
1: Engraçado, há coisas que invisivelmente ficam lá,
2: é mesmo,
1: tatuadas.
2: Sim.
1: O teu passado musical se calhar também era mais atraído pelo exterior, não é? Muito aquela coisa da paisagem. Havia muito essa coisa do deserto americano, do deserto, enfim, mais da paisagem. Este Soon After Dawn é se calhar mais interior, mais uma coisa mais. Por isso é que é engraçado esse teu ouvinte que levou para a floresta, mas aquela canção foi escrita não a pensar na floresta, mas a evocar outra coisa qualquer que tu tivesses vivido.
2: Sim, sem dúvida. A Teresa de 2017 vivia imenso, lá está, o deserto americano, ouvia muita música americana também, sei lá, na altura com os Mighty Sands, nós também vivíamos muito a Burger Records, aquela editora de Los Angeles ou Califórnia, já não sei, e que era toda a estética DIY, os sons do deserto e as guitarras com trémolo e os reverbs, isto e aquilo, e tudo DIY gravado em fita, assim a soar mal, mas de propósito. Mal, pronto, entre aspas. Não vou falar mal. E então vivia muito esse imaginário, sei lá, os Zabriskie Point, o Paris, Texas, outros filmes que também me influenciavam visualmente, e que quando eu fiz aquele EP eu vivia muito esse lugar visual. E neste disco, sem dúvida, que acho que passei mais para uma paisagem emocional, ou seja, foi mais essa... essa procura por construir um lugar para sentir através do, mais do, de um ritual sónico, dessa tal repetição e dos drones e das texturas que me permitem se calhar habitar esse espaço com algum suporte.
1: Soon After Dawn, novo disco de Calcutá, hoje Teresa Castro é a minha convidada. Começámos agora a ouvir Eterno Retorno. Eu estou-me a refugiar aqui um bocadinho nos singles, embora daqui vamos fechar agora aí com o Mountain Valley, Fleeting Grace. Mas agora eu te quero ir mesmo a esta canção, Run Come Rally. Foi uma canção que eu ouvi na altura e que me bateu, disse, uau, grande canção. E não é tua. Depois, posteriormente, descobri que era uma canção do Raz Michael, não é? No seu projeto Dadawa. Já ouvi esse disco, acho que é um disco fabuloso.
2: É incrível.
1: É um disco incrível. Portanto, é quase um reggae espiritual. Não é? Aqui também se mostra um bocadinho a tua. Olha lá, a tua amplitude sonora, uhum, para ires ter com um disco, diria. Não sei se é um disco obscuro, não faço ideia, é a primeira vez que ouvi falar nele, mas que gostei muito. Como é que chegaste a este?
2: Olha, este disco foi-me mostrado pelo Steve Gunn, o guitarrista. Nós, na altura, tínhamos tocado em Évora, ou seja, ele tocou e eu fiz a primeira parte, acho que foi nos concertos das guitarras,
1: guitarras ao alto.
2: E depois ficámos em contacto, e depois ele enviou-me este disco. Bem, aquilo, fiquei completamente viciada, não consegui ouvir outra coisa também.
1: São quatro temas. São quatro temas.
2: Mas é um reggae espiritual e depois é daqueles discos que no próprio disco tens aqueles liner notes a dizer, olha, isto foi um disco todo gravado à noite, num take, em que eram só quatro ou cinco pessoas numa sala a curtir e a tocar estas coisas e não sei quem na guitarra. Pronto, enfim, eu tenho assim um texto super inspirador também, com a história que agora já não me recordo tão bem. Mas eu realmente só ouvia isso. Eu lembro que na altura trabalhava na Galeria Zé dos Bois, trabalhava às vezes na porta ou no bar, e nós lá no bar é que punhamos a música. E eu punha aquele álbum a tocar em repeat, nunca tinha ouvido nada assim. E depois pensei, olha, como é que eu posso transformar esta música, esta linha de baixo, numa guitarra, num riff de guitarra mais finger picking, mais folk. E então estive algumas horas a tentar perceber, não é? Porque eu primeiro saquei a melodia com o pulgar, mas depois inseri inseri uma espécie de um drone que faço com o indicador e com o médio, pronto, e tudo sincronizado. Só que para conseguir fazer isto tem que se fazer muito devagar para o cérebro aprender e não sei o quê. E depois lá consegui, pronto, e adoro tocar aquilo na guitarra, acho que ficou super bonito. E, ou seja, acho que a música a que eu fiz não é um reggae espiritual, acho que se calhar é mais um folk rock com a sua espiritualidade também.
1: Espiritual está presente.
2: Sim.
1: É o que vamos ouvir já a seguir. Run Come Rally, de Raz Michael, no seu projeto Dadawa, aqui na versão de Calcutá.

0: A versão de Calcutá para Randcam Rally. O único tema não inédito que aparece neste disco, Soon After Dawn. Disco agora editado no início do ano pela editora Ovo Estrelado. O músico Vítor Rua escreveu umas elogiosas palavras sobre este disco, sobre o teu trabalho, entre elas no Rimas e Batidas. Entre elas ele diz, enfim, disse muita coisa, mas eu fui buscar esta parte que achei também interessante. A sequência de temas organiza-se como um fluxo contínuo. É curiosa a observação porque cada tema, calculo eu, é composto individualmente, mas ao reuni-los, tu conseguiste ter esta ideia, esta imagem, esta metáfora que o Vítor diz de um fluxo contínuo. Surpreendeu-te a colagem de peças e depois teres essa, diria, unidade no disco completo?
1: Olha, entre o texto lindíssimo que o Rui escreveu, que o Vítor escreveu, surpreendeu-me imenso, porque acho que ele conseguiu perceber ali coisas muito profundas sobre a forma como eu faço música. E eu fiquei muito admirada com a sensibilidade dele. Foi mesmo. Gostei muito do texto dele. Bem, o álbum já passou. Antes de ter lançado com este alinhamento, já tinha passado por muitos outros. Eu tinha uma playlist no SoundCloud com as músicas e eu ia ouvindo tipo as músicas todas de seguida para ver como é que soava, mas com outro alinhamento completamente diferente deste. E acho que passou para aí por 3 ou 4 versões até chegar a esta final. E eu, pronto, eu fiquei feliz com este alinhamento, porque acho que era o que fluía melhor, não é? Começo com Background of Purpose e Randcam Rally, a segunda música do disco, se ela estava a pensar que tinha que ser uma coisa impactante ali naquela fase, e depois fui construindo o resto a partir daí. E sim, acho que é isso. Acho que é um. Pode ser isso, é um fluxo contínuo, é um rio, é uma água a passar, é um. Uma coisa que se move, mas que é líquida e que vai mudando de forma. Gosto de pensar nisso dessa forma.
0: Tu tens uma metodologia de composição? Por exemplo, esta ideia da repetição é uma característica que aparece muito nestas peças, nestas canções que tu fazes. Tu tens uma metodologia?
1: Não, eu pelo menos não costumo pensar sobre o meu método. Acho que não tenho um método. A única coisa que eu sei é que tenho que estar muito atenta para quando aparece uma ideia. Tenho que estar preparada para receber. E isso pode passar por uma coisa tão prática como ter uma melodia na cabeça e gravar no telefone, como estar em casa com a guitarra, já estou a tocar há algum tempo, não está a acontecer nada, mas de repente sentes uma inspiração a aparecer e tu tens que estar ligado, tens que estar ligado para conseguires apreender aquilo que está a surgir. Mas é isso, não tenho uma metodologia. No passado acho que começava muito a tocar através de melodias que me apareciam na cabeça, que depois tentava cantar em conjunto com a guitarra, mas ultimamente tenho andado mais a explorar texturas, e se calhar começa a partir de um som engraçado que descobri, ou de um sintetizador em que estou a explorar mais um som que se calhar depois me leva a outros lugares. Ultimamente tenho estado mais nesta dinâmica.
0: Este é um disco, diria, com pouca guitarra para uma guitarrista de formação.
1: Sim. Foi o que foi. Eu no Overnight é um disco à base de guitarra, não é? Neste álbum eu realmente queria explorar outras coisas, porque lá está, por exemplo, Randcam Rally, Eterno Retorno, partiram as duas da guitarra, acho que faria todo o sentido em continuar assim. A Wetgrass também é de guitarra, mas eu sabia que queria usar harmónio, e é também um instrumento de base da Fleeting Grace e da Soon After Dawn. Mas depois, sei lá, temos a Mountain Valley, que é assim a primeira música que eu fiz com a base, cuja base é a voz, e que depois tem outras texturas e sintetizadores por baixo, mas a base de tudo foram loops de voz que comecei a fazer num 4 pistas de cassete, mesmo com um loop cortado de fita e não sei o quê, mas que depois eu pensei, como é que eu depois vou tocar isto ao vivo, não vou andar com 4 pistas atrás. Então depois eu tenho o pedal que eu uso para cantar ao vivo, tem um looper.
0: E faz, então
1: é assim que faço, e depois disparo também o som do sintetizador. Mas é um pouco diferente das abordagens da guitarra. Normalmente eu gosto de tocar os instrumentos que estou, ou seja, quando estou ao vivo, gosto de estar a tocar, e em casa e tudo. Mas nessa música eu lanço um som que não sou eu que estou a tocar, mas pronto, como tem a questão das vozes que se vão compondo em camada, também tem essa parte performativa.
0: Existe por aqui também, se calhar, uma certa ancestralidade até dos instrumentos que decidiste gravar, o harmónio, a viola campanula, que era uma coisa que eu não conhecia este instrumento, que aparece muito aqui no Fleeting Grace, tem mais, não é?
1: É Fleeting Grace e no Soon After Dawn também.
0: Portanto, é essa ancestralidade, diz buscar assim uns instrumentos que não são instrumentos de hoje, não é?
1: Sim, eu acho que o harmónio...
0: O harmónio já te acompanha há algum tempo, não é?
1: Ele transporta-me para outros lugares. E quando falei com a Catarina, ela, nós somos amigas, e ela disse, tenho um instrumento novo que comprei num luthier na Floresta Negra, que ele é que faz este instrumento. Eu, está bem, tenho que ir ouvir isso, não sei o quê. Depois quando eu ouvi... Eu disse, tu tens que gravar este instrumento no álbum, é incrível, não sei o quê, vens lá acima ao estúdio, vens lá ao Porto e gravas isso, por favor. E eu sabia que aquele instrumento ia casar muito bem com o harmónio, porque lá está, porque era um instrumento que também me transportava para outros lugares antigos. E então, quando eu ouvi aquela junção, eu pensei, bem, parece que estou num mosteiro na Idade Média, a passear pelo claustro e a receber informações divinas.
0: Mas a viola campanula é uma espécie de um violoncelo que vai buscar assim.
1: O tamanho é entre a viola d'arco e o violoncelo, também tem as 4 cordas, só que depois tem cordas simpatéticas, como se fosse. Que vibram por simpatia, como se fosse uma tampura indiana ou uma sitar, não é? Que tem aquelas cordas que fazem aquele som que reverbera, faz um reverb. E casa mesmo bem com o harmónio. Adoro, gosto imenso.
0: A voz e as palavras que guiaram este disco, o que é que tu quiseste desenvolver nesses...
1: Em relação às palavras, eu não costumo começar com letras. E normalmente uso mais as palavras através do seu som e da forma que eu consigo cantá-las, mas sempre numa perspectiva de criar repetições, de criar mais harmonia, ou seja, de se calhar ter uma palavra que eu consiga prolongar o A ou o O ou o U, as vogais, não é? Para conseguir ter mais camadas harmónicas verticais, não é? Tipo... Para fazer crescer um acorde ou uma coisa que eu estou ali a compor no momento, para esticar, para dar mais intensidade. Mas acaba por ser mais, são jogos de palavras mesmo, o Eterno Retorno surgiu assim espontaneamente, nem fiz muito... Nem explorei até ao infinito o que é que aquilo poderia ser, foi uma coisa que surgiu no momento e que eu fui desenvolvendo... enquanto tocava e até chegar aí. E acho que também induz um bocado nessa própria repetição e nesse tempo mais circular e sim, por aí.
0: O som é algo que trabalhas regularmente, a tua própria formação que fizeste agora nas MAI, portanto, e trabalhar o som para lá das canções ou das peças. Esse teu envolvimento com a instalação sonora e que tens feito também nos últimos tempos despertou ideias para aquilo que desenvolveste no disco?
1: Sim, acho que sim. Acho que desde que comecei a estudar o som mais... com mais foco, também a minha própria percepção auditiva e a minha própria predisposição para a escuta também foram sendo desenvolvidas. E então vivo muito à procura de um som que eu ouço na minha cabeça ou que eu tento ir à procura, ou que se calhar eu nem sei que som é esse, mas quando eu estou a ouvir nas colunas, eu penso, ainda não é bem isto, e então se calhar também aprendi outras ferramentas que me permitem modular os sons e tentar chegar a outros lugares, também, lá está, através das texturas e através da própria produção.
0: Tu conheces o trabalho da sonoscopia lá no Porto?
1: Sim, claro, sim.
0: Seduz-te aquele tipo de procura?
1: Sim, sem dúvida, acho que eles para já têm uma programação constante, super fixe lá no Porto. Até aliás o Gustavo Costa foi meu professor na ESMAE, então também tivemos muito contacto com a sonoscopia. Acho que eles têm muita questão da experimentação e também do improviso. Eu no improviso não é tanto a minha área, apesar de já ter feito algumas coisas de improviso e de até adotarmos momentos de improviso quando estamos a tocar ao vivo, mas temos sempre estruturas e sítios onde voltar e tal, mas sem dúvida, sim, a sonoscopia é incrível.
0: E agora, daqui para a frente, este disco está a ser apresentado ao vivo, o que é que estás a fazer?
1: Então, desde janeiro que temos estado a fazer concertos de apresentação. A maior parte é em banda. Às vezes não é possível ir em banda, eu vou a solo. Estou a tocar com a Maria Amaro no contrabaixo e o Luís Barros na bateria. E temos estado, já tocámos no Porto, em Lisboa, já na Madeira. Recentemente também toquei na Casa da Música. E agora este verão vou à Bélgica, vou também tocar no Mea Kusma e também em França e em Espanha também tenho alguns concertos. E estou a preparar, neste momento também, por acaso não tem muito a ver com o disco, mas também estou agora a compor uma banda sonora para uma peça de teatro, do Teatro Mosca, também vai sair depois em novembro. Então isso agora também me tem estado assim a ocupar
0: o teu tempo e a tua cabeça. Ok, vamos, depois de passarmos aqui por dois temas na íntegra e alguns enquanto falávamos, fecho... Posso... Mountain Valley, pode ser?
1: Pode ser, acho muito bem.
0: Então é o Mountain Valley que vai fechar esta conversa que hoje fiz com Teresa Castro, conhecida como Calcutá, musicalmente como Calcutá. Em apresentação esteve o disco Soon After Dawn. Obrigado, Teresa. Muitos
1: Obrigada.
0: Parabéns pelo teu trabalho.
1: Obrigada.

É um disco que entra para a lista dos melhores do ano, embora ainda estejamos em agosto. Soon After Dawn, Calcutá, hoje convidada da Portugália. Últimos minutos da hora com a sua participação no disco Zeitgeist de Legendary Tiger Man. Depois das 11, Nuno Calado com Indigente. Boa noite.

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1: Sejam bem-vindos e bem-vindas. Começa agora mais...
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1: Sejam bem-vindos e bem-vindas. Começa agora mais uma edição do Vocês Sabem Lá no Som Nacional da Antena 3 e com todos os episódios disponíveis em antena3.rtp.pt, em plataformas de podcast e também em vídeo no YouTube. Todas as semanas trazemos uma hora de conversa com as boas gentes do universo da música e das artes. Hoje eu chamei para a conversa um dos maiores novos talentos da guitarra portuguesa e da composição musical. Tem 23 anos, nasceu em Lisboa, cresceu rodeado de muita música, muito fado, mas não só. É um nativo de Lisboa, muito por culpa da vida das casas de fado que frequenta desde os 4, 5 anos, por aí. Toca guitarra portuguesa desde os 7 e aprendeu a tocar para poder acompanhar a voz da sua avó, a mítica Celeste Rodrigues. Mas em 2026, Gaspar Varela, o nosso convidado de hoje, já não é apenas o bisneto da Lestinha, como lhe chamavam, nem o sobrinho de Amália. Também já não é apenas o miúdo que aos 15 anos foi em digressão com Madonna fazer a tour da Madame X. Gaspar Varela é, em 2026, um músico feito que era solo, mas muito nos dias de hoje com os seus Expresso Transatlântico, a banda que criou entre continentes com o seu irmão Sebastião e com o amigo Rafael Matos, eles a mandarem músicas para lá, o Gaspar do outro continente, o americano, a mandar músicas para cá. Os três, com ajudas que vamos conhecer agora um pouco nesta hora, editaram há um par de semanas o disco Trópico Paranoia, o sucessor do trabalho de estreia Ressaca Bailada, em 2023. Gaspar, muito bem-vindo.
2: Alô, obrigado pelo convite. Grande introdução, meu povo.
1: Foi muito grande, espero que não. Espero que ainda esteja a gente a acompanhar-nos depois desta introdução. Estás bem, sentes-te confortável?
2: Muito bem.
1: Muito bem.
2: E tu também?
1: Também, maravilha. Sinto-me bem. Muito obrigado por perguntares. Começo com uma curiosidade muito pessoal. Quando é que um projeto musical deixa de ser um projeto e passa a ser uma banda?
2: Oh, boa pergunta. Sei lá, a partir do momento em que a malta diz bora mesmo ter uma banda, né? Nós por acaso com o Expresso juntámos-nos não no sentido de criar uma banda, foi mais numa cena de tocarmos todos juntos, porque o Sebastião e o Rafa já tinham tido bandas quando eram mais novos. Eu, pronto, era muito mais novo do que eles, não dava para nos juntar.
1: Eles não deixavam.
2: Não podia ir backups com eles, nada, obviamente. Mas isto foi numa altura... O Sebas tinha estado a estudar em Londres e voltou para Portugal. E quando voltou, estava numa de queria tocar outra vez com o Rafa. Eu já tocava muito com ele em casa, então foi pá, bora juntar-nos os três. E surgiu assim. Depois, a partir do momento em que íamos compondo um bocado mais, ficámos pá, malta, isto se calhar tem potencial para... Bora formar uma banda.
1: Para ser uma banda, yeah. E deixar de ser o tal projeto. Yeah. Exatamente. Vocês editaram o Trópico Paranoia este ano, mas este disco, na verdade, já estava no forno há algum tempo.
2: Há dois anos.
1: Já gravado, já finalizado?
2: Nós há um ano, nós no dia em que lançámos o Trópico Paranoia, há um ano estaríamos a gravar o álbum. Foi em janeiro também, mas começámos a compor há dois anos.
1: Ok. Yeah. E não há a tentação de quando um disco fica assim muito tempo no forno e a cozer em lumbrando, por assim dizer, em fogo baixo, de tê-lo assim guardado numa gaveta, não dá sempre a tentação de ir lá, pá, houve ali qualquer coisa que não correu bem, vamos lá ainda arranjar.
2: Por isso é que deu jeito os dois anos.
1: Foi? Yeah.
2: Fazer as cenas com calma, que era uma cena que também estávamos a sentir que precisávamos de... pensar um pouco mais naquilo que estávamos a fazer, não é? Dar-nos tempo a nós também, de crescermos um bocado. E nesse sentido isso deu um imenso jeito.
1: Fizeram muitas correções depois do disco estar acabado.
2: Mais ou menos, porque nós também gostamos de trabalhar metemos nós próprios prazos.

0: mas aqui tem que estar acabada e fechada a mistura. Portanto, até lá é para experimentar o máximo possível.
1: Exato.
0: E, pronto,
1: exatamente. Este Trópico Paranoia, mais do que o primeiro EP e do que o Ressabo, do que o

0: estavam do vosso tempo, esse tempo lento.
1: É completamente o que disseste, não é? Acho que neste disco conseguimos encontrar um pouco mais o nosso som, conseguimos, sei lá, mesmo a nível pessoal e a nível de banda, não é? Dar tempo para experimentar, as coisas, encontrarmos mais a nossa sonoridade. A estrada, querendo ou não, influenciou muito isso.
0: Sim.
1: E nesse sentido, acho que a meu ver, acho que encontramos um pouco mais aquilo que é Expresso Transatlântico, mas se calhar daqui a 2 anos, 3, já é outra coisa completamente diferente.
0: Achas que é também um bocadinho o teu desejo, o vosso desejo de, imagino que sim, não é? Mas de disco para disco, trazer coisas novas, mas não é só o trazer coisas novas, é o fazer mesmo coisas diferentes, quase o Expresso descarrilar um bocadinho, por assim dizer.
1: Pá, imagina, a um nível muito pessoal, eu tenho bastante interesse, não é fazer, como é que eu digo isto, não é com a mentalidade de ir compor a pensarmos fazer uma coisa diferente, mas é compor de vamos explorar aquilo individualmente, enquanto banda, queremos fazer e queremos chegar, evoluir o nosso som, não é? Sei lá, eu, pelo menos com o Rafa e com o Sebas e comigo, sinto uma grande diferença desde o primeiro EP para este álbum, no sentido dessa busca que nós temos constante de querer melhorar o nosso som, de querer explorar coisas novas, abordagens novas, não é? E acho que isso, eu sempre senti isso com Expresso a nível pessoal, que sempre me deram espaço para isso, isso a mim agrada-me bué.
0: Exatamente. E tu certamente também o farás com o Rafa e com o Sebastião.
1: Não, eles não os deixam.
0: quem é que é o
1: eu sou mais
0: não
1: chato.
0: Quero usar o termo ditador
1: porque... Não, mas sou eu, sou,
0: és tu o mais chato.
1: Sou mais chato.
0: Ok, eles vão mais para a parte de quê? De vamos improvisar, vamos experimentar coisas novas.
1: Ah, não, isso todos juntos.
0: Sim. Okay.
1: Depois é a cena de, sei lá, acho que nós temos uma regra que é não se diz não até não experimentarmos fazer a sério. Portanto, fazemos e fazemos e fazemos e fazemos. Só que eu às vezes há ali zonas em que eu fico tipo, epá, isto na minha cabeça logo na primeira vez isto não vai resultar, meu, estamos a insistir uma cena. Então eu nesse sentido sou mais ditador. Pá, que horror.
0: Exatamente.
1: É assim que se pode dizer.
0: Exatamente, usar esse termo, exatamente.
1: Mas não, acho que somos todos exigentes a... Os três.
0: E curiosamente, és tu o mais novo e se calhar és tu o mais...
1: Eu diria chato.
0: Chato.
1: Chato. Chato. Chato. Por ser mais novo.
0: Exatamente. Olha, bem visto. Bem visto. Eu há pouco, quando falei em novas paisagens no Expresso Transatlântico, acho que até usei este termo quase até de forma literal, não por aquilo que se ouve e que se vê em paisagens ao ouvir o disco, não é nesse sentido. Pode acontecer. Se acontecer, muito bem, parabéns, estão a ouvir profundamente o disco do Expresso Transatlântico. Mas há novas geografias, vocês também tiveram esse desafio de arrancarem para outras partes do país. Manteigas, na Serra da Estrela, Foz do Arelho, nas Caldas da Rainha, e Brotas, bem no coração do Alentejo. Gostava de perceber contigo o que é que pessoalmente estes sítios te trouxeram. À música, mas também a nível pessoal, eram sítios que tu já conhecias?
1: Muito. Imagina, conhecia assim muito. Brotas? Não, nunca tinha estado lá. Foz do Arelho e Manteigas tinha só de passagem. Imagina, nós somos os três de Lisboa e estamos fartos da cidade onde estamos a viver, né? Obviamente, como acho que a maior parte dos jovens está. E enquanto banda, pá, nós compunhamos em casa do Sebas ou em casa do Rafa, e era sempre bué chato estar a tocar bateria num terceiro andar de um prédio. Não dava, não é? E sentimos uma necessidade muito grande de sair, de fazer residências que ainda não... Pá, uma coisa que ainda não tínhamos feito. Tipo, sair de Lisboa 2 semanas, 1 semana, e focar-nos a compor fora do sítio onde estamos habituados a viver, não é? Sem distrações, tipo, estar só focados naquilo. E nesse sentido foi... Para mim foi das melhores experiências que eu tive.
0: Como é que foram parar a estes sítios?
1: Olha, foi através da Inatel. Nós há uns anos recebemos um prémio da Inatel em que tínhamos a possibilidade do prémio de dar um concerto no Teatro da Trindade ou fazer uma residência. Obviamente nós escolhemos, pá, residência. Nós estamos mortinhos.
0: No início,
1: pá, e nós há imenso tempo que tínhamos esta cena de, pá, temos que ir para uma residência, temos que nos fechar a fazer isto. E essa primeira vez foi com isso. Depois, felizmente, a Inatel apoiou o álbum e ajudou-nos a fazer mais 2 residências na Foz do Arelho. E Sim, na verdade foram quatro residências. Okay. Se bem que a quarta foi para gravar o álbum. Nós

0: fomos para,
1: gravaram onde?
0: Para estúdio. Em Brotas.
1: Em Brotas?
0: Yeah.
1: Mas que, no, gravaram o quê? Numa casa.
0: Numa casa? Numa casa. Yeah.
1: E foi. Deixa-me atalhar um bocadinho caminho e já vamos falar sobre Lisboa. Tenho muita curiosidade de falar sobre essa relação que tu hoje em dia tens com Lisboa. Eu disse no início que tu és um nativo de Lisboa. Gostava de perceber como é que está essa relação. Mas o Ressaca Bailada, o disco anterior, foi produzido por vocês os três, com a ajuda do Pedro Ferreira e do Makoto Yagyu, do Studio House, aqui em Lisboa. Desta vez vocês pediram ajuda ao Legendary Tiger Man.
0: Yeah.
1: Ele foi com vocês para Brotas gravar o disco? Foi com vocês para Manteigas?
0: Não para Manteigas, não. Foi para a Foz do Arelho.
1: Ok.
0: E foi para Brotas. Portanto, fez três residências connosco. Okay. Pá, isto foi uma loucura nossa. Loucura. Nós sempre gostámos de fazer parcerias com alguém. Mais virado a cantar, no sentido, sim, não é? E este álbum estávamos com uma necessidade muito grande. Pá, está na altura de experimentarmos trabalhar com um produtor. Só que, sei lá, eu, para mim, uma abordagem de um produtor é uma cena boa e importante para um disco. Se o produtor estiver na mesma onda que nós, no sentido de eu não quero trabalhar comigo uma pessoa que vá pelas regras ou que me diga tem que ser isto e isto e isto. Isto é, mano, tipo, não, vai-te embora, tipo, pá, isso não funciona comigo, estás a matar a cena. E o Paulo, pelo contrário, fez aquilo que eu admiro num produtor, que é ajudar.
1: Uhum.
0: E neste sentido, nós escolhemos o Paulo porque o universo que ele criou, já com os projetos todo ele, mas também especialmente agora com o Legendary Tiger Man, É um universo que nos agradou comigo, que nos agrada bastante aos três. E foi mais no sentido de, ok, vamos chamar uma pessoa que produza, mas que tenha o universo dela também bem criado. Porque isso, pá, enquanto o artista olhar para outro artista, agrada-me imenso conseguir visualizar o universo das pessoas, sim, não é? E o Paulo tem isso muito bem definido e nós ficamos. Isto é uma coisa que resultava bué com Expresso e convidámos o Paulinho, ele aceitou, pá, e correu. Para nós a gravar e a criar foi bué bom.
1: Ele já vos conhecia, imagino que se calhar, porque o Paulo também é uma pessoa bastante
0: e consome
1: interessada,
0: música.
1: Consome muita música e de todos os géneros. Recordo uma das primeiras vezes talvez que tenha falado com ele foi quando ele fez um concerto no Coliseu, na altura, não sei, talvez ainda antes do Fémina, por aí, em que tinha o DJ Ride a tocar com ele. Então era o Legendary Tiger Man naquele universo folk americano com o DJ Ride. Portanto, ele tem mesmo muito. Isto é um exemplo muito, muito breve daquilo que é a cultura musical e a paixão do Paulo pela música. Mas ele já conhecia o vosso trabalho. Vocês já se conheciam pessoalmente? Como é que foi essa abordagem?
0: Mais ou menos. Imagina, eu há bastante tempo. Houve uma altura que eu estava a pensar fazer um... Isto antes de Expresso, antes de estarmos assim mais a sério com Expresso, que eu estava naquela, pá, fazer um álbum a solo. Obviamente que eu depois fui...
1: Seria o teu segundo disco a solo?
0: Sim.
1: Sim.
0: Obviamente que eu depois fui percebendo que aquilo que eu estava a querer desenvolver a solo, Expresso, no sentido de, ok, é isto que eu procuro e é com eles que eu procuro, não é? Não é solo neste momento. Mas eu nessa altura já tinha pensado... Eu pensei em duas pessoas que não têm nada a ver.
1: Okay.
0: Uma foi o Zé Mário, só que infelizmente o Zé Mário já não estava
1: entre nós.
0: E depois outra pessoa foi o Paulo. E eu lembro que uma vez, eu nem sei se ele se lembra disto, eu fui ver um espetáculo em que ele estava a fazer direção musical, e eu lembro que foi a primeira interação que tive com ele. E só lá, pá, bué fixe conhecer-te. Ele, pois tu és o Gaspar. Olha, eu adorava que me produzisse do álbum. Isto foi na conversa mais...
1: Ainda assim, não havia Expresso.
0: Não, já havia, mas... Epá, mas estávamos bué no início de Expresso, acho que ainda nem sequer tínhamos lançado o EP. E depois, obviamente, isto não deu em nada. E eu, de vez em quando, ia falando com o Paulo, até cá um dia, já estávamos a pensar neste novo álbum, e o Paulo chamou-me para fazer uma gravação, e eu disse, tipo, olha, troca esta gravação por uma produção num... tipo, mandar assim o barro à parede.
1: És bom a negociar.
0: Claro, troca esta... Não, imagina, isto foi já quando estávamos em estúdio a gravar. Ó Paulo, isto é muito fixe, mas fixe era produzir o nosso novo álbum. Pá, ele aceitou, ainda deu aquela do a sério. Eu, pá, o meu vai gozar com outro, tipo, né? Está demasiado humilde.
1: Exatamente. Também acho que ele tem isso.
0: Pá, e depois nós os três começámos a encontrar-nos e fogo, foi... Não sei, olha, sinto que o Paulo em termos de geração é mais velho que nós os três. Mas tem um pensamento muito presente na atualidade, não é? a nível de valores sociais e tudo o que está à volta disso, é uma pessoa que se relaciona bastante com os nossos valores também. Uhum. Portanto, isso logo à partida deu tudo certo para trabalharmos bem juntos.
1: Exatamente. Muito bem. Eu estava a pesquisar uma série de coisas aqui para a nossa... para a nossa conversa. Estamos à conversa com o Gaspar Varela hoje aqui no vocês sabem, lá na Antena 3, e dei com a atuação que vocês fizeram no ano passado no Festival da Canção por ocasião do centenário do nascimento de Carlos Paredes. Nessa altura o disco já estava gravado.
0: Quando fizemos essa atuação tinha feito para aí 2 semanas, tínhamos acabado de gravar, então estávamos mesmo fresquíssimos, estás a ver? Estávamos, especialmente então com o Paulo a juntar-se.
1: Sim, exatamente.
0: Estávamos mesmo tipo, eu lembro, nós estávamos a gravar o disco e estávamos tipo, assim que isto acabar temos que nos focar naquilo. Pá, e estávamos todos naquele tipo, mano, os temas do Paredes são muito difíceis, mano, o que é que nós vamos fazer? Tipo, nem aquela cena. Sim. De, mano, nós não somos assim músicos de, faz lá isto.
1: Mas tu no teu caso, tu já tocas, pelo menos o Verdes Anos há muitos anos, há um vídeo com 7 anos, 8 anos, aniversário de 9 anos, se eu não estou em erro.
0: Talvez,
1: A tocares os Verdes Anos, com uma guitarra do tamanho de uma raquete. Não está mal, eras um de 9 anos a tocar os Verdes Anos.
0: Tem piada, tem boa piada.
1: Tem muita piada, não? Mas portanto, já tocas... ou já tentas tocar ou já vais fazendo a tua abordagem às variações de Paredes já há muitos anos. No caso do Sebastião e do Rafa, eles também se sentiram confortáveis com isso?
0: Bué. A partir do momento em que começámos a tocar para experimentar fazer os temas foi rápido. Uhum. Também vínhamos num processo de criação assim, intensivo, não é?
1: Portanto, estávamos
0: muito fresquinhos. Exatamente. Mas foi, e imagina, foi bué curioso porque eu não sei muito, muito de música. O Sebas sabe menos do que eu porque o meu irmão foi um irmão incrível. Houve ali uma altura, quando eu comecei a ter aulas de guitarra portuguesa, que os meus pais não conseguiam que eu e o meu irmão tivéssemos os dois a ter aulas ao mesmo tempo. E o meu irmão já tocava, já tinha interesse e já tocava umas malhas na guitarra elétrica, e ele abdicou de ter aulas para eu ter aulas de guitarra portuguesa, porque ele estava mesmo a topar que eu queria mesmo aquilo. E eu nisso estou completamente grato ao meu irmão. Pá,
1: como é que já o compensaste?
0: Epá.
1: Com dois bons discos, com uma boa banda.
0: Sei lá eu como é que lhe compensei. Tenho tanta coisa para lhe compensar, meu.
1: Exatamente.
0: É irmão mais velho, esquece. Porto
1: bem
0: Sul.
1: Bem sei.
0: E nesse sentido, pronto, o Sebas abdicou de ir aprender e honestamente ainda bem. Uhum. Porque a abordagem que o Sebas tem à guitarra é uma cena que eu amo ver, que é uma pessoa que não é musicalmente, não é um gênio, pá, e ao mesmo tempo ainda bem, mesmo.
1: Porque explora de outra forma, não é?
0: E a cena mais engraçada é, eu posso não estar a ver, mas basta o Sebas dar 4 notas que eu sei, mano, isto é o Sebas a tocar. E isso, para mim, enquanto guitarrista, quem me dera ter isso, percebes? É isso que eu mais procuro. E acho que todos nós procuramos, que é ter o nosso som. E o Sebas faz isso bué bem.
1: Exatamente.
0: É um artista incrível, ele. E nesse sentido, eu estava com medo numa de fogo. Eu também não tenho bases fortes de música. Então eu estava naquela, ok, eu se calhar consigo tocar aqui uns temas do Paredes, mas como é que vamos fazer isto? Eu não sei explicar como é que isto é. Nós também não vamos querer fazer como isto é. Portanto, como é que nós vamos pegar num tema de uma cena que já está incrivelmente bem feita, como é que vamos meter isto a soar expresso, né? Isto era a minha cabeça assim, pá, foi bué da simples.
1: Mas olha, correu muito bem, e fica esse desafio também aqui aos nossos ouvintes de espreitarem essa atuação do ano passado no Festival da Canção, nessa homenagem do Expresso Transatlântico, do Legendary Tagramente Paulo Furtado e também da Ana Lua Caiano, no centenário de Carlos Paredes. Tenho uma última curiosidade relativamente às residências artísticas, que é o que é que se faz para além de tocar numa residência artística? Cozinhar, jogar as cartas, videojogos, ir conhecer restaurantes? O que é o favorito?
0: Isto tudo. Bom, nós no álbum, só quando estávamos a gravar o álbum é que cozinhámos. No resto tínhamos a ajuda do hotel nas refeições. Okay. Se bem que muitas vezes também íamos, bora explorar.
1: Exatamente.
0: E mesmo no álbum vamos ali aos restaurantes à volta.
1: Estão brotas no coração do Alentejo,
0: e restaurantes incríveis, nasci muito escondidinhos. E o que é que se faz fora isso? Olha, acho que daí foi a nossa maior preocupação de não ir gravar para um estúdio. Uhum. É poder conviver, né? Estás com, sei lá, estás a criar, meu, não somos máquinas, não somos produtos, não é temos X horas para fazer isto e depois cada um vai à sua vida. Então nós também estávamos com uma procura muito grande nesse sentido, é para estar fechado duas semanas e é, temos horas para gravar, uhum. Tipo, obviamente fazemos um plano, obviamente também estendemos muito ou fazemos menos. Sim. É a sorte de estar numa casa a gravar, podes fazer, assim isolado, podes fazer barulho até às tantas, mas depois tinha este lado que é ok, olha, agora é a altura para relaxar, não é para tocar. Exatamente. E se calhar num estúdio tu não tens esse tempo.
1: Trabalhar com um produtor externo à banda, entregar essa missão a outra pessoa de escutar o vosso som, fazê-lo, trabalhá-lo convosco, dar-vos essa sugestão, é uma coisa que queres voltar a repetir num próximo disco?
0: Uf, yeah. Quero.
1: E uma curiosidade, uma outra curiosidade. Tu próprio estudaste produção musical. Tu também gostavas de um dia fazer esse trabalho de produtor artístico, aquilo que o Paulo Furtado fez.
0: Sim, mas acho que não estou pronto. É pá, eu estudei, mas sabes como é que é a escola, meu. Estava mais preocupado em outras cenas, meu. Imagina, curtia bastante, mas yeah, não sei. Não sei se estou preparado para isso agora.
1: Por exemplo, se eu te passasse esta folha e uma caneta, e te pedisse com quem é que tu gostarias, o teu sonho máximo de gravar um disco, o que é que tu escreverias?
0: Ai, aí há tantos, meu. Imagina, tenho bué artistas que gosto, depois não sei se resulta bem ou não.
1: É na produção.
0: Na produção.
1: Ok.
0: Aí há mais tantos, meu. Fogo. O Coen, Nick Cave. Pau Paredes, bora, claro, fogo, né?
1: Sim.
0: Tem de ser. O Zé Mário. Epá, são vários artistas que eu curtia de. Só que eu, sei lá, também não sei se produzem.
1: Pois.
0: E isso são só aquelas cenas de obviamente com quem é que tu gostavas de trabalhar. Olha, com referências
1: sim,
0: minhas.
1: Sim. Né? Bom, mas não, também estou a falar com a pessoa que já trabalhou com Madonna, não é? Quer dizer. às vezes também é importante sublinhar isso. Estás aqui a sonhar alto, mas se calhar só o mais difícil aqui pode ser mesmo que alguns deles já estão no Olimpo, na eternidade, não é?
0: Yeah.
1: Porque quem já trabalhou com Madonna.
0: Oh, isso foi certo? Sorte, pá.
1: Foi sorte.
0: Foi sorte. Foi.
1: Tiveste a jogar as cartas e calhou-te isso, não foi?
0: Calhou-me.
1: Exatamente. Calhou-te a bisca.
0: Um bom night.
1: O Gaspar Varela é o nosso convidado de hoje no Vocês Sabem Lá, músico e guitarrista dos Expresso Transatlântico. Gaspar, eu estive a ler e a ouvir outras entrevistas que fizeste em diferentes momentos da tua vida. Até foi um bocadinho estranho porque estive-te a ouvir, se calhar, a falar com 15 anos, estive a ouvir-te a falar com 19, com 22 e... É interessante.
0: Chegaste à conclusão que sou adigo porcaria.
1: Não, não, pelo contrário, muito o discurso que tu tens, que tens um discurso muito coerente. E estou a comprová-lo hoje nesta conversa. Mas no podcast com o Bernardo Mendonça, A Beleza das Pequenas Coisas, tu disseste que os Expresso Transatlântico são um olhar por Lisboa reinventado. Com este trópico paranoia, vocês tiveram essa necessidade de, uhum. como estavas a dizer, de sair um bocadinho de Lisboa. Lisboa hoje já não vos inspira? Já não te inspira?
0: Eu acho que não tem muito a ver com... Mas ao mesmo tempo também tem, com Lisboa em si, não é? Acho que tem a ver com tudo o que está a passar à nossa volta. Uhum. Não é? Nós estamos a ver a nossa cidade, o nosso país e o mundo inteiro a perder valores sociais, felizmente ou infelizmente, se calhar já tínhamos dado como garantido, se calhar o erro está aí. Mas sei lá, estamos a ver um mundo a arder, estamos a ver coisas completamente... feias e nojentas a acontecer à nossa volta, que para mim, enquanto jovem, isso choca-me imenso, uhum. não é? Das coisas boas que Lisboa se calhar continua a ter relativamente a essa altura que eu estava a falar com o Bernardo, será uma cidade multicultural. Coisa que hoje em dia tu vês que querem acabar com isso, que é coisa parva, é muito parvo. Talvez o que eu tenha dito aí foi nesse sentido uhum. de... Felizmente aqui na minha cidade conseguir ter várias culturas. E isso é uma coisa, querendo ou não, tendo várias culturas, exatamente. Tens acesso a vários tipos de cultura.
1: Lisboa sempre teve.
0: Exatamente,
1: não é?
0: Isso é incrível. Acho que nós cidade, somos todos sim. uns sortudos por poder ter isso, sim, não é?
1: Sim. O próprio país é assim, mas.
0: Exatamente. E pronto, eu se calhar a maneira como olho hoje em dia é: sou jovem e estão mesmo a querer lixar o meu futuro, e estamos a perder coisas que para mim não fazem sentido nenhum. Então eu estou revoltado nesse sentido. Eu sinto, não me sinto bem a viver nesta cidade por vários motivos. Tenho 22 anos, não consigo sair de casa, porque não tenho, infelizmente, posso espatar agora. Olha, agora vou bancar uma renda, uhum, e vou deixar que me explorem até à ponta da minha cabeça. Não dá, é impossível. O que eu estou a fazer é aguentar-me em casa dos meus pais, coitados, mas eles é que me tiveram, não é? Ao mesmo tempo,
1: claro.
0: Estou a brincar.
1: Eles devem adorar, obviamente.
0: Não, claro. Ainda por cima, o meu irmão já saiu de casa. Portanto, eles estão a aproveitar o último filho.
1: Exatamente.
0: Mas sei lá, eu digo isto, mas ao mesmo tempo, pronto, né? Também não me apetece estar a sair de casa dos meus pais para ir dividir casa com 3, sim, 4 pessoas. Mas para ir, sei lá, para comprar casa é difícil, meu. Sim. É difícil. E eu começo a perguntar: ok, eu vou fazer 23 anos. Pá, há boa malta aos 30, 30 e tais, que ainda está a dividir casa. Como é que isto é? Tipo, como é que eu estou a ver o meu futuro? Isto está impossível.
1: Um bocadinho angustiante até.
0: Mas pronto,
1: é?
0: Pois, olha, como é que isto se resolve? É muito fácil, já não se pode beber na rua depois das 11 da noite. Estamos muito bem. Exatamente. É isto, pá, percebes? É ver coisas a acontecer que é tipo: malta, vá lá, estamos aqui. É sobre estas coisas que estamos a falar. Tipo, acho que há coisas muito importantes que deveríamos estar a falar. E não é só a habitação, não é?
1: Exatamente. mas eu fico com essa curiosidade, e quando te pergunto isso, da questão da inspiração que Lisboa dá. Tu cresceste cresceste no coração de Lisboa, nesse coração pulsante de uma cidade cultural, multicultural, com as idas às casas de fado, com o crescer na noite. Isso hoje em dia ainda é possível de fazer em Lisboa?
0: Sim. Imagina, muito menos.
1: As casas de fado ainda não são hotéis?
0: Ok, sim, vamos dizer que sim. É difícil. Bem, é um assunto bué fixe, porque imagina, há menos casas que se calhar ficam aberto até às tantas da noite. Uhum. Porque mesmo, eu sinto mesmo, para a malta do fado também é uma cena que é bué precisa, não é? Tipo, poder estar fora de horas a tocar, e encontrar a malta toda e juntarmos todos e tal. Isso é cena fixe, meu. Primeiro estás a aprender a ver outras pessoas a tocar e a cantar, e ou então poderes te juntar às, uhum, pessoas. Pá, eu adoro esses ambientes. Nesse sentido, adoro a cena toda do faia, né? De ser um faia, de poder estar aí a vaguear com a malta. Depois também acontece uma cena que para mim é um misto bué grande, no sentido de: a cultura tem que ser acessível a toda a gente. Uhum. Mas nem toda a gente tem 60 euros, 70 euros, 50 euros para ir gastar numa noite a ir ouvir os fados. Então o que acontece? Tens muito poucos portugueses nos fados. Se tens, pronto, é a malta que tem mais dinheiro e consegue ir. Por isso é que eu, se calhar, por exemplo, há sítios, já houve mais, mas agora está aparecendo tipo a típica da Alfama,
1: okay,
0: que não serve jantares e é um café.
1: Onde se toca fado?
0: Às segundas, só a partir, okay, das 11 da noite até às 3 da manhã, e eles todos os dias da semana têm diferentes estilos musicais a acontecer. Pá, isso é fixe, porque aí, querendo ou não, estás a tornar uma cena ok. Tu podes vir aqui, bebes um ping, bebes uma cervejinha, ou o que quiseres, uma água, e não tens de estar a pagar uma taxa, uhum, de comissão para estar a assistir fado. Yeah. E isso para mim é isto é o que deveria acontecer em grande parte dos sítios. Obviamente que...
1: Mais típicas, devia haver,
0: sim,
1: mais típicas.
0: Mais típicas, obviamente, tendo uma casa de fado, ok, também é um negócio, também precisam, tem que pagar às pessoas, obviamente.
1: Mas haveria espaço para tudo, não é? Diria eu, não sei.
0: Sim, sim. A cena é: de que espaço é que tu também vais tendo
1: disponíveis
0: para isso, não é? Se estão a descaracterizar os bairros, como é que... Sei lá, podíamos estar aqui a falar horas sobre isso, não é?
1: Não é possível construir outro, quer dizer, obviamente que isso seria também descaracterizar aquilo, um bocadinho aquilo que são os fados, não é? Porque os fados é um pouco o coração e a alma de Lisboa, como é, por exemplo, em Coimbra também.
0: Eu para mim, o fado é a canção do povo.
1: Exatamente.
0: Há pessoas que podem não ver dessa maneira, porque também o fado foi muito associado ao fascismo.
1: Sim, sim, sim.
0: Mas pronto, há pessoas que não veem isso. Para mim, o fado é uma canção do povo. Ponto. E o povo é aquilo, sei lá, se quiseres, estás triste, queres falar de amor, não deixa de ser uma canção do povo, verdade, não é? Sei lá, é um desabafar da vida pessoal, de pensamentos teus, de sentimentos que tenhas.
1: Tu ainda vais muito aos fados?
0: Já, yeah, eu preciso. Eu houve ali uma altura que não estava a ir tanto, lá está, porque chateei-me um pouco nesse sentido de, não com o fado em si, mas talvez um pouco com o meio. Mas ao fim de um tempo tu começas a, sei lá, eu pelo menos sinto na guitarra, estou a desaprender, estou a precisar de ir, de, eu ouço um fado em casa, estou a precisar de ir tocar, estou a precisar de estar com a malta, a ouvir malta, mais malta a tocar.
1: E a malta mais velha, hoje em dia?
0: Sim,
1: ou,
0: a malta mais velha, a malta, mais,
1: malta
0: nova.
1: Mais nova do que tu também?
0: Mais nova do que... malta da minha geração também. Okay. Eu felizmente pertenço a uma geração incrível de músicos no fado.
1: O que é que tu gostas nessas noites? O que é que gostas de tocar? Tu sais de casa quando vais para ir aos fados? Sais de casa com a tua guitarra na mão, na mala? Às vezes levas a guitarra, outras vezes não levas a guitarra, vais só para ouvir?
0: Às vezes vou ouvir, outras vezes vou ou tocar ou vou para, sim, me juntar para tocar. Sei lá, sabe-me bem. Mas ao mesmo tempo eu também sou... trabalhando a um nível criativo, neste momento não estou com interesse de estar a fazer fados.
1: Certo.
0: Pá, eu tenho esta necessidade muito grande de explorar a guitarra portuguesa, não é? Mesmo a tocar fado, que eu amo, adoro, sabe? Pá, é o meu estilo musical preferido, ponto. Isso não há, nem há conversa...
1: corre nas veias, para... não é? Literalmente.
0: Opa, está bem.
1: Não, é isso, é quase impossível. É quase impossível, mas não fazer.
0: Mas é uma cena que, sei lá, como também cresci nesse meio, tenho essa necessidade de preciso disto mesmo. Mas, muito acima disso também, eu preciso mesmo de explorar, que é uma coisa que eu tenho muito interesse. E daí Expresso apareceu na melhor altura da minha vida, onde eu estava a precisar muito de fazer isso. Uhum. E estou e continuo sempre. Acho que é uma... felizmente eu tenho sentido que vai ser uma busca constante e uma procura constante a querer explorar a guitarra portuguesa, né? De, não é dar uma nova roupagem, porque também já houve várias pessoas que fizeram e que fazem, mas é dar a minha abordagem à guitarra portuguesa, procurar a minha abordagem, procurar aquilo que eu quero fazer como instrumento.
1: Há uma coisa que tu tens dito nessas conversas que eu tenho escutado, e fala-se sempre muito daquilo que é importante, não desrespeitar o fado, etc. Tu alguma vez sentiste ou alguma vez te disseram que estavas a faltar ao respeito ao fado? Com aquilo, por exemplo, que estás a fazer com o Expresso, ou com essa abordagem experimental que estás a fazer à guitarra?
0: Nunca me disseram. Oh meu, e se um dia quiserem dizer, digam à vontade. Estão bem cagando para... Epá, para mim o Leonardo Cohen é fadista, e agora? Quem é que... porque eu tenho boa esta cena, que é, obviamente, acho que é importante separar. O fado é um estilo musical, como a cumbia é um estilo musical, como o flamengo é um estilo musical. Ponto. Agora, conseguir separar isso do fado, de falar fado no geral, fado também é um sentimento, não é só uma maneira de cantar e tocar específica, é uma maneira de expressar. E nesse sentido, epá, não sei, olha, é uma pergunta bastante bem fixe.
1: Mas tu pensas alguma vez, existe alguma forma, não da tua parte, mas alguma coisa que possa ser feita que desonre essa tradição do fado? Pode-se fazer alguma coisa? Ou a partir do momento em que é feito com o coração, cantado ou tocado com o coração, com a alma, com paixão, com a entrega, o fado fica honrado?
0: Imagina, eu não vendo um espetáculo de Expresso Transatlântico, ou não digo que Expresso Transatlântico é um projeto de fado. Embora eu venha do fado, o Sebas também cresceu à volta de fado. Eu toco fado e consumo fado muito, porque aquilo não pode... é que é a conversa. Isto tem uma influência muito grande em fado. Tem. Se é fado, aqui é que eu fico separado. Ok, não é a nível de estilo musical, mas a nível de sentimento tem muita parecença para mim. Uhum. E a partir do momento em que tem para mim,
1: está validado
0: nesse sentido. Mas é, sei lá, é aquela cena. Eu não vou dizer que Expressa um projeto de fado, porque se calhar aí Eu consigo perceber que pode ser uma apropriação do estilo musical. Eu se calhar passo-me no meio do fado na cena das regras. Na cena de... então quem é que é a pessoa que define isto é fado, isto não é fado?
1: Pois.
0: Nesse sentido. E talvez aí, à pala disso, dessas cenas, o meu pensamento é, ok, então existe o estilo musical fado, mas o fado... é muita coisa.
1: É muita coisa, não é? É verdade. Com tanto amor por essa arte, pelo fado, tu nunca cantaste, Gaspar?
0: Eu toco por alguma razão. Quem me dera. Eu gostava
1: mas nunca experimentaste?
0: Mesmo. Não, já. Já, mas foi só com amigos. Oh, okay. Horrível. Eu sou completamente desafinado.
1: A sério?
0: Yeah.
1: Como é que isso é possível?
0: Só que eu a cantar para mim não toco, sou desafinado. É muito estranho. É muito estranho. Mas canto mesmo muito mal. Muito okay. mal mesmo. Mas quem me dera cantar.
1: E em esquecendo essa forma de cantar fado, em expresso, também nunca pensaste em, já que se experimenta tanta coisa,
0: claro que não.
1: Vamos experimentar meter aqui
0: cantamos
1: uma voz.
0: Cantamos com as guitarras.
1: Ok.
0: Tá.
1: Exatamente.
0: É, cantamos todos mal, por isso é que também temos uma banda instrumental.
1: Mas sabes que é curioso dizeres isso, que és desafinado, primeiro porque tens um ouvido muito apurado para a música, não sei
0: não
1: se
0: tem,
1: já...
0: Não, é isso, era isso que estávamos a falar no início da conversa, não tenho um ouvido muito apurado para a música.
1: Ok.
0: Quer dizer, consigo juntar-me facilmente e tocar por cima de qualquer música, ok, também pronto, vais estudando isso. Sim. Agora, eu não tenho um ouvido absoluto.
1: Okay.
0: Para mim isso é. Eu digo-te, eu canto, para mim, sim, eu estou afinado. Depois eu meto a gravar com o telemóvel, vou ouvir e fico, que horror! Eu sou semitonado a cantar.
1: É interessante, assim. tu tens uma voz muito, muito grave e uma voz muito bonita, permite que te diga. Já há muitos anos também, já fizeste essa mudança de voz já há alguns anos, porque nessas entrevistas eu já te ouço com esta voz pujante que hoje.
0: A Celestinha, sim, dizia a melhor cena, porque eu sempre gostava de cantar e a minha avó nunca foi capaz de me dizer que cantava mal. Então ela teve pai durante 6, 5 anos a dizer que a minha voz estava a mudar. Pá, até um ponto que é avó, mas tipo, vai mudar durante este tempo todo. Pá, ela era tão querida, pá. Eu acho isso super fofo, não é? Sim, seria incapaz de dizer, pá, tu não cantas nada no calo.
1: A tua voz é que está a mudar.
0: Yeah, a tua voz está a mudar.
1: Olha, a tua família, pelo que percebo, pelo que se lê, pelo que se sabe, é um pilar fundamental daquilo que tu és, e nem falo só da relação com a tua bisavó, o ícone que foi Celeste Rodrigues, mas também da tua própria família nuclear. A tua mãe, imagino, sempre, as mães têm sempre esse papel, o teu irmão Sebastião, o tal que te deixou ter aulas de guitarra para que tu pudesses ter. Como é que é hoje estarem os dois e tu olhares para o lado, estás num palco, sei lá, imagina, num Nosa Live, num Primavera Sound, diante daqueles anfiteatros, ou paredes de coura, e de repente olhas para o lado e está ali o teu irmão, a pessoa que te deixou ter aulas e que prescindiu dessas aulas.
0: É, tanto o Sebas como o Rafa é incrível. Eu já toquei com muitas pessoas, felizmente. Mas digo-te, estar, olhar para o lado e ter o Sebas e o Rafa, para mim é a maior segurança de... Pá, não sei, eu com eles há um lado que me liberto mais e é uma segurança estar ao lado deles em palco, que é tipo, ok, tipo, aí está com... Tipo, imagina, aconteceu porcaria, não, está-se bem, meu, bora, estamos todos juntos. E por acaso com eles os dois é, tu vês, pessoas com quem eu já me senti mais mesmo, tipo, eu estou protegido se acontecer alguma coisa em palco. Sei lá, é aquela segurança que tens a olhar para duas pessoas e ficas tipo, estou com vocês, estou bem. Sei lá, é bué fixe, meu. Nós também curtimos bué de fazer, sei lá, aquela cena tipo, e a guitarra portuguesa, e agora só fazer barulho agora, tipo, bater com a guitarra nos pratos, pá. Obviamente depois do concerto tu olhas e ficas, pô, isto é madeira, meu. Mas sei lá, há uma cena com eles que eu tenho em palco que é tipo, apetece-me libertar, tipo, bora, estou a fazer o que gosto.
1: No caso do Sebastião, o teu irmão, ele tem mais 7 anos do que tu?
0: 6
1: anos
0: já.
1: Do que tu. Como é que foi a vossa relação? Eram daqueles irmãos que andavam às turras, turras normais, muitas turras?
0: Nós andávamos às turras de uma maneira combinada.
1: Okay.
0: Nós, pá, nunca nos batemos um ao outro. Tipo, por acaso isso connosco nunca existiu. Então como isso nunca existiu, nós quando éramos putos fazíamos o... Pá, combinávamos, bora andar à tareia. Mas tipo, não é bater a sério, vá, o primeiro é ir ao chão. Só que sem força, tipo, não podes... Pá, cenas estúpidas de putos, né? Homens.
1: Tu achas que a tua maturidade que tens hoje, além de teres crescido com gente muito mais velha, porque foste cedo para as casas de fado, tocar para pessoas mais velhas, etc. Mas também se deve, essa maturidade também vem muito da relação que tens com o teu irmão, que também é mais velho do que tu.
0: Que sim.
1: Ele ajudou-te muito nisso.
0: Yeah. O meu irmão é um exemplo de vida para mim, mesmo. Sei lá, os meus pais obviamente também são, mas o meu irmão é mais velho e é mais próximo da minha idade. Sei lá, para mim foi incrível ter crescido com um irmão mais velho, mesmo. Porque é um exemplo, para mim é um exemplo de vida a seguir.
1: Até porque também é artista, não é? Também se apaixona pela arte como tu.
0: O Sebas é um artista, é um músico incrível. Toca guitarra, bem, tem um som dele, tem as suas características, ganhou para mim. É um realizador incrível, mesmo. Sebas tem uma maneira de pensar muito, muito, muito. Eu sei lá, se tiver uma dúvida sobre qualquer coisa, sei lá, sobre uma cena de política, não sei o que, mais facilmente vou ligar ao meu irmão, porque é que achas sobre isto? Do que se calhar com os meus pais.
1: Okay.
0: Mas só para haver essa proximidade mais de idades, não é?
1: Sim, sim,
0: obviamente,
1: sim.
0: Porra, claro que tipo, falo disso e falo com os meus pais, claro, de tudo, mas tenho uma proximidade maior com o meu irmão. Pá, irmão mais velho, mas não há muito a fazer.
1: e um buddy, yeah, pelo que me parece. O teu pai, o Diogo Varela Silva, eu li uma entrevista com ele em que lhe perguntaram se ele se preocupava por tu e o teu irmão Sebastião terem uma ligação às artes, ou por serem também naturalmente dados às artes. E ele respondeu: não me preocupa nada, antes pelo contrário, tenho o meu total apoio e incentivo. Nos dias que correm nada é seguro e o que mais quero é que eles possam, no mínimo, fazer algo de que gostam, que sejam felizes e que estejam de bem com a vida. Ter um pai a dizer
0: pai e mãe,
1: uma coisa
0: igual, pensamento pai e mãe. Dos dois. Yeah.
1: Ter pais que dizem isto desta forma, que dão esta validação, que fazem isto de forma aberta numa entrevista, isto é uma benção para ti, para o teu irmão.
0: Não, é completamente. Então, é o que eu estou a dizer, eu comecei a tocar guitarra aos 7 anos, os meus pais sempre perceberam que foi aquilo que eu gostava, acompanhavam-me aos fados. Obviamente não ia sozinho.
1: Sim, né? Claro.
0: Era o que faltava. mas sempre fizeram questão de estar presentes, de me ajudar com aulas de guitarra portuguesa, de poder ter essa possibilidade de eles me ajudarem para eu aprender e seguir o que quero. Eles sempre nos apoiaram em tudo. Quando chegou a altura do 10º ano e disse: olha, quero estudar isto especificamente, vai, tens o nosso apoio. Sempre tiveram o nosso, sempre me deram muito apoio a mim e ao meu irmão.
1: E no caso,
0: em tudo. E sempre foi uma procura de o que tu tens que procurar. Isto sempre foi a conversa em cima da mesa. Tipo, não tens idade para estar a pensar tenho que fazer isto por dinheiro. Não, tu tens é que fazer o que gostas. Ponto. E isso, felizmente, foi o grande dos pais.
1: É verdade.
0: Mesmo.
1: E no caso do teu pai, a tua mãe, certamente também, com a aprovação da tua mãe, foi o teu pai que, na altura em que a Madonna te convidou para ires em tour com ela pelo mundo fora, tu eras um adolescente de 15 anos. E foi o teu pai que arrancou largou
0: comigo.
1: Tudo e foi contigo, com, não sei se foram os 9 meses.
0: A finalizar
1: senão...
0: o documentário do Zé Pedro.
1: Exatamente.
0: Teve que finalizar lá fora. O meu pai foi, porra, incrível.
1: Verdade.
0: Não é? Acho incrível, foram 9 meses de estúdio. O meu pai abdicou de estar 9 meses cá em Portugal, né? Obviamente.
1: Exatamente.
0: Que a minha mãe vinha ter connosco em vários sítios, óbvio, né? Não ia estar 9 meses sem estar com a minha mãe. E o meu pai foi incrível, porque ficou, ok, não vou dizer que... Porque sozinho, esquece.
1: Pois, imagino que sim.
0: Sozinho e... Ainda bem, porra.
1: Mas ele poder fazer isso.
0: Se os meus pais me deixassem sozinhos, meu, alguma coisa se passava. É um mundo muito diferente.
1: É verdade.
0: Não é? Então, sei lá, é aquela cena, tipo, eles perceberam, é isto que eu quero. Desde aí apoiaram-me a 100%. E acho que isso para mim é uma prova incrível, não é? O meu pai abdicou da vida dele aqui para me acompanhar.
1: Durante 9 meses.
0: Durante 9 meses.
1: Exatamente.
0: Tipo, porra.
1: É verdade.
0: É incrível.
1: É mesmo incrível.
0: Olha, acho que nem todos temos esse luxo mesmo.
1: É verdade. E falando aqui da digressão que fizeste com Madonna, Madonna viveu em Lisboa, apaixonou-se pelo fado, pela música portuguesa, pelas suas gentes, apaixonou-se por ti, pela tua avó, tanto que vos levou aos dois para uma passagem de ano nos Estados Unidos. Isto é, em Nova Iorque, isto é uma história maravilhosa. Contar isto, dizer isto assim, é uma coisa maravilhosa. E acabou por te meter a tocar na tour do disco Madame X. A minha pergunta é: o que é que isto diz do fado?
0: Isto para mim foi a altura em que eu comecei mesmo a fazer assim: há mais coisas que o fado. E comecei a ter uma necessidade muito grande de explorar. Isto foi, bateu mesmo, sim, nessa, sim, altura de que eu já ouvia muita música em casa, com o meu irmão, com os meus pais, muita mesmo, fora fado. Mas foi nessa altura, 15 anos, que acho que é uma idade que começas a formar um pensamento, deixa-me, uma opinião.
1: Sim, uma opinião. Racionalizá-lo,
0: começas a pronto, de uma maneira muito ingênua ainda, e fazer isto com a Madonna para mim foi incrível, porque o espetáculo dela era altamente político. Era uma crítica aos Estados Unidos, sendo a artista que é. Para mim, isso, olhando para trás, é mesmo tipo, porra, ainda bem que há uma artista com esta visibilidade a falar sobre estes temas, não é? O espetáculo começava a falar de como é que é possível os jovens aos 16 anos poderem ter armas, não é? Nos
1: exatamente.
0: Estados Unidos, mas não podem beber uma cerveja. Isso para mim é tipo, mano, aquele país. E isso para mim foi hiper mega importante, se calhar para moldar um bocadinho a minha cabeça. Porque eu, querendo ou não, foi muito importante porque eu estava muito fechado no fado. Eu até à data só queria ser acompanhante e tocar a solo guitarradas, e aí foi quando eu comecei a perceber, tipo, não, porra, eu quero continuar a ter isto porque eu amo isto, mas fogo, há isto, há uma cena toda à minha frente em que eu tenho uma necessidade, fiquei com necessidade de explorar esta cena, de explorar a guitarra portuguesa, porque do nada foi, e a guitarra portuguesa está numa cena de pá, com a maior artista pop do mundo, e é tipo, porra, já, então se a guitarra portuguesa está aqui, a guitarra portuguesa pode estar naquilo que eu também adoro ouvir.
1: Exatamente.
0: Então para mim foi começar a explorar essas cenas, estar ao lado de pessoas mais velhas que tinham, hoje olho para trás e tinham posicionamentos iguais aos meus, sei lá, o resto dos músicos, uhum. O resto dos bailarinos. Então isso para mim foi mega importante.
1: Aprende-se bateu, muito, não é?
0: Yeah, e bateu mesmo ali. Primeiro é uma realidade que não há cá em Portugal.
1: Sim.
0: Aquele nível de produção. Não há. Mas aquilo para mim bateu muito. Foi na altura certa, porque eu tinha 15, fiz 16 anos na tour e pá, foi mesmo numa altura certa da minha vida de jovem.
1: Fazer-te uma pergunta difícil. Se hoje a Madonna te mandasse um SMS a dizer Paris na próxima digressão com ela e tinhas que parar com o Expresso Transatlântico naturalmente durante um ano, mais 9 meses, qual é que seria a tua decisão?
0: Isso teve para acontecer.
1: Teve?
0: Na última, já. Não sei, tinha que pensar muito. Provavelmente, opa, não sei, provavelmente iria.
1: É difícil dizer que não.
0: É difícil dizer que não.
1: Porque isso também traria muita coisa certamente aos Expresso, não é?
0: Sim, mas nem pensando nesse sentido. Porra, tipo, poder conhecer o mundo. Mais, tipo, né?
1: Agora com 23, não com 15.
0: Claro. Já podia beber uma cerveja nos Estados Unidos e aí. Mas sei lá, eu acho que arranjaríamos soluções para o Expresso continuar a tocar, se calhar. Só os três lá fora.
1: Uhum.
0: Aproveitar, olha, vamos à cidade, tipo,
1: e vamos arranjar qualquer coisa para tocar.
0: Yeah,
1: tipo, qualquer sítio para
0: ou
1: tocar.
0: Então aproveitar esse ano de ok, se calhar não tocamos ao vivo, mas olha, bora, vamos compor.
1: Já funcionou noutra altura, não é?
0: Bora já sempre a pensar em coisas que podemos fazer. Sei lá, nós também gostamos de fazer coisas fora da música. Acho que no passado. Passado 2 anos, não estou a lembrar, fizemos um filme que o Sebas realizou.
1: Se acaba lá, sim. Ganhou um prémio de cinema, yeah. Em Eindhoven, se não estou em erro, yeah. Nos Países Baixos.
0: Yeah. O Sebas realizou aquilo muito bem, lá está. Ele está à prova dada.
1: Sim, sim,
0: ele
1: sim.
0: É um realizador incrível. Então sempre foi fixe explorar esse universo de banda. Eu acho que podemos pensar numa coisa assim para fazer.
1: Exatamente. Gaspar Varela, o nosso convidado de hoje, no Vocês Sabem Lá, quem é que te ensinou a tocar guitarra, Gaspar?
0: Paulo Parreira.
1: Tu chamas-lhe mestre Paulo Parreira?
0: É mestre. Se bem que ele odeia que eu lhe chame mestre.
1: Mas eu acho muito...
0: E como ele odeia, dá-me uma vontade ainda maior de eu vou-te continuar a chamar mestre.
1: Mas acho engraçado, já o António Chaim também tinha esse lado de ser o mestre António Chaim. Gostava de te perguntar a que outros mestres tens tu na música ou fora dela? Mestres.
0: Tenho referências, mestres. Mestres só tenho um, o Paulo. Tenho referências de guitarra portuguesa, tenho. É isso, para mim são mestres, mas é. São referências, nunca os conheci.
1: Uhum.
0: Sei lá, tenho o Alcine, o Fontes Rocha, Manuel Mendes, o Carvalhinho. Sim, isso é tudo dos mais antigos. Sim. Né?
1: Chegaste a tocar com algum deles?
0: Não, não, nada.
1: Esses são mesmo todos. Yeah. Old school.
0: Yeah. E isso para mim são mestres da guitarra portuguesa. Paredes, sim, para mim é a maior referência que eu tenho na guitarra portuguesa. Mas mestre é quem foi quem me ensinou.
1: Ainda tens aulas com o mestre Paulo Parreira?
0: Não, mas às vezes vou ter com ele ao sítio onde ele toca e às vezes. Ah, pá, é que nós, às vezes há aquela cena, vá, vamos só ter uma linha. E eu por acaso às vezes tenho necessidade de ter mais aulas com ele.
1: Foi com ele que tu começaste a tocar aos 7?
0: Foi.
1: E deixaste de tocar, digamos, aulas formais com que idade?
0: Com 16, para aí, 16, 17.
1: Com quase 10 anos de aulas com o Paulo Parreira.
0: Yeah.
1: Exatamente.
0: 2 vezes por semana.
1: Muito bem. O que é que ele te diz do Expresso Transatlântico?
0: Ele, pá, dá. Eu nem sei se ele ouve. Estás a ver? Eu nem sei se ele ouve, mas ele dá sempre, pá, muito fixe, está bem, Paulinho. Naquela, pá, nem sei se ouves, mas está tudo certo.
1: Olha, Gaspar, tu tens na tua bio de Instagram a seguinte frase: Artists are here to disturb the peace. Os artistas estão aqui para perturbar a paz. É uma frase de James Baldwin, de 1965, na altura dos movimentos civis nos Estados Unidos. O que é que isto quer dizer para ti na prática? O que é que esta frase quer dizer para ti, na prática, em 2026, quando sobes ao palco com uma guitarra portuguesa na mão?
0: Imagina, esta frase veio... Eu descobri James Baldwin, lá está, na tour com a Madonna. Okay. Ela começava o espetáculo com um texto gigante dele em que a última frase era esta.
1: De uma entrevista, de um livro de entrevistas a James Baldwin.
0: Yeah, incrível. E isto para mim, hoje em dia, é naquela da arte, está aqui para te fazer pensar. Para mim, neste... Obviamente pode não ser as palavras bem literais que ele está a dizer, mas para mim é: a arte existe com um propósito. Há várias formas de fazeres e infelizmente podes só fazer uma cena para te expressar, mas para mim, no meu entender, a arte existe e cresce muito nos momentos em que está tudo um bocado de caos, porque a arte tem esse propósito de fazer pensar, fazer questionar. Por isso é que ela cresce muito. Yeah. Quando, por exemplo, é sempre horrível, mas está uma Palestina a arder, está, né, está, estão a aniquilar completamente a Palestina e muitos outros países, e isto para mim é, obviamente, que há uma corrente artística que não está contente com isto e que se vai manifestar com isto. Então, nesta altura, querendo ou não, aparece muita cultura, porque a malta se vai manifestar, porque a arte serve para isto, para te
1: para
0: fazer...
1: chamar a atenção.
0: E não só, é para te fazer questionar. Uhum. Para, não é no sentido, pá, é que isto pode ser o S-Nob, o que eu estou a dizer, no sentido de, ah, nós somos os maiores, vamos te fazer pensar porque nós já chegámos lá. Estás a dizer, não. Que horror de conversa com o nosso discurso. É no sentido de, pronto, eu tenho este pensamento, eu vou-te querer fazer questionar sobre o pensamento que eu tenho. Infelizmente há muitos artistas que são solidários com estas causas e que ficam indignados com estas causas e usam a sua arte para se manifestar, ainda bem. Uhum. Porque a arte tem este poder, tem mesmo, é um poder muito grande, não é?
1: É curioso que ainda há pouco estavas a falar de outra pessoa que tu idolatras bastante, o Zé Mário Branco, que também tinha essa frase que é quase muito equivalente a esta de James Baldwin.
0: O Zé Mário era incrível a fazer isso, não é?
1: Exatamente.
0: E o Zé Mário era um enzima em fazer-te pensar sobre as coisas que ele queria estar a expressar e estar a dizer. E todos nós olhamos para o Zé Mário, acho eu, todos nós artistas olhamos como uma referência muito grande para o Zé Mário, para o Zeca, para tantos artistas, porque tem esta cena de isto existe para um propósito e pode ser só, pronto, ok, bora só fazer uma canção de amor, tudo certo, está válido, o amor também é crazy. Sim. Agora, eu acho que se calhar estamos numa altura em que fazer uma canção de amor não sei se é o mais urgente, mas isto, lá está, isto é a minha maneira de ver, porque se é isso que queres fazer, bora, tens o meu apoio. Exatamente. Tudo certo, está tudo certo, mas eu acho que estamos numa altura em que como é que vais ter amor se está tudo um bocado meio maluco, né?
1: É verdade.
0: Na cabeça.
1: É verdade. Nós estamos mesmo a chegar ao fim. Vocês tiveram recentemente concertos de apresentação deste Trópico Paranoia. Gostava de perguntar, já estamos aqui lançados em março, mas o que é que desejas para este 2026?
0: Sei lá, meu fogo, está tudo um bocado de caos. Eu honestamente quero ter um pouco de esperança no mundo, mas está um pouco difícil de acreditar. O que é que eu quero que aconteça? Que não, lá está, que não perdemos essa esperança e que continuemos. Está numa altura mesmo urgente em que não podemos estar com o rabinho sentado no sofá. Temos que agir, temos que sair à rua. Estamos numa altura para lutar nesse sentido. Usar os meios que podemos ter para lutar. E o que é que... Sei lá, meu...
1: Tocar muito? Continuar a tocar, claro, muito para os expressos, imagino.
0: O objetivo é esse.
1: Exatamente. Muito bem. Olha, para o fecho, se me permites, gostava de fechar com uma música de Expresso Transatlântico. Não quero ser óbvio, por isso não vou escolher o fim de festa. Prefiro deixar-te com um bocadinho aquilo que tu estavas a dizer, com o Não Pares Povo. Que na minha cabeça pode ser sobre uma coisa, mas para ti poderá ser sobre outra coisa. O que é que nós vamos ouvir? Que tema é este que vamos ouvir?
0: Para mim, o Não Pares Povo é uma malha. Em vez de ser uma cena lamechas, é uma cena de para a frente, bora de ter energia. É um bocado isto que estávamos a falar, bora ter energia para estar com a cabeça erguida e enfrentarmos as coisas e não termos medo das coisas e lutarmos, tipo. Não sei se lutarmos é a melhor palavra, mas de...
1: Irmos atrás.
0: Irmos, de percorrermos, de, sem descansar.
1: É o vosso galvanize, não é? Os Chemical Brothers tinham o galvanize, yeah. Vocês têm o não pares.
0: Pode ser, yeah.
1: Ficamos então com este não pares, povo. Já sabem que na próxima semana há mais Vocês Sabem Lá, aqui na Antena 3. O episódio com o Gaspar Varela fica disponível em antena3.rtp.pt, também no nosso YouTube em formato vídeo. Agradeço ao João Carrasco, o tratamento de som, e à Sofia Vicente a ajuda na produção. E claro, o meu muito obrigado ao Gaspar Varela.
0: Obrigado
1: por ter estado cá.
0: Obrigado.
1: Grande abraço.
0: Até abraço. Até

0: Fogo Fera vai à praia na reta final desta hora. Muito e muito bom dia. Vamos às notícias já a seguir, manhã de quinta-feira.
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0: Ora então, muito e muito bom dia, bem-vindos. 7 da manhã no continente e na Madeira, 6 nos Açores. Bom verão, vamos às notícias que estão a marcar este arranque de dia. A edição é do jornalista Guilherme de Sousa. Bom dia, Guilherme.
4: Bom dia, começamos mais uma vez pelos incêndios. Estão a esta hora ativos dois incêndios em Boticas e Arouca e reúnem a esta hora o maior número de meios. São quase 1000 os bombeiros que tentam controlar ambos os focos. Em Arouca, o incêndio tem, nesta fase, uma frente ativa e não há casas em risco, como explicou há momentos o comandante dos bombeiros de Valdecâmara, Vítor Machado.
5: Os trabalhos correram favoravelmente, nesse momento continuamos com a frente ativa, no lugar de Covelo. Os meios continuam os mesmos que estavam, o que contribuiu aqui claramente a situação meteorológica, portanto a baixa temperatura, também o aumento da umidade.
6: Durante a noite houve casas ameaçadas pelo fogo ou não houve essa ameaça?
5: Não. A frente que neste momento ainda está ativa, portanto está numa zona completamente isolada, de longe das populações.
4: Vítor Machado, o comandante dos bombeiros de Valdecâmara, a falar aqui com a jornalista Oriana Barcelos sobre o incêndio em Arouca. A Proteção Civil indica que o maior obstáculo são mesmo os difíceis acessos. Mais de 26 mil doentes críticos não tiveram os meios de socorro aconselhados pelo INEM no ano passado. A notícia é avançada hoje pelo Jornal Público. Não foram acionados os transportes mais adequados para cerca de 16% dos doentes classificados com a prioridade máxima. Os meios adequados foram acionados em mais de 136 mil ocorrências, num total de cerca de 162 mil. São dados do relatório de gestão e atividades do INEM do ano passado. O Jornal Público diz que o número de doentes críticos sem os meios adequados tem vindo a aumentar desde 2022. Estreia hoje a comédia dramática Morte e Vida Madalena, do realizador brasileiro Guta Parente. É uma produção conjunta entre Portugal e o Brasil. O filme vai até aos bastidores da realização de um filme de cinema independente, Margarida Vaz.
7: Uma gata, um brasileiro fala contigo urgente lá no set.
8: Eu já vi isso acontecer no filme do Direito a Fugir.
9: Uma mulher grávida, a morte do pai, a fuga do realizador e um filme para fazer são os ingredientes base da comédia Morte e Vida Madalena.
10: Acompanha a história de uma produtora executiva que acaba de perder o pai nas vésperas de filmar o roteiro de um filme que o pai dela escreveu. O filme é uma tragicomédia, né? E o filme ele narra as peripécias de realizar esse filme.
9: A atriz Noa Bonoba tem o papel de Madalena. A gravidez da personagem é uma analogia à construção de um filme.
10: Esse paralelo assim, que o filme faz também entre a gestação dela estar grávida e também a gestação que é fazer um filme, principalmente dentro das condições de fazer cinema independente, produções com baixo orçamento, as negociações, todas as dificuldades que a gente precisa passar.
9: Noa Abonobe é trans e para a atriz brasileira não pode haver limitações na atribuição de papéis.
10: Eu só quero ser vista como atriz. Eu tenho o direito de interpretar qualquer personagem, tendo em vista que todas as pessoas cisgêneras, né, interpretaram pessoas trans durante toda a história do cinema e isso nunca foi um problema.
9: Morte e Vida Madalena mostra a dificuldade que é fazer um filme. É uma homenagem ao cinema independente.
10: Sou protagonista do filme Morte e Vida Madalena.

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2: Bem-vindos para esta emissão de quinta-feira, 20 de agosto, com a RTP Antena 3 Madeira. Vou abrir com o Coldplay Viva La Vida, porque amanhã é feriado aqui no Funchal.
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2: Vamos a isto para controlar logo para início de manhã os Coldplay de Chris Martin.

7h14, aí está Harry Styles com As It Was. Abrimos com os Coldplay, Viva La Vida, Dancing in Moonlight, Top Loader. Vamos ter hoje uma manhã aqui na RTP Antena 3, bastante divertida. Vamos ter hoje o Brian Wilson, ele que já não aparece no mercado discográfico madeirense há cerca de 10 anos. Regressa com a apresentação para o novo single, será depois das 9 da manhã. E atenção, temos bilhetes para oferecer para o jogo do próximo fim de semana do Marítimo aqui no Estádio dos Barreiros. Por isso vale a pena ficar por aqui, além desta música fantástica que vamos circulando aqui na antena. Imelda May com Tate in Love, original do Soft Cell.

7h29, hoje vamos ter uma máxima prevista para a Ilha da Madeira com uma temperatura de 28 graus e o Porto Santo também com 28. Na Madeira prevê-se muita nebulosidade, possibilidade de aguaceiros fracos nas zonas mais altas, mas também vai haver sol. Post Malone, Circles, Filipe Carlson e também Azeitonas foram os convidados de honra dos últimos minutos. Agora vamos virar de página para ouvir este Bohemian Like You, para bater o pé, cantarolar. Bom dia, acorde, onde quer que esteja, se está de férias, aproveite bem, se está ou vai para o trabalho, é a mesma coisa. Boa energia com as manhãs da RTP Antena 3 Madeira.

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Foram felizes nesta junção. Snow Patrol, The Police, uma chave, claro. É Vicario Chase, mas dá para controlar pela manhã, não dá? É? Nada mal. If I just lay here, would you lie with me? Just próximos minutos, vou convidar The Artist para estar aqui nesta manhã connosco. Chama-se a música The Most Beautiful Girl in the World, Prince, na Antena 3.

MGMT com o Kids a rodar e recuperar é nesta missão. Estamos a 15 minutos das 8 da manhã, à altura que vamos ter a informação. Vamos ficar com o som nacional. David Fonseca, Nada a Perder. É o single deste ano do vocalista que se iniciou a carreira no Channels 4. Está de regresso, mais um grande tema, mais um tema virado para estas tendências de verão.

0: Esta banda deu algumas cartas durante os anos 2000, os Delamitri. Final dos anos 90, 80, 90, 2000. Eles apareceram agora há dois anos atrás com It's Feelings. Há pouco, Lola Young, a amiga aqui do meu amigo Paulo Santos, ele diz que sim. E também fomos até Gabriel, o pensador, surfista solitário. Deve haver alguns nesta manhã, penso eu, por aí. Solitários ou acompanhados, se estiverem bem acompanhados e se quiserem ficar bem acompanhados, é aqui com a RTP Antena 3. Pois é, porque são 8 da manhã, vamos para a informação. Paulo, muito bom dia.
1: Bom dia, Ricardo. Só este ano a Polícia de Segurança Pública já disponibilizou na Madeira 422 pulseiras do programa Eu Estou Aqui. Trata-se de uma pulseira de tecido que contém um código alfanumérico e a frase Liga 112. O programa pretende reforçar a segurança de crianças e adultos na via pública e facilitar o reencontro com familiares ou pessoas conhecidas em situações de desaparecimento ou de necessidade de ajuda. Os dados foram avançados pelo comissário da PSP, Tiago Miranda, que explica como funciona.
2: O primeiro contacto, portanto, quem encontrar a criança às vezes não é polícia, naturalmente, e contacta, e antes dos polícias até conseguirem, se necessária a intervenção de polícias, conseguimos chegar à identificação dos pais e explicar, olha, a sua criança está em tal zona, está com um adulto, desloque-se lá e até conseguem encontrar a criança rapidamente.
1: Até o momento, nenhuma das pulseiras disponibilizadas na Madeira foi acionada pela PSP. Este sistema também existe para adultos. O programa da PSP Eu Estou Aqui decorre durante todo o ano. As pulseiras podem ser adquiridas nas esquadras da PSP. Os doentes que vivem com dor crónica têm agora um tratamento mais avançado para combate ao problema. É um dispositivo tipo telemóvel e um fio com sensores adaptado à medula espinal e que, através de estímulos elétricos, ajuda o doente a ter uma melhor qualidade de vida. Este procedimento, feito no Serviço de Saúde da Madeira, é pioneiro a nível nacional, mas o diretor da Unidade da Dor, Duarte Correia, avisa que não resolve todos os males.
3: Controla algumas situações, mas portanto a doença permanece lá, ou seja, não vai alterar o curso da doença. E as expectativas têm que ser adequadas, porque isto não é uma panaceia para tratar todo o tipo de dor. Okay. É tentar controlar a sua dor, melhorar a sua qualidade de vida e permitir que possam retomar as suas funções o mais normal possível.
1: Um tratamento pioneiro para aliviar a dor crónica. O primeiro procedimento foi feito esta semana. O valor do cabaz RAM, o indicador que monitoriza todos os meses os preços de 26 produtos alimentares essenciais na Madeira, situou-se em 77,57 € em agosto. São menos 6% face a julho, 4,96 €. É o valor mais baixo desde abril, diz a Secretaria de Economia, que adianta ainda que esta quebra se deve sobretudo à evolução da categoria das carnes, que representa mais de metade do peso do indicador. Neste período, apenas a fruta, o pão e os cereais subiram de preço. O Parque de Santa Catarina é hoje o cenário para o concerto comemorativo do Dia da Cidade do Funchal. O programa é da responsabilidade da Orquestra Clássica da Madeira. Norberto Gomes, diretor artístico, explica os principais temas tocados no espetáculo ABBA Symphonic, protagonizado pelos ABBA Tribute Reel, sob a direção do maestro Mika Djevic.
4: E pretende proporcionar uma viagem pelos grandes êxitos da banda sueca num espetáculo que combina a sonoridade sinfónica da Orquestra Clássica da Madeira com a interpretação dos ABBA Real Tribute. Numa roupagem sinfónica, tanto com o melhor, com os êxitos, com os maiores êxitos do grupo ABBA, portanto, iremos ouvir Mamma Mia, Waterloo, Money Money, SOS, Fernando, The Winner Takes It All, Dancing Queen, portanto, todos os êxitos da banda estão aqui neste concerto.
1: Em palco vão estar cerca de meia centena de músicos, espetáculo gratuito às 9:30 da noite. E agora o Marco António Sousa com outras cantigas dos jornais desta manhã.
5: Nova direção junta à saúde e longevidade. Na Machete, o JTM adianta que hoje é aprovada a nova orgânica da Secretaria Regional de Saúde, alteração que determina a fusão de direções regionais e prepara a instalação de um hub de investigação e tecnologia para a longevidade no futuro Hospital Central. O jornal que ainda destaca 1,2 milhão de euros que mudam o cais do Funchal. A intervenção da APRAM abrangerá varandis, pavimentos e bancos, enquanto a Gar Marítimo e as portas da região ganham também soluções de eficiência energética e transição digital. No Diário de Notícias, Lixo força a Câmara de Lobos a contestar a RM. Autarca Celso Betancourt pede solução duradoura para evitar outra vez 2 semanas sem recolha e admite repensar a gestão dos resíduos caso os problemas se repitam. Diário que, sobre uma foto de grande tráfego automóvel, escreve: Trânsito, ruído e

0: E era um disco do Zaba que os meus irmãos ouviam. Mas não, não é disso que eu vou falar. Apesar de ser de 1979, 20 de agosto de 1979, o Bob Dylan lançou o álbum Slow Train Coming. E é o primeiro álbum depois da conversão dele ao cristianismo, que tem um single muito conhecido, que é Gotta Serve Somebody. Sim, sim. E pronto, isto só tem a história porque o Bob Dylan acabou por ganhar o Nobel em 2016, e pronto, Nobel da Literatura, e levou 5 dias a responder ao Comitê Nobel. Ninguém sabia se ele ia aceitar o prémio ou não, mas pronto, o homem lá acabou por aceitar.
1: Bob Dylan, que é um nome importantíssimo da música.
0: Exatamente.
1: Tu és fã do Bob Dylan?
0: Não é muito a minha praia, não. Confesso.
1: Não é muito a tua praia.
0: Reconheço o mérito como artista, sim, mas sim. Não
1: foste um grande fã dele.
0: Não, inclusivamente não. Acho que também tem a ver com gerações. O auge dele é anterior à minha ascensão musical.
1: Foi este tema?
0: Foi este tema, exatamente. Embora tenha uma sonoridade marcada, não é? Tem uma coisa que marca.
1: E a voz?
0: A voz. E não ouvimos.
1: Vamos dar só uns segundos.

0: E só para termos a certeza, nós não combinamos, já para os ouvintes saberem, nós não combinamos. Eu trouxe isto, o Ricardo Campos foi à procura da música e pronto, eu esta semana estou-me a aproveitar da Biblioteca de Conhecimentos Musicais do Ricardo Campos. Pronto, amanhã não há.
1: Olha, o Bob Dylan com este álbum, só para te dizer, foi um álbum que me marcou profundamente porque ele tinha duas, três músicas. Eu já era o homem que gostava muito de me divertir à noite. E havia uma discoteca que era os 12 H, e isto para relembrar também para o auditório, para aqueles que passaram.
0: Que se lembram que passaram por isso.
1: Foi os 12 H, depois passou a ser G7, portanto vou dar a... E o Bob Dylan tinha duas músicas que se tocava muito dentro da discoteca, que era uma coisa curiosa. Bob Dylan dentro de um clube.
0: O que é? Pois é. Uma coisa curiosa. Impensável, se calhar, nos dias de hoje, não
1: Paulo,
0: é?
1: É verdade.
0: Ricardo, até já.
1: Até às nove. 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
1: Esta hora vai ser fantástica, passam 8 minutos das 8 e vou dizer porque vai ser fantástica, porque vamos ter daqui a pouco o Portugalex, depois vou oferecer bilhetes para o jogo entre o Marítimo e o Académico de Viseu para este fim de semana, portanto, fico ligadinho desse lado, hein? Tenho aqui 10 entradas.
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1: Vou abrir esta hora com o Bag Riders, daqui a pouco temos o Shred e o Portugalex, depois falamos de outras coisas. Também não se esqueça, depois das 9, temos aqui hoje o Brian Wilson, que já não está no ativo há muitos anos, e regressa com um novo single. Vamos falar com ele.

0: 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Uma nova lei aprovada por PSD, Chega e CDS proíbe o hastear de bandeiras LGBT e de outros movimentos, como a Sociedade Protetora de Pessoas que dizem mortandela, em edifícios públicos.
1: Mas André Ventura quer ir ainda mais longe.
2: Nós vamos apresentar uma proposta para proibir o próprio arco-íris no céu. Chega de fenómenos atmosféricos LGBT XPTO. Sempre que aparecer um arco-íris, a Força Aérea deve mandar aviões para despejar um líquido que faça aquilo desaparecer. A ILGA e as outras associações, até no céu, querem tomar conta. É uma vergonha!
3: E para quem hastear uma bandeira nacional comprada nos chineses, que em vez dos 7 castelos tem 7 pagodes, como fez o Chega num comício, deve haver multa?
2: Isso é mentira! Mostra lá imagens disso!
3: Aqui está.
2: Os ouvintes do Portugalex não estão a ver nada. Logo, é mentira!
1: A ASAI instaurou nos últimos 7 anos mais de 240 processos-crime a pessoas não habilitadas para realizar procedimentos estéticos com botox, cimento ou outros materiais.
4: No fórum de hoje perguntamos aos nossos ouvintes se já foram vítimas deste tipo de tratamentos e se ainda conseguem mexer a boca. E já temos em linha o ouvinte Sónia Filipa, que é esteticista e nos fala da Brandoa. Muito bom dia.
5: Olá a todos, é assim, ASAI fechou-me o salão a dizer que não tenho habilitações para isto, mas é mentira. Eu fiz uma formação de aplicação de Botox num tutorial do YouTube realizado pela Universidade de Chelas e só uso materiais orgânicos, seja Botox, seja plasticina, seja cimento armado, é tudo 100% natural e sem glúten.
4: É realmente uma injustiça, muito obrigado pela partilha. Liga-nos agora ao ouvinte Marcela Lopes, que é proprietária de um talho vegano em Alpiarça. Muito bom dia.
6: Olá a todos, o meu caso é um bocadinho mais complicado. Eu sempre tive pouco de peito e a dada altura decidi pôr uns implantes mamários de silicone. Só que no centro de estética enganaram-se e puseram os implantes nas costas.
4: Ficou com seis nas costas, deve ser chato para dormir.
6: Por um lado dá jeito, porque é mais fácil apertar o sutiã à frente. Mas tenho de usar vestidos e tops ao contrário, com o decote para trás. É aborrecido.
4: Imagino que sim, obrigado pelo seu testemunho e coragem. Liga-nos agora à psicóloga da Prozis, Joana Amaral Dias, ora viva.
7: Oi pessoal, tudo bem convosco? Eu venho denunciar a clínica, estás a ver? Porque fui lá fazer um preenchimento labial e eles não aceitaram o pagamento em dinheiro, só em cartão. Quis pagar 299€ em moedas de 1 e 2 cêntimos para não andarem a pesar-me na carteira e recusaram. Não pode ser, malta. Estamos aqui todos juntos e vamos hoje protestar.
4: Ok, boa sorte para o protesto e assim fechamos hoje as nossas linhas. Um dia destes vamos perguntar se acha que os Estados Unidos podiam mandar o treinador Tony para negociar com o Irão.
2: O trem está aqui, os barcos vêm dali e é o Hassan, c***o. É o Hassan. E tu, o que é que estás a rir? Estás a rir de quê?
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9: Foi o Portugalex, loja marcar 8:19. Vamos ter hoje uma máxima de 28 graus para a Ilha da Madeira, para o Porto Santo também. Tudo como sempre acorda assim com o sol. Depois as nuvens vão aparecer e vai ser cinzento. China Girl, o camaleão, David Bowie, aqui na RTP Antena 3. Daqui a pouco temos Olivia Rodrigo com Robert Smith.
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Está aquela que vai, está sendo, foi a minha música desta semana. Olivia Rodrigo, Robert Smith, os The Cure. É um grande tema. 8h24.

0: Aproxima-se o dia 5 de setembro. E 6 de setembro, em Lisboa, estado do Restelo, é para ver a digressão After All a Still Down Tour com o Weekend.
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penso que já não preciso de dizer nada, pois tenho certeza que o auditório já reconheceu a voz. É um álbum novíssimo de Madonna, ela que regressa com um álbum virado para pistas de dança. É um excelente álbum para quem gosta de este tipo de música, claro. Mas é um álbum muito bem produzido e o regresso fantástico desta rainha da pop. 8h35, e há pouco falei do Weekend. Eles vão estar em Portugal dia 5 e 6 de setembro, Estádio do Restelo, e na bilhetes, portanto, a não perder, é de certeza um grande espetáculo. Outro espetáculo, falando de futebol, fim de semana, sábado, neste próximo sábado, a partir das 15h30, pronto, Liga Portugal aqui no Estádio dos Barreiros, Marítimo, com o Académico de Viseu. Eu tenho 10 entradas duplas, portanto, podem a partir de agora só ligarem para o 291-202-071 e eu vou oferecer essas 10 entradas duplas que tenho para esse jogo entre o Marítimo e o Carimbo de Zila. Já toca Bruno Mars na antena.

futebol. A partir das 3:30 da tarde, se podem ir, está no Estádio dos Barreiros, o Caldeirão dos Barreiros. Ainda tenho mais duas entradas duplas, portanto, vamos lá. Empire of the Sun, We Are the People, número de telefone dos 91-202-071.

0: Chama-se Everywhere, foi imortalizado por o som dos Fleetwood Mac, nesta versão de Neil Horan and Mary, a rodar aqui na antena. São 9 horas da manhã, neste momento. E vamos para a informação, novamente, com o jornalista Paulo Santos. Mais uma vez, Paulo, bom dia.
1: Bom dia. As dificuldades no transporte de doentes não urgentes para tratamentos no Serviço de Saúde da Madeira têm vindo a agravar-se. Às ambulâncias avariadas juntam-se baixas médicas e saída de trabalhadores. Por isso têm existido mais atrasos e cancelamentos. João Vares Luís, vice-presidente do Cesarame, admite

0: disse e explica o problema.
1: Existem algumas viaturas de tipologia específica da frota própria do Cesarano que se encontram neste momento inoperacionais, nomeadamente viaturas que permitem transportar utentes em macas e cadeiras de rodas. Paralelamente a isto, também existem algumas ausências não previstas de alguns recursos humanos por motivo de baixa médica, bem como algumas saídas de trabalhadores.
0: O transporte é feito por ambulâncias do Cesarame, por uma empresa e por táxis. João Vares Luís contabiliza que a falta de ambulâncias afeta 4% dos serviços na área da medicina física e de reabilitação. O vice-presidente Cesarame anuncia que as ambulâncias avariadas vão começar a regressar gradualmente ao serviço a partir dos próximos dias, porque já chegaram as peças em falta. A demora teve a ver com dificuldades do fornecedor em as encontrar no mercado. Só este ano, a Polícia de Segurança Pública já disponibilizou na Madeira 422 pulseiras do programa Eu Estou Aqui. Trata-se de uma pulseira de tecido que contém um código alfanumérico e a frase Liga 112. O programa pretende reforçar a segurança de crianças e adultos na via pública e facilitar o reencontro com familiares ou pessoas conhecidas em situações de desaparecimento ou de necessidade de ajuda. Os dados foram avançados pelo comissário da PSP, Tiago Miranda, que explica como funciona.
2: O primeiro contacto, portanto, quem encontra a criança às vezes não é polícia, naturalmente, e contacta, e antes dos polícias até conseguirem, ser necessária a intervenção de polícias, conseguimos chegar à identificação dos pais e explicar, olha, a sua criança está em tal zona, está com um adulto, desloque-se lá e até conseguem encontrar a criança rapidamente.
0: Até o momento, nenhuma das pulseiras disponibilizadas na Madeira foi acionada pela PSP. Este sistema também existe para adultos. O programa Eu Estou Aqui decorre durante todo o ano. O valor do cabaz rama, um indicador que monitoriza todos os meses os preços de 26 produtos alimentares essenciais na Madeira, situou-se nos 77,57 € em agosto. Só menos 6% face a julho, menos 4,96 €. Contabiliza a Secretaria Regional de Economia. O Parque de Santa Catarina é hoje o cenário para o concerto comemorativo do Dia da Cidade do Funchal. O programa é da responsabilidade da Orquestra Clássica da Madeira. Norberto Gomes, diretor artístico, explica os principais temas tocados no espetáculo ABBA Symphonic, protagonizado pelo ABBA Tribute Reel, sob a direção do maestro Mikika Jeptic.
3: E pretende proporcionar uma viagem pelos grandes êxitos da banda sueca num espetáculo que combina a sonoridade sinfónica da Orquestra Clássica da Madeira com a interpretação do ABBA Real Tribute. Numa roupagem sinfónica, tanto com o melhor, com os êxitos, com os maiores êxitos do grupo ABBA, portanto iremos ouvir Mamma Mia, Waterloo, Money Money, SOS, Fernando, The Winner Takes It All, Dancing Queen, portanto todos os êxitos da banda estão aqui neste concerto.
0: Em palco vão estar cerca de meia centena de músicos. O concerto é no Parque de Santa Catarina a partir das 9:30 da noite, entrada gratuita. Vamos à revista da imprensa, Marco António Sousa.
4: Nova direção junta à Saúde e Longevidade, na Machete. O JTM adianta que hoje é aprovada a nova orgânica da Secretaria Regional de Saúde, alteração que determina a fusão de direções regionais e prepara a instalação de um hub de investigação e tecnologia para a longevidade no futuro Hospital Central. O jornal que ainda destaca 1,2 milhão de euros que mudam o cais do Funchal. A intervenção da APRAM abrangerá varandins, pavimentos e bancos, enquanto a Gar Marítimo e as portas da região ganham também soluções de eficiência energética e transição digital. No Diário de Notícias, Lixo força a Câmara de Lobos a contestar a ARM. Autarca Celso Betancourt pede solução duradoura para evitar outra vez 2 semanas sem recolha e admite repensar a gestão dos resíduos caso os problemas se repitam. Diário que sobre uma foto de grande tráfego automóvel escreve: trânsito, ruído e pressão turística. Na véspera do Dia da Cidade, funchalenses e visitantes falam das virtudes e dos problemas da capital, apontando soluções para alguns dos aspectos negativos.
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2: São 9:05. Vamos abrir mais uma hora aqui na RTP Antena 3. Daqui a pouco temos conversa com a apresentação da nova música de Brian Wilson e entrevista aqui também com o mesmo. Mas

0: O que tinha convidados na emissão de hoje, e tenho convidados na emissão de hoje, e o meu convidado de hoje é o Brian Wilson. Brian Wilson, que já está aqui. Brian, bom dia.
1: Bom dia a todos.
0: Há muito tempo que não nos encontramos, não é?
1: É verdade. Já também aqui um bom dia a todos os que nos ouvem. E estou feliz por estar aqui na tua presença, estar na Antena 3 e poder falar um pouco sobre música.
0: E hoje, essencialmente, a conversa vem porque após, penso eu, 10 anos talvez, não?
1: Sim.
0: 10
1: sim.
0: anos. Tu não apareces com nada aqui no mercado, nem musicalmente. Aliás, já estávamos aqui a falar em off, nem nas festarolas e reais apareces.
1: É verdade.
0: Parece que fugiste para outra zona.
1: É, deixei de me divertir tanto e passei a me concentrar um pouco no trabalho. 10 anos passaram, mas também temos que falar que a música mudou muito.
0: Bastante.
1: A nível nacional eu sinto. A parte positiva é que a nível nacional também começamos a ouvir muito mais música portuguesa. E eu senti a necessidade com Dance Music de ter uma paragem estratégica. Nós passamos do Kizomba.
0: 10 anos é bastante tempo.
1: Depende. O mercado.
0: Passou rápido para ti.
1: não passou rápido, mas é. Toda a gente me está a dizer que é um regresso. Eu acho que é trazer o dance music. Eu acho que estou a ouvir muito mais dance music nas rádios e acho que é uma boa altura para lançarmos algo novo.
0: E com estas vertentes todas musicais, continuaste na onda da dance music, certo?
1: Sim,
0: não
1: certo.
0: Enverdaste para outros estilos. Estamos a falar também em off. E não vais para o funk, por exemplo.
1: Não, assim. ainda não chegou a esse
0: reggaeton,
1: momento.
0: Não?
1: Lá está, não, vou-me deixar no dance. Até porque gosto de construir, ou gostei de construir uma imagem associada ao dance. Muitos artistas de dance caíram. Nós antes víamos imenso os artistas a atuar em discotecas, ter um artista
0: sim,
1: e
0: sim,
1: tipo,
0: sim,
1: junto com o DJ. Hoje em dia o DJ que sempre esteve e que voltou à vogue, os DJs assumiram outra vez o comando das pistas de dança e começa-se outra vez a sentir que se pode voltar aos artistas que se chamava, e tu conheces bem, o artista de showcase. E é uma coisa que eu gosto e o dance está comigo, aliás.
0: O que é que tu trazes de novo? Qual é? Tu lançaste este single?
1: Sim, lancei o You and I,
0: que vamos ouvir daqui a pouco. Okay?
1: Exato. O que é que trago? A primeira proposta musical passa pelo dance, com influência de EDM, house music, mais dentro da
0: própria área. Música de dança também está a mudar, já voltaram novamente ao som do house. Não é?
1: Exatamente. E é uma área que há que eu mais me identifico, e é uma área que também, quando fui para a Roménia começar o dance music, nós tínhamos essas influências do house, e agora como está a voltar, eu acho que faz todo o sentido.
0: Tu lanças este tema, como dissemos, há 10 anos atrás que não lançavas nada. Tens outros já prontos para sair no teu catálogo?
1: Sim,
0: preparados para sair nos próximos tempos? Estás a pensar em lançar só singles, álbuns? Como é que é?
1: Não, nós queremos lançar um EP, essa é a realidade. Acabar num álbum, efetivamente, mas lançar um EP com 7, 8 músicas. Neste momento tenho preparado outras vertentes. Dentro do dance tenho um dance reggae, tenho algumas coisas assim vão ser bastante interessantes, mas acho que o que me identifica é eu consigo escrever muito bem em inglês, pelo menos é aquilo que eu acho e aquilo que a minha carreira tem dito, e gosto de uma mensagem positiva. Nós neste momento no mercado deixamos de ouvir mensagens positivas para mensagens mais agressivas.
0: Sim, é verdade.
1: ou mensagens mais sexy, e eu ainda me vejo
0: nessas mensagens
1: numa
0: sexy,
1: mensagem positiva.
0: Mais sexy.
1: Não, nas mais positivas.
0: Diz uma coisa, Brian. Falando ainda desta vertente nova de música e que tu tens andado a planificar e ver o que é que se toca por aí, há uma vertente, ou umas vertentes que têm alcançado um grande sucesso, principalmente para pistas de dança nos últimos tempos, o Afrobeat e o próprio reggaeton, com fusões de música de dança e do house com esses tipos musicais. Tu estás a pensar em entrar também em alguma das tuas faixas nesta vertente, ou vais-te manter fiel aos teus princípios?
1: Eu acho que acabo por me manter fiel ao dance, mas
0: nunca pensaste, em verdade, por exemplo, uma versão, vou pensar, e não ouvi a música, e vou também estreá-la. Imagina que hoje em dia, em Ibiza e em lugares onde as pistas de dança são as mais fluidas do mundo, por exemplo, o Afrobeat está a bater por todo o lado. Nunca pensaste a fazer versões e remisturas das tuas músicas do passado?
1: Era isso que eu ia dizer. Se estivermos a falar com DJs ou produtores desse estilo, sem dúvida alguma, até porque a mensagem de dance tem que ser mais rápida, mais curta, mais precisa. Enquanto tu às vezes fazes uma música pop em que tens a storytelling, contas uma história, em dance tens que ser mais rápido a contar essa história, dá a batida, dá tudo. E então muitas das vezes o que acontece é que os produtores de afro ou reggaeton agarram aquilo que tu fazes e criam. Nessa parte estou aberto para isso, ou seja, se aparecer o DJ certo e o produtor, que nós já estamos a averiguar isso, aliás, pela parte do Afro Soul, que está muito na moda.
0: Estou a dizer por uma questão de vendas também, claro. de lançamento.
1: Sim,
0: boom,
1: faz todo o sentido. Numa questão de vendas e até a propagação da música, marketing, faz todo o sentido ter alguns produtores na área do Afro que agarrem na voz e transformem um pouco a track para a visão deles. Mas isso sim, estou completamente aberto.
0: Diz-me uma coisa, quem é que te produziu este trabalho?
1: Jack McCaberson, ele vive na Noruega. Na altura, vocês conhecem-me de trabalhar imenso tempo com o Sebastian, agora trabalho com um produtor que depois também queria falar disso, que é não vou olhar para um produtor e dizer é só este produtor
0: exclusivo.
1: Exatamente. Exato. Agora quero trabalhar com vários produtores, felizmente
0: novas experiências também.
1: Exatamente. Felizmente agora está a aparecer um leque de produtores interessados em trazer a minha voz de volta e vamos explorar isso.
0: Vou-te fazer uma pergunta que eu acho que vai ser pertinente. Tu tens gostos musicais de artistas, quem são os teus músicos, cantores preferidos, nos quais tu relacionas-te muito com eles musicalmente?
1: Eu diria que escolheria sem dúvida alguma Sinclair, Bob Sinclair, e ficando só por aí, porque me foi de Saint Laurent, portanto foram esses que me levaram a gostar deste estilo musical, e eu diria que para referências eu quando olho para esse acho que são os meus dois homens de que posso me identificar e dizer não, estes são os artistas de referência. Depois tem outras.
0: Pois tem outros nomes que tu também estás ligado e gostas.
1: Sim, desde Corona, aliás, eu sou muito versátil na música. Agora, escolher uma referência, eu quando ouvi, por exemplo, My Dream is to Fly, acho que mudou a minha vida, porque eu adoro o tema.
0: Canta isso. Podes cantar. Também podias fazer uma acapela da tua nova música antes de ouvir. Não é?
1: Também posso fazer, mas não. Mas vamos ouvi-la primeiro e também se consegue.
0: Ok, antes de arrancar com a tua música, vou-te fazer uma pergunta também que gostava de saber e penso que o auditório. Tu tens pelo menos duas, três músicas, falaste agora dessa, do I Can Fly, tens duas, três músicas que são tuas referências e que ocupavam na tua lista de playlist os primeiros três lugares do top, certo?
1: Certo. Eu diria, lá está, as músicas Love Generation, portanto, tudo o que me lembra a verão, na verdade, eu gostava de ver as coisas assim, tudo o que me lembrava a verão, They Say Nothing But a Summer Jam, esse tipo de som leva-me logo ao meu estilo, porque eu gosto de escrever uma mensagem positiva e essas eram todas, tinham uma conotação tão positivas.
0: Já vais perceber porque é que te perguntei isto. Vamos ouvir a tua música, ok?
1: Certo.
0: Vamos lançá-la aqui na antena, porque o auditório deve estar depois agora, quero ouvir isto.
1: Vamos
0: ouvir a tua música e depois já falamos a seguir, ok? Brian Wilson, estreia, You and I, é música nova aqui na RTP Antena 3.

0: Já vejo várias pessoas lá fora com as mãos no ar, a pensarem que já estão nas festas a dançar e nas pistas de dança. Música nova de Brian Wilson aqui a rodar pela primeira vez na Antena 3, You and I. Se tu fosses um júri de uma estação de rádio, em que lugar colocavas a tua música?
1: Eu
0: para o primeiro lugar logo?
1: Eu diria que sim, talvez. Mas mais do que isso é vamos pôr mensagens positivas na rádio. E sei que é uma coisa que tu valorizas, e esta forma de escrever minha, que sempre foi, é tentar levar as pessoas ao verão. E mesmo que seja inverno, vamos voltar ao verão, porque era a minha música, o Happy People, era isso. I Can Take You There.
0: E acho que faz muito bem, porque realmente é sempre bem-vindo o verão, pelo sol, mas não só, também pela festa, pela animação, pela cor.
1: Para aquilo que se vive.
0: E a animação.
1: Para aquilo que se vive internamente, essencialmente.
0: Tu lançaste esta música agora, certo?
1: Certo.
0: Os planos para o futuro, concertos e coisas desse tipo?
1: Nós neste momento não é, é assim, nós já temos concerto
0: ainda hoje
1: vamos estar no modo Funchal, amanhã vamos estar na Ribeira Brava, mas neste momento nós decidimos que é a fase, assim, os concertos vão cair inevitável, mas estamos na fase de entrar em estúdio, começar a gravar, começar a lançar novas músicas, sentir que o projeto está a andar.
0: Já tens outras músicas prontas para lançar?
1: Sim,
0: quantas já tens? Podes dizer aqui que ninguém nos está
1: neste
0: a ouvir.
1: Neste momento tenho 5 em apreciação, ou seja, são músicas que nós dizemos, estas são para lançar.
0: Mas vais lançar músicas de verão no inverno?
1: É assim, lá está, se tu ouvisse a minha música, alguma delas, daquelas, o Make You Fly é uma música de dança, mas que tu
0: qualquer
1: podes
0: altura
1: lançar,
0: do ano podes lançar.
1: Tu podes ouvir e dizer, olha, porreiro.
0: Uma pergunta meio...
1: Não é, eu entendo, em termos de lançamento não faz sentido, às vezes, em termos de posicionamento enquanto artista, não faz sentido lançar no verão, mas como tenho tido escritas tão universais, não é algo que nos preocupa, e nós, na verdade, no seguimento da tua questão, é mais preparar o próximo ano do que preparar essencialmente este.
0: Estávamos a falar ainda há pouco de uma artista aqui em off, de dois nomes. Eu falei da Madonna, falaste dela, e Goldring, que lançou um novo álbum com músicas viradas novamente para pistas de dança. Dentro dessas artistas, tu que estás neste meio, já pensaste em fazer um backup das tuas músicas todas e fazer um concerto aqui na Madeira com a apresentação das novas e das músicas antigas?
1: Eu espero que estejas a dar essa ideia, a ideia a alguém bastante grande aqui na Madeira, e a gente poder posicionar. Mas já agora faço a questão, Ricardo, tu que estás até nisto há mais tempo do que eu, diz-me, português e acima de tudo na Ilha da Madeira, um artista que tu conheças que tenha ficado só em dance?
0: Não, é difícil, eu sei que é difícil, por isso eu perguntei-te no princípio qual eram as vertentes musicais que tu fugias e tu quiseste manter fiel, mas tiveste 10 anos parado à espera do momento.
1: Exatamente, mas também tu que estás aqui há tantos anos, tu que vês tantos artistas, repara, eu mantive-me fiel ao meu estilo, e sou um artista considerado de dance, tanto para o bom como para o mal, ou seja, quando o dance cai, eu caio com o dance.
0: Mas neste momento, e esta pergunta foi a propósito disso, porque eu estava a perguntar, neste momento que a música de dança ouve-se nas rádios, ouve-se em todo o lado, nas festas, em todo o mundo acontece música de dança divertida, alegre, comunicativa. Não está na altura de tu começares a pensar, por que não pegar aqui e fazer aqui um concerto, preparar
1: uma boa ideia,
0: um concerto,
1: sem dúvida.
0: E tu apresentares não só as tuas músicas, e podes ir buscar, como todos os músicos fazem, uma cover, uma coisa qualquer dentro do teu alinhamento.
1: É uma coisa a pensar. Até é quando vejo os nossos DJs madeirenses, um que me identifico e gosto também, olha, o Romano, tu sabes,
0: sim, claro.
1: Já o conheço há imenso tempo, e vejo o dance a funcionar num determinado horário aqui na Ilha da Madeira. Mas quando falamos de coisas grandes aqui na Madeira, nós temos os nossos grandes arraiais. Numa fase inicial eu até levei tempo a me identificar com os arraiais. Porquê? Porque eu era contratado, e às vezes as pessoas, especialmente numa certa idade, já querem outro tipo de estilo musical, e o meu é bastante...
0: Costumo dizer, e para o auditor também, ninguém vai para o Real ouvir música clássica. Portanto, Real é Real, festa, animação.
1: Portanto, faltou-me, em certos momentos, atacar o horário certo, aquele é o artista certo para aquele horário. E acaba por ser interessante falares nisso, sim, é uma ideia, não é algo que, não te vou retirar a ideia totalmente, mas não é algo que nós já tínhamos pensado, até porque os meus patrocinadores agora, inclusive o Delmar, nós já pensamos em fazer um Remember Brian Wilson, não dando a ideia que ele já foi, já terminou e,
0: não,
1: e
0: é, estás
1: só,
0: aqui.
1: É só, mas é um regresso das músicas antigas, mas sim, fazer um Remember Brian Wilson e trazemos o Dance Music e fazemos um espetáculo.
0: Brian, foi um prazer ter-te aqui, apresentamos a tua música.
1: Obrigado.
0: Não sei se queres lançar alguma mensagem ao nosso auditório que nos está neste momento a ouvir. Estamos no verão.
1: Sim,
0: ainda falta alguns tempos, uns momentos, ainda falta mais um mesinho e meio, dos meses para largarmos isto de calor, portanto podes lançar mais um single daqui a uns dias. Bom,
1: estamos a trabalhar para
0: e aparece
1: isso.
0: Aqui na Antena 3 para lançar isso.
1: O Brian Wilson, espero que continue a seguir-me. Obrigado pelo carinho que tenho recebido nos últimos dias com o lançamento e o videoclipe da nova música. E sabes, quero dizer que eu estou cá para trazer boas vibes, boas mensagens, e é isso que podem esperar de mim. Boas vibes, boas mensagens. Um abraço a todos os madeirenses e espalhados pelo mundo.
0: E obrigado pela tua presença e obviamente és sempre bem-vindo aqui. Vou lançar na antena uma senhora, tu vais gostar. Brian, obrigado, bom dia.
1: Obrigado. 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

Macacos do Chinês, a vida é assim, 9h53, estamos a caminho das 10 da manhã, vamos ter nessa altura a informação nacional, depois ficamos por lá, eu despeço, amanhã é feriado, mas cá estou eu, logo pela manhã, fiquem bem. Aliás, Macacos do Chinês é agora.

0: Wide Awake, Parque Court, a fechar esta hora nas manhãs da 3. Muito e muito bom dia, bom verão, bem-vindos. 10 da manhã no continente e na Madeira, 9 nos Açores. As notícias agora na 3 com o Guilherme de Sousa. Bom dia, Guilherme.
1: Bom dia. Os bombeiros conseguiram dominar na última hora o incêndio em Boticas. Artur Mota, comandante do Subcomando Regional do Alto Tâmega e Barroso, indica que agora há muito trabalho de consolidação para fazer.
2: Neste momento o incêndio está dominado, portanto tem todo o perímetro está circunscrito. Tem agora muito trabalho de consolidação de rescaldo para efetuar. Temos as máquinas de arrastos, temos 5 máquinas de arrastos posicionadas e a trabalhar. Os meios aéreos não conseguem, não têm teto, portanto está tudo muito encoberto, a camada limite está muito baixa e pode-nos trazer aqui também alguns constrangimentos. Estamos a priorizar o combate com os meios terrestres nos sítios mais críticos e, portanto, temos que aguardar agora com o comportamento do dia e da meteorologia para ver se consegue segurar isso e não voltar a haver reativações.
1: No local mantém-se, como ouvimos, um dispositivo com mais de 360 bombeiros. Também esta manhã foi dominado o incêndio em Aroca. Um pedido desesperado. É desta forma que a Associação Sindical dos Profissionais da Polícia olha para a intenção da Câmara do Porto de contratar polícias para a segurança da noite na cidade. O autarca Pedro Duarte revelou que pediu ontem à PSP para recorrer a agentes gratificados para prevenir situações recentes de violência na noite do Porto. Ouvido pela Rádio Pública, o presidente da ASP, Paulo Santos, considera que é um mau caminho esta ideia porque sobrecarrega os polícias, embora relembre que já houve pedidos no passado.
3: Não sendo inédito, porque já houve outras tentativas na cidade do Porto também, mas parece-nos algo que não é positivo, desde logo porque traduz-se numa sobrecarga de trabalho para os profissionais que já estão tem recursos para responder a todas as necessidades, mas por outro lado também parece que não é um modelo ideal, porque prestamos segurança pública e tudo aquilo que é capacitação operacional deve ser em termos ordinários e não em termos de privados ou em regimes que não sejam ordinários. Eu considero que é um mau caminho porque é conjuntural, é uma medida em desespero e é o resultado das más políticas estruturais e vai sobrecarregar ainda mais os profissionais da PSP que já estão num quadro de burnout, de exaustão.
1: Não é um bom caminho as câmaras recorrerem a agentes gratificados, diz o presidente da Associação Sindical dos Profissionais da Polícia, Paulo Santos. Na Ucrânia, subiu para 13 o número de mortos na sequência de ataques russos na última madrugada, ataques que visaram mais uma vez a região de Kiev. Zelensky, numa mensagem escrita na rede social X, dá conta de que a Ucrânia foi atingida com um ataque que a Rússia estava a preparar há muito tempo e que continha vários tipos de mísseis com o objetivo de causar o máximo de danos possível à infraestrutura civil. Há destruição, diz Zelensky, na região de Kiev, Odessa e Chernihiv. A terminar, dizer que o Benfica recebe mais logo o Aros da Dinamarca, um jogo da primeira mão do play-off de acesso à Liga Europa. O treinador encarnado Marco Silva afirma que espera muitas dificuldades nesta eliminatória, um encontro que está marcado para as 8 da noite no Estádio da Luz.
4: Jornalista Guilherme Sousa.

0: estão muitíssimo bem ligados nesta quinta-feira. Como dizia, 20 de agosto, início de hora com Extra Zen e Hollywood.
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0: Eu fico por cá até à uma da tarde, como dizia também, com Extra Zen, depois Honey Dijon e Green Tea Bang. Venham daí.

T-Pang nesta I Like It Hot. Humberto, M.I.A. e Almost Monday são os próximos por cá. Agora com esta peça triste.

0: Cá estão os californianos Almost Monday neste Delicate, para trás ainda MIA em Everything. Daqui a pouco chega a sua nacional de T-Rex.
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0: Tal como prometido, agora regresso à música com T-Rex.
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0: Traz Macarena, gostamos muito desta música, ainda Queens of the Stone Age e Rosanna.

0: Versão nacional para Rosana com A La Portuguesa. É o tema título do segundo álbum de originais, lançado em novembro de 2024. Rosana, que é assim um verdadeiro, permita uma expressão, animal de palco, e ficou isso também provado na edição deste ano de Bons Sons, onde esteve também a atuar via no ano passado no festival Meda Mais, e fiquei absolutamente deslumbrada com a prestação de Rosana em palco. É extraordinária com a sua banda.
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0: Agora Giz com Cobra, ainda os All in Nothing.

0: os All in Nothing a fazerem-nos companhia também nesta manhã de quinta-feira. Harold chega já daqui a pouco.
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0: Agora Harold com Vento em Popa, ainda The Dare e Rapaz Ego.

fazer os pazes de janeiro deste ano. Biba Dubi chega já a seguida com Sun, é 7. Ainda nesta hora, Drake e Inês Marcos Lucas.

0: com a energia certa para as vossas férias. Eu espero que sejam férias.
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0: 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Agora e até a hora certa, até às 11 da manhã, para ouvir Drake e Inês Marques Lucas, à hora certa, lá está. Chegamos à primeira edição do Domínio Público.

0: Continente e na Madeira, 10 da manhã nos Açores. Here we go. 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Primeira edição do dia com a Teresa Vieira. Bom dia, Teresa, que novidades tens para nós?
1: Bom dia, Valentina. Vamos começar pelo cinema. Estreia hoje nas salas o filme Morte e Vida Madalena, uma longa-metragem do realizador Guto Parente. Morte e Vida Madalena, uma comédia que explora os bastidores da produção de um filme de ficção científica de baixo orçamento. A personagem principal, Madalena, é interpretada por Noa Bonoba, atriz com quem, não sei se conhecem, Valentina Jesus esteve à conversa e que fala sobre as ligações entre o processo de criação da ficção e o real.
2: Esse filme ele foi criado a partir de experiências reais. Como cineasta independente mesmo, assim, né? O Guto ele vem de um trajeto de cinema independente no Ceará, junto com vários outros realizadores, e também de contato com outros realizadores do Nordeste que fazem esse cinema, que é um cinema artesanal, assim, né? Ele vem dessa trajetória. Então, as dificuldades desse cinema, eles estão aí nesse filme todas reunidas, assim, de uma forma não romantizando, né, essas dificuldades, mas também não trazendo isso de uma forma tão pesada, né? Tem essa vontade de fazer quase uma homenagem ao cinema, né?
1: Morte e Vida Madalena, filme que chega hoje aos cinemas. Nota para sessão especial hoje no Cinema City de Alvalade, em Lisboa, às 9h30, com a presença de Isabel Machado, da Crime Produções e outros convidados. O filme conta com o apoio RTP, Antena 3. E vamos seguir com novidades divulgadas há poucos instantes, anunciada a programação da 10ª edição do Festival Política, que regressa a Lisboa de 24 a 26 de setembro, uma edição que nasce de uma coprodução entre a Associação Isonomia e a Junta de Freguesia de São Vicente, que vai estar em vários espaços na freguesia a anunciar brevemente. Toda a programação é de entrada gratuita e em 2026 o tema central do festival é a Constituição da República Portuguesa, no ano em que se assinala os 50 anos da aprovação da primeira Constituição da Democracia. Um tema de base para 3 dias de festival que conta com espetáculos, cinema, música, teatro, oficinas e conversas. Vamos à música.

0: Amy Curl faz parte da programação do Festival Política. Atua dia 26 de setembro, às 9h30, para apresentar Solar Punk, um pastoral do futuro regenerativo. A 25 de setembro, às 10 da noite, há concerto de conversa, artigo por artigo, um momento que junta em palco Salma Wamus e Ana Markel, pensada a propósito dos 50 anos da Constituição Portuguesa. No mesmo dia, a cantora Nair Fakirá apresenta Artigo 13º, uma performance musical original inspirada no princípio da igualdade consagrado na Constituição, que cruza identidade, herança migrante, saúde mental e condição feminina. São só algumas notas. Há também teatro, há cinema, oficinas e muito mais. Foi agora anunciada a programação completa da 10ª edição do Festival Política em Lisboa, 24 a 26 de setembro. E vamos fechar com plano para estes dias. O Extra Muralhas está de regresso. É a 15ª edição do Festival Gótico, dias 20, 21 e 22, da cidade de Leiria. Carlos Matos fala-nos um pouco sobre a identidade do festival e dá-nos algumas notas de programação.
1: O festival caracteriza-se por várias particularidades, nomeadamente por uma programação alternada entre concertos pagos e concertos gratuitos, em vários espaços da cidade, nomeadamente no Jardim Luís de Camões, onde os concertos são todos gratuitos durante as tardes e as noites dos dias do festival, e também no Paddock, no Teatro José Lúcio da Silva, na Igreja da Misericórdia e no Teatro Miguel Franco. O festival também se pauta por ter sempre uma mensagem. Não é um festival político, mas é um festival com uma consciência cívica de decência. Este ano, como não poderia deixar de ser, a frase que elegemos é forte: o genocídio é a vergonha da humanidade. Penso que todos concordarão connosco. Entre os muitos concertos gratuitos que podem ver, destaque, por exemplo, os franceses Moen Exis, os gregos Cellophane, os alemães Dina Summer ou os britânicos The Sick Man of Europe. Esta política de gratuitidade tem feito com que o festival seja também bastante inclusivo e permite aos jovens que vão num primeiro ano apenas por curiosidade voltem logo no ano seguinte já como aficionados e fãs das bandas em cartaz. Apesar das sonoridades por vezes gélidas da Dark Wave, Cold Wave e do Post-Punk, o ambiente do festival é bastante caloroso e bastante intimista, e por causa disso até já arranjámos um lema: o Extra Muralhas é o festival gótico mais alegre do mundo.
0: Um pouco sobre o Extra Muralhas, festival que acontece a partir de hoje até dia 22 de agosto em diferentes espaços da cidade de Leiria.
2: Gostei muito do slogan. Obrigada, Teresa Vieira. De regresso às 14h. Até já.
0: Até já.
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2: 6. São agora 11h06, 10h06 nos Açores. Cá estamos para mais uma hora pela RTP Antena 3 com um disco da semana e fricção científica. Para já, a Afterthought de Tommy Impala.
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Deserto, e que grande concerto deu no Vodafone Paredes de Coura. Agora Beck com esta Up All Night, ainda Summer 12 to 12.

0: 12 to 12, esta é uma daquelas músicas que eu acho que podiam estar perfeitamente numa playlist para uma road trip, porque tem ritmo, é possível cantar a plenos pulmões e dá para mexer assim o esqueleto.
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0: E agora vamos até ao disco da semana, novo trabalho dos Jungle, dá pelo nome de Sunshine, dentro está este The Wave, e é a perfeição, não é? Sunshine e The Wave, temos o verão feito.
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0: Wave, um dos avanços de Sunshine, disco da semana.
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0: Agora Casper com Bambino e Milton Gulli juntos neste jogo. Eleva ainda Olivia Rodrigo, Panda Bear com Sonic Boom e M. Bom dia.

0: FM com este cruzeiro. Daqui a pouco chega a Fricção Científica e sinto que a Isilda Sanches traz uma mensagem particularmente para mim. Fala da importância de sentar direito e eu tenho que escutar isto com muita atenção.
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0: Vamos a isto, Fricção Científica.
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7: Da importância de sentar com as costas direitas. De acordo com um estudo publicado no British Journal of Psychology, mudanças subtis na postura afetam o estado emocional e a capacidade de tomar decisões. O estudo foi levado a cabo na Universidade de McGill, com cerca de 200 pessoas da comunidade académica, a maior parte mulheres. Os participantes começaram por realizar testes num computador, depois passaram para um tablet numa mesa, que embora eles não percebessem, estava disposta de modo a influenciar a forma como cada um se sentava. Um grupo sentou-se numa mesa ajustável, que encorajava as pessoas a sentar-se direitas. Outro grupo tinha que se debruçar sobre a mesa para poder chegar ao tablet. Na fase seguinte do teste, os participantes jogaram um jogo de risco que envolvia um balão virtual que podia ou não rebentar, dando dinheiro enquanto enchia e retirando-o quando explodia. A análise dos dados revelou que as pessoas que se tinham sentado mais direitas foram também as que correram mais riscos e, por isso, ganharam mais dinheiro. Nos questionários, aqueles que tinham mantido uma postura direita mostraram também maior entusiasmo e satisfação geral. Não é a primeira vez que se associa a postura ao comportamento e emoções, mas a novidade deste estudo é tê-lo feito usando métodos subtis, sem que de facto tenha sido pedido aos participantes para se sentarem de determinada forma. Segundo os investigadores, estes resultados sugerem, por exemplo, que pequenas alterações na ergonomia das secretárias nos locais de trabalho podem também alterar a forma como os trabalhadores se sentem e comportam.
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0: Vou guardar esta nota no meu subconsciente porque acho que vai valer muito a pena sentar-se direito. Vale a pena. 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Vocês não imaginam a minha postura aqui. Bem, Tudor Cinema Club, I Can Talk, ainda cortada, e Jungle. Aliás, Carlão, assim é que é.

0: também a marcar presença nesta hora pela RTP Antena 3. Agora uma sugestão para o vosso sábado.
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0: 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Agora, Dinosaur Jr.

0: 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Passa agora um minuto do meio-dia, 11:01 nos Açores. Cá estamos para mais uma hora. A última comigo, Valentina Jesus, agora com Michael Knight e Existência Sensual. É complicado, ainda se mate. Venham daí.
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0: Santiago e June Freedom, juntos neste tema incrível. Daqui a pouco chega Prof Jam com Peras.
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1: Agora a Prof Jam.
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1: Com este Per Arsuki Waterhouse e os Bell Chase Hotel, tem também presença assegurada nesta hora pela RTP Antena 3.

0: Chase Hotel com Sunset Boulevard, um dos avanços de Fossa Nova de 1998, sim.
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0: Ouviram bem, agora de regresso a 2026 com Channel 13 e esta Pop Up.
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0: Ainda Plutónio.

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0: Vamos até o Under de Papillon.
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0: Para escutar este Wow, ainda Slater e The Spank.

0: Gosto muito, muito da energia destes The Penguin Can Fly e particularmente deste The Lightning Bolts Are Here. Para trás ainda uma das minhas favoritas do momento, Dance de Slater, com energia certa para o verão.
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0: Estamos na reta final de mais uma hora pela RTP Antena 3. Daqui a pouco, à uma da tarde, chega Nuno Calado.
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0: Para vos fazer companhia até às 4 da tarde, eu sou a Valentina Jesus, de regresso amanhã às 10. Até lá.

0: 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RTP Antena 3 é uma da tarde. As dificuldades no transporte de doentes não urgentes para tratamentos no Serviço de Saúde da Madeira têm vindo a agravar-se. Às ambulâncias avariadas juntam-se baixas médicas e saída de trabalhadores. Por isso, têm existido mais atrasos e cancelamentos. João Vares Luís, vice-presidente do Cesarama, admite e explica o problema.
1: Existem algumas viaturas de tipologia específica da frota própria do Cesarama que se encontram neste momento inoperacionais, nomeadamente viaturas que permitem transportar utentes em macas e cadeiras de rodas, ou seja, ambulâncias adaptadas para fazer o transporte destes equipamentos. Paralelamente a isto, também existem algumas ausências não previstas de alguns recursos humanos por motivo de baixa médica, bem como algumas saídas de trabalhadores, factos que têm contribuído para estes constrangimentos operacionais. Estas viaturas que estão inoperacionais, convém também salientar, que estão na oficina contratualizada pelo Cesarama à espera de peças e acessórios.
0: O transporte é feito por ambulâncias do Cesarama, por uma empresa e por táxis. João Vares Luís contabiliza que a falta de ambulâncias afeta 4% dos serviços na área da medicina física e de reabilitação. O vice-presidente do Cesarama anuncia que as ambulâncias avariadas vão começar a regressar gradualmente ao serviço a partir dos próximos dias, porque já chegaram as peças em falta. A demora teve a ver com dificuldades do fornecedor em as encontrar no mercado. Uma lista de continuidade é desta forma que Manuel Rosa se apresenta às eleições dos órgãos sociais da Ordem dos Arquitetos. O arquiteto madeirense encabeça a lista regional e pretende dar seguimento ao trabalho desenvolvido por Susana Neves nos últimos dois mandatos. Manuel Rosa identifica à Antena 1 alguns dos objetivos da candidatura que se apresenta com o lema Fazer o Futuro.
2: O que nós pretendemos é dar continuidade ao que tem vindo a ser feito, é aproximar a Ordem dos Arquitetos, fazer com que as suas aspirações e os seus anseios tenham cada vez mais respostas, por isso será nesse sentido, entre os quais, por exemplo, a moralização de criar honorários mais justos. Os arquitetos, neste momento, estão a ser muito mal pagos pelo seu trabalho e depois começa a haver uma, eu não lhe chamo uma concorrência, chamo-lhe mais um dumping de honorários, porque quando os honorários começam a ser reclamados, cada vez ficam mais baixos. E então, o que tem que haver é uma moralização desses honorários para compensar de uma forma justa o trabalho que os arquitetos têm.
0: Manuel Rosa, candidato à secção regional, quer que a Madeira lidere o processo de criação do Conselho dos Arquitetos das Regiões Ultraperiféricas. 10 atletas e 3 treinadores madeirenses vão representar Portugal nos Jogos do Mediterrâneo Taranto 2026. A competição começa amanhã e tem um formato semelhante ao dos Jogos Olímpicos. Acontece de 4 em 4 anos e é destinado a atletas dos países próximos ao mar do Mediterrâneo. A edição deste ano acontece em Taranto, Itália, e a comitiva portuguesa é chefiada pelo antigo velejador olímpico madeirense João Rodrigues.
3: Acima de tudo é uma enorme honra e um privilégio. E penso que já tinha quase todos os papéis que haveria para desempenhar nos Jogos Olímpicos. Chefe de missão, aqui não são os Jogos Olímpicos, obviamente, mas é um modelo muito parecido com aquilo que temos nos Jogos Olímpicos. Há uma missão de Portugal, temos uma Rio Olímpica, temos 28 modalidades que Portugal vai estar representada em 30 disciplinas. Portanto, são 168 atletas, é de facto um desafio, é certo, mas também uma alegria poder fazer parte deste conjunto incrível de atletas, de oficiais, de treinadores que estão aqui em Taranto.
0: Portugal leva 168 atletas aos Jogos do Mediterrâneo Taranto 2026 e vai participar em 28 modalidades.
4: Bem-vindos então para mais uma hora aqui na RTP Antena 3. Vamos a isto para mais uma grande sequência de grandes músicas. Deixe ficar, está muito bem acompanhado. Ricardo

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0: Já são 14h na Antena 3. Está também oficialmente aberta mais uma de rodagem. Estamos em plena sessão da quinta-feira, quarta e penúltima da semana. E que quinta-feira vai ser?
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0: No início e para abrir as solidades para o dia de hoje, Spellbound, Oscar Matt Kay, é um dos avanços obrigatórios da S-Play da Antena 3, a ouvir já a seguir, para depois então, roda em formato marginal e numa pista muito própria, Look What You've Done. Estamos de regresso a incidências para recuperação total dos Jets, ainda ouvir Kid Laurie e Pieces. Fechar o 2x2 inicial de hora, estamos também de regresso àquele que foi um hit da norte-americana Avril Lavigne, chama-se Complicated. Estão então oficialmente feitas as apresentações formais de hora. Venha daí comigo para mais uma.

Esta roda certamente como um hit único para a norte-americana Avril Lavigne, chama-se Complicated. Foi, aliás, responsável pelo fecho da proposta inicial de Yora. Foi uma proposta longa, aliás, por sinal, foram quatro sem conversa da minha parte pelo meio, para recuperar o nome dos intervenientes na ação, Kid Laurie, Jet e Oscar Medkay. Um dos avanços obrigatórios da Airplay da Antibatriz para se segurar até amanhã, certamente, chama-se Spellbound. Meio está já para rodar a seguir e na Forja, obrigatoriamente para ouvir Up, Out and Gone. Para depois, então, contem no alinhamento com a Stand By Me, de Skylar Grey, ainda Forever 99, I Love You, a fechar o 2x2, APT, Rose e Bruno Mars estão também por aí de regresso numa das associações curiosas e de maior sucesso dos últimos tempos.

0: Rose, associada a Bruno Mars, para fecho de mais uma das propostas do dia de hoje na Antena 3, depois de incidências em Forever 99, I Love You ainda, Stand By Me, com Skylar Grey, bem lá no topo, com o qual abri inclusive esta proposta de hora, Neo, Up, Out and Gone.
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0: Por falar em Up, Out and Gone, está na Foja para seguir e seguir sempre. Love and Groovin' da Chic. Estamos de regresso também à música que se vai fazendo nestes tempos. Abrir a tripla com Sam Fender, The Treadmill, ainda para ouvir Twilight Zone. Ariana Grande está também de regresso às incidências e ao foco central de atenções na 3.
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0: Emissão da quinta-feira na Antena 3. Twilight Zone a fechar o triplex de hora. Aliás, é o único para esta de rodagem com a Ariana Grande. Lá atrás, na recuperação total de atividade, Sam Fender e The Treadmill, ainda Loving and Groovin. O regresso também a apostas da Chick.
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2: Da importância de sentar com as costas direitas. De acordo com um estudo publicado no British Journal of Psychology, mudanças subtis na postura afetam o estado emocional e a capacidade de tomar decisões. O estudo foi levado a cabo na Universidade de McGill, com cerca de 200 pessoas da comunidade académica, a maior parte mulheres. Os participantes começaram por realizar testes num computador, depois passaram para um tablet numa mesa, que embora eles não percebessem, estava disposta de modo a influenciar a forma como cada um se sentava. Um grupo sentou-se numa mesa ajustável, que encorajava as pessoas a sentar-se direitas. Outro grupo tinha que se debruçar sobre a mesa para poder chegar ao tablet. Na fase seguinte do teste, os participantes jogaram um jogo de risco que envolvia um balão virtual que podia ou não rebentar, dando dinheiro enquanto enchia e retirando-o quando explodia. A análise dos dados revelou que as pessoas que se tinham sentado mais direitas foram também as que correram mais riscos e, por isso, ganharam mais dinheiro. Nos questionários, aqueles que tinham mantido uma postura direita mostraram também maior entusiasmo e satisfação geral. Não é a primeira vez que se associa a postura ao comportamento e emoções, mas a novidade deste estudo é tê-lo feito usando métodos subtis, sem que de facto tenha sido pedido aos participantes para se sentarem de determinada forma. Segundo os investigadores, estes resultados sugerem, por exemplo, que pequenas alterações na ergonomia das secretárias nos locais de trabalho podem também alterar a forma como os trabalhadores se sentem e comportam.
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0: Ella Langley, para ouvir já a seguir com Choosing Texas, está também de regresso à Airplay da Antena 3, para depois Stop Crying Your Heart Out. Estamos de regresso às aventuras de outrora dos manos Gallagher dos Oasis, o regresso à música nacional Ai Coração com a Mimi Cat. A fechar este 2x2 de hora então, marcou também o regresso, neste caso bem maior, dos Rolling Stones. Chama-se In The Stars. Conto comigo para mais uma.

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0: Já são 3 da tarde na Antiga 3. Está também oficialmente aberta mais uma derrubagem. Estamos em plena sessão da quinta-feira. É quarta, penúltima da semana.
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0: Para início de conversa, chama-se Tears. É uma das apostas obrigatórias para Sabrina Carpenter nesta sessão da quinta. A preparar também os avanços iniciais de hora, já que é um formato longo de hora, vem 4 sem conversa da minha parte pelo meio, para ouvir depois Marshmello e Portugal The Man. Estamos de regresso também em incidências em Phoenix, The Club Song em Pussycat Dolls. A fechar o 2x2 inicial, Olivia Rodrigo. Está também aí de Patrick na Airplay da Antiga 3, chama-se Good For You. Boa tarde, vem então daí comigo para mais uma derrotagem. O convite, esse está feito.
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Esta roda debaixo do título Good For You, um dos avanços obrigatórios e é 100% de Olivia Rodrigo nesta sessão da quinta-feira, depois de incidências e para recuperar apenas os nomes dos intervenientes na ação. Pussycat Dolls, Marshmallow com Portugal The Man, bem lá no topo Sabrina Carpenter, com a qual abriu a hora via Tears. A altura é certa para rodar daqui a pouco também com uma das recuperações em formato reciclagem obrigatória do dia, os YouTube, no caso, com I Still Haven't Found What I'm Looking For. Mas antes ainda, é a altura para apostas obrigatórias em DJ Vibe com Sam the Kid e Correria. Esta está de regresso e a marcar também o cúmulo a 100% da música nacional. Sophie Royer, para ouvir Young Girl, para fechar este avanço ao longo de hora. Mas antes e sem mais conversa, Gone, Gone, Gone. Estamos de novo nas apostas de David Guetta, associado com Teddy Swims.

0: edição de quinta-feira na Antena 3, Young Girl, Sophie Royer, num dos avanços prioritários do dia, depois de apostas e para reciclagem total à margem da airplay da Antena 3. I Still Haven't Found What I'm Looking For, dos U2, The Bono, The Edge, de Adam Clayton e Larry Mullen Jr. Lá atrás, David Guetta com Teddy Swims e Tones and I, Gone, Gone, Gone. E claro, correria, DJ Vibe, associa-se a Sam the Kid. E que bela associação foi essa.
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0: Antena 3, daqui a pouco vai ser também uma das propostas obrigatórias do dia para Beatriz Pessoa, de regresso à música nacional com 9,99. Antes ainda, Midiura na Foja para rodar com Breathe, Gypsy Woman, The Magic. Sem mais conversa, pelo meio, Harvest for the World, The Isley Brothers. Para ouvir, já a seguir.

9,99€, é um dos genéricos de larga permanência na Airplay da Antena 3, a trazer tudo de novo e a centrar no universo da nova música portuguesa com Beatriz Pessoa. Lá atrás, Breathe Me Jure in the Magic, o Gypsy Woman numa das apostas do dia, e Harvard for the World. Esta é uma das reciclagens compulsivas desta penúltima sessão da semana, trazida via Eilie Brothers. Daqui a pouco, já que vamos fazer também a demoragem de hora, vão ser 4 da tarde na Antena 3. Deixo para ouvir mais à frente Fever Dream com Alec Warren, ainda Jack White, You Are the Sunshine of My Life, é um cover de um original de Stevie Wonder. O mesmo acontece numa associação de Mark Ronson, neste caso com Amy Winehouse, para ouvir já a seguir, e Valerie. Depois da demoragem de hora das 4 da tarde, conte comigo aqui para mais uma. Até já.

0: Já são 4 da tarde na Antena 3. Está também, de forma oficial, aberta mais uma derrubagem. Esta é a sessão de quinta-feira, a 4ª e última da semana.
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0: Na Forja, para rodar com avanços iniciais, Ain't Nobody, daqui a pouco com Lucef, ainda Caixo Dre Funk Connection e Vou Viver de Regresso à Música Portuguesa, Quiet Rebellion. Kelly Bosch está na Forja para rodar mais à frente e a fechar esta proposta longa de hora. Antes ainda, Branco com Jay Prince,

Estão feitos assim os avanços iniciais de hora a fechar com esta proposta de Kelly Bosch em Quiet Rebellion. Lá atrás, apenas para recuperar o nome dos intervenientes nesta ação, Kai Chaudhry, Funk Connection, Lucif e Branco, associado a Jay Prince, via Slides. Para daqui a pouco, então, para ouvir Stand By Me com Skylar Grey a fechar a única tripla desta hora, ainda aí na Forja, Another Love de Tom Odell. Para já, para rodar, já a seguir, Gorillaz com Bad Bunny, chama-se Tormenta.

0: Está assim fechado também o triplex, o único para esta derrodagem com a Stand By Me, no caso trazido via Skylar Grey, depois de incidências em Tom Odell, ainda de Gorillaz com Bad Bunny bem lá atrás, a entrometer. 3.
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Para esta emissão de quinta-feira, na 3, preparei também mais um avanço longo de hora. Vêm por aí 4 sem conversa da minha parte pelo meio. Mais à frente para ouvir The Beautiful South e Rotterdam. Antes ainda, Just the Way You Are, com Milky. A rodar também na Antena 3, Christopher Cross, associado a Party Pupils, com Ride Like the Wind. Antes ainda, Walking on the Moon. Estamos de regresso a uma das reciclagens que roda numa pista muito própria dos marginais da Airplay da Antena 3.

0: Esta roda debaixo do título Rotterdam é uma das propostas do dia em formato marginal com The Beautiful South, depois de avanços obrigatórios de Milk e ainda de Christopher Cross associado a Party Pupils e Ride Like the Wind, antes ainda Walking on the Moon, um clássico dos Police, de Sting e de Stuart Copeland, num dos avanços obrigatórios desta emissão de quinta-feira. Por falar, a emissão de quinta-feira da minha parte está praticamente tudo dito para o dia de hoje. Daqui a pouco vamos fazer a dobragem das 5 da tarde, mas até lá, deixo na forja para rodar já a seguir Starman com David Bowie. É outro dos clássicos que escolhi para o dia de hoje para reciclagem compulsiva à margem dos títulos da Airplay da 3, ainda de Emptiness Machine com Linkin Park. Jesse Ware está também na forja para rodar mais à frente com Automatic. E a fechar o 2x2, Caroline Polachek, para ouvir mais à frente Welcome to My Island.
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0: Boa tarde, são 5 horas mais 1 minuto. Vamos ao Info 3. A edição é de Filipe Ramos.
2: A Via Expresso vai continuar encerrada depois de uma derrocada no final da manhã junto ao túnel da Ladeira da Vinha entre São Vicente e o Porto Muniz. A Secretaria das Infraestruturas já enviou para o local uma equipa de rocheiros para fazer uma avaliação da escarpa. Não existe neste momento previsão para a abertura da via. 3 carros foram atingidos pelas pedras. Um homem de 40 anos teve de ser assistido no centro de saúde e depois reencaminhado para o hospital. O jornalista Pedro Filipe Costa falou com Natércia Camacho, a condutora de um dos carros atingidos.
3: Pronto, vim dar uma voltinha até à praia, entretanto, por aí para a volta do 12:30 e pronto, de São Vicente para Porto Muniz, entrar no túnel. Já havia qualquer problema para a frente, porque estava semáforo, não estava ligado, havia trânsito. E quase chegou a minha vez de ir andando para a frente, desde que houve qualquer coisa a correr, eu até comentei. Isto parece uma derrocada. E fiquei na dúvida se era o mar ou se era derrocada. Nisto já ouço aquele barulho mais intenso e caí uma pedra no tchê dele. Consegui fugir pouco antes disso, por isso caí só na parte traseira, senão ia ser muito mais complicado.
4: Quantas pessoas vinham dentro do carro?
3: Éramos 3 e, claro, felizmente, onde caiu a pedra, não estava ninguém sentado, porque senão ia dar mais problemas.
4: Quem eram as pessoas que vinham dentro do carro?
3: Era o meu irmão e uma minha prima. E eu, a conduzir, claro.
4: Naquele momento, o que é que sentiu?
3: Eu senti fugir para a frente. Só que também não tive muita fuga. Eu senti, entretanto, olha, aconteceu. Saí do carro posteriormente e vi aquele trabalho.
4: Naquele momento, portanto, a pedra caiu no banco de trás, vinham duas pessoas atrás aí.
3: Ele saltou. Não, só vinha uma pessoa atrás, que felizmente ia no lado direito, e a pedra aqui no lado esquerdo, no tchê dele. E claro, amolgou, não fez mais nada, graças a Deus, e entretanto foi isso.
2: As pedras voltaram a cair na Via Expresso entre São Vicente e o Porto Muniz. O autarca do Porto Muniz, Olavo Câmara, diz que é preciso encontrar uma solução para todas as zonas de risco desta Via Expresso.
5: Na zona do Pacheco, entre os dois túneis, exatamente na zona da pedra, na saída do túnel João Delgado e na saída do túnel da Ladeira da Vinha. É também uma ponta aérea para servir os terrenos na zona do Portal, junto ao Veio da Noiva, para os agricultores que têm de passar a Via Expresso, e perigoso. É preciso um passeio na zona do Lugar e na zona da Feijão Parreira, precisamente na Via Expresso, como é também uma solução urgente para o acesso à Ribeira Funda por dentro do túnel, com uma saída de emergência que atualmente é utilizada e é o mais seguro, apesar de perigoso, como também precisa a solução entre o túnel da Feijão de Barro e da Feijão depois da Ribeira da Janela, como também no último túnel a chegar à Vila do Porto Muniz. São as zonas quentes e as zonas têm de haver uma solução e têm de haver uma ação por parte do Governo Regional, por parte da Via Expresso, e que se pense num todo as soluções para a Via Expresso e não de forma isolada.
2: Olavo Câmara, o Presidente da Câmara do Porto Muniz. Uma lista de continuidade é desta forma que Manuel Rosa se apresenta às eleições dos órgãos sociais da Ordem dos Arquitetos. Encabeça para já a única lista regional. Pretende dar seguimento ao trabalho desenvolvido por Susana Neves. Manuel Rosa identificou à rádio alguns dos objetivos da candidatura.
6: O que nós pretendemos é dar continuidade ao que tem vindo a ser feito, é aproximar a Ordem dos Arquitetos, fazer com que as suas aspirações e os seus anseios tenham cada vez mais respostas. Por isso será nesse sentido, entre os quais, por exemplo, a moralização de criar honorários mais justos. Os arquitetos, neste momento, estão a ser muito mal pagos pelo seu trabalho e depois começa a haver uma, eu não lhe chamo uma concorrência, chamo-lhe mais um dumping de honorários, porque quando os honorários começam a ser reclamados, cada vez ficam mais baixos. E então, o que tem que haver é uma moralização desses honorários para compensar de uma forma justa o trabalho que os arquitetos têm.
2: Eleições para a Ordem dos Arquitetos. Manuel Rosa encabeça para já a única lista concorrente. As listas podem ser entregues até 31 de agosto. Madeira voltou a apresentar em julho uma evolução positiva do mercado de trabalho, com a redução do desemprego e um crescimento das ofertas de emprego. O desemprego recuou 8,5% em termos homólogos, voltou a diminuir face a junho cerca de 1%. Ao nível das ofertas, houve um aumento de 13,5% entre junho e julho. Períodos de céu nublado, chuva em geral fraca, vento fraco moderado de norte.
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0: 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Estamos de regresso à música nesta emissão de quinta-feira.
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0: Abrimos com Martin Garrix e os U2, chama-se Fireflies. Depois os Pilares de Banjar. Com Vacilo. Bem-vindos então para mais uma hora.

Início de mais uma hora com os pilares de Banjar Facil. Também Fireflies. 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De Martin Garrix com os U2. Para já, os Foster the People Sit Next to Me. Também os Capital Cities. Safe and Sound. Continuação de boa quinta-feira.

0: chama-se So Easy to Fall in Love. Olivia Dean, neste final da tarde, de quinta-feira, também os Napa com Sobretudo. Em cima das 5h30, vimos com Kid Laroi, Pieces, depois os The Tempest Rap. Recuperamos esse grande tema que é Sweet.
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estamos a fechar então mais uma hora aqui na RTP Antena 3 Madeira, este Modern Times para Mika, Tomei e Holanda no regresso à música nacional. Daqui a pouco vamos ficar a conhecer um pouco mais sobre o festival Bons Motivos, que acontece amanhã depois e domingo. Vamos conversar com o Hélio Gomes, mas para já vamos

0: Uma nova lei aprovada por PSD, Chega e CDS proíbe o hastear de bandeiras LGBT e de outros movimentos, como a Sociedade Protetora de Pessoas que dizem Mortandela, em edifícios públicos.
1: Mas André Ventura quer ir ainda mais longe.
2: Nós vamos apresentar uma proposta para proibir o próprio arco-íris no céu. Chega de fenómenos atmosféricos LGBT XPTO. Sempre que aparecer um arco-íris, a Força Aérea deve mandar aviões para despejar um líquido que faça aquilo desaparecer. A ILGA e as outras associações, até do céu, querem tomar conta. É uma vergonha!
3: E para quem hastear uma bandeira nacional comprada nos chineses, que em vez dos 7 castelos tem 7 pagodes, como fez o Chega num comício, deve haver multa?
2: Isso é mentira! Isso é mentira! Mostra lá imagens disso!
3: Aqui está.
2: Os ouvidos do Portugalex não estão a ver nada. Logo, é mentira!
1: A ASAI instaurou nos últimos 7 anos mais de 240 processos crime a pessoas não habilitadas para realizar procedimentos estéticos com botox, cimento ou outros materiais.
0: No fórum de hoje perguntamos aos nossos ouvintes se já foram vítimas deste tipo de tratamentos e se ainda conseguem mexer a boca. E já temos em linha o ouvinte Sónia Filipa, que é esteticista e nos fala da Brandoa. Muito bom dia.
4: Olá a todos, é assim, ASAI fechou-me o salão a dizer que não tenho habilitações para isto, mas é mentira. Eu fiz uma formação de aplicação de Botox num tutorial do YouTube realizado pela Universidade de Chelas e só uso materiais orgânicos, seja Botox, seja plasticina, seja cimento armado, é tudo 100% natural e sem glúten.
0: É realmente uma injustiça, muito obrigado pela partilha. Liga-nos agora ao ouvinte Marcela Lopes, que é proprietária de um talho vegano em Alpiarça. Muito bom dia.
5: Olá a todos, o meu caso é um bocadinho mais complicado. Eu sempre tive pouco de peito e a dada altura decidi pôr uns implantes mamários de silicone. Só que no centro de estética enganaram-se e puseram-me os implantes nas costas.
0: Ficou com seis nas costas, deve ser chato para dormir.
5: Por um lado dá jeito, porque é mais fácil apertar o sutiã à frente. Mas tenho de usar vestidos e tops ao contrário, com o decote para trás. É aborrecido.
0: Imagino que sim, obrigado pelo seu testemunho e coragem. Liga-nos agora à psicóloga da Prozis, Joana Amaral Dias, ora viva.
6: Oi pessoal, tudo bem convosco? Eu venho denunciar a clínica, estás a ver? Porque fui lá fazer um preenchimento labial e eles não aceitaram o pagamento em dinheiro, só em cartão. Quis pagar 299€ em moedas de 1 e 2 cêntimos para não andarem a pesar-me na carteira e recusaram. Não pode ser, malta. Estamos aqui todos juntos e vamos hoje protestar.
0: Ok, boa sorte para o protesto e assim fechamos hoje as nossas linhas. Um dia destes vamos perguntar se acha que os Estados Unidos podiam mandar o treinador Tony para negociar com o Irão.
2: O estreito está aqui. Os barcos vêm dali e é o Assan, c***. É o Assan. E tu, o que é que estás a rir? Estás a rir de quê?
7: Portugal é que sai em férias durante este mês. Estamos a recuperar alguns dos melhores episódios deste ano. Abrimos com Nelson Caires, já vão saber porquê. Uma das últimas propostas do DJ e produtor madeirense aqui com o Josie D, com este Time Is Not Issue. Neste final de tarde, daqui a pouco, temos bons motivos para ficarem desse lado. Vamos saber o que vai acontecer nestes próximos 3 dias na Ribeira Brava com o Hélio Gomes.

0: Aí está mais uma das excelentes propostas do nosso DJ produtor Nelson Caires, Josie D. Nelson, estamos à espera de música nova. Se estivermos a ouvir, Time Is Not The Issue. Entretanto, bons motivos para a Ribeira Brava nestes próximos 3 dias. Vamos saber porquê. Temos também aqui em som de fundo DJ Vibe, é um dos nomes que está de regresso também à Madeira. Hélio Gomes, boas tardes, boas tardes.
1: Boa tarde a todos.
0: Estás bem disposto?
1: Sempre.
0: Viagem foi boa?
1: Da Ribeira Brava até cá, foi ótimo.
0: Estás com um look altamente.
1: Ah, a Ribeira Brava mesmo, verde e branco.
0: A Ribeira Brava. És mesmo, como diz o brasileiro, és torcedor.
1: Sou torcedor.
0: Olha, temos bons motivos para torcer que corra tudo bem, não é? Neste festival que estás à frente, que é o Bons Motivos, começa amanhã e decorre até domingo na Ribeira Brava, em diversos locais da Ribeira Brava. Ou seja, nada vai faltar no que respeita à música nestes próximos 3 dias por lá. Tens feito um trabalho já bastante árduo nestes meses que antecedem a este evento. Amanhã temos música ao vivo, não é? Vamos começar por este primeiro dia. E como é que tudo começou nesta tua ideia de organizar um festival desta magnitude?
1: O Bons Motivos surge por conversas internas com amigos nossos da Ribeira Brava. Uhum. E nós falávamos sobre o facto de algumas pessoas não percebem que realmente existem bons motivos para visitar a Ribeira Brava e acham que a Ribeira Brava é só um local de passagem e de acesso a outros pontos. Uhum. Mas nós que somos de lá sabemos que há efetivamente bons motivos para visitar a Ribeira Brava. E é daí que surge a ideia do nome e a vontade de fazer um festival para enchermos a Ribeira Brava em 3 sítios diferentes. Amanhã na praia, sábado na Marginal e domingo na Zona Histórica, durante os 3 dias.
0: Mas isto tudo começou com uma ideia mais simples o ano passado, não foi?
1: Sim, o ano passado nós fizemos o aniversário da Push Off. Okay. E fizemos lá uma festa na Marginal. A ideia do ano passado foi, nós fazíamos 4 anos, na verdade a Push Off só faz anos em dezembro. Mas aproveitamos o facto de fazermos 4 anos para fazermos 4 festas, e então fizemos festas desde agosto até dezembro. E o ano passado aquilo correu tão bem lá na Marginal que nós este ano só achávamos que pá, bora triplicar isto para 3 dias. E porque o ano passado soube a pouco, nós tivemos horas e dias a trabalhar e depois evapora muito rápido. Uhum. O tempo vivo, por assim dizer, da festa evapora muito rápido. Então este ano nós quisemos multiplicar e fazer 3 dias de festa.
0: Olha, estás aqui uma série de artistas que vão passar pela Ribeira Brava nestes diversos locais. Isto não é fácil organizar. Como é que eu juntei estes grandes nomes? Vamos,

0: temática que aborda a descentralização da cultura, o facto de não existir cultura apenas no Funchal, por assim dizer.
1: Olha, bons nomes, o Nuno Barcelos, exatamente, o Camacho, e o ele aceitou logo.
0: O Nuno, que é claramente a cara da descentralização cultural na Madeira, e o Camacho, que é claramente a cara da centralização cultural na Madeira.
1: E este é que vais moderar.
0: Não vou ser eu, não. Okay. Nós temos um colega que fará isso muito melhor do que eu.
1: Portanto, vocês vão começar pela palavra, não é?
0: Exatamente.
1: Depois vamos à música. Não é?
0: Depois vamos à música.
1: É o primeiro momento.
0: O primeiro momento musical começa por volta das 5 da tarde, em modo música ambiente, também para não afetar o funcionamento normal da praia, vá. E começamos com o António, o Ortsak. Uhum. Depois, por volta das 7 e até ao pôr do sol, aí sim, a algazarra começa com Ventania e Amor.
1: Ventania e Amor.
0: Exatamente. Muito bom, muito bom. A Cláudia e o Fábio.
1: Uhum. Ah, eles vão se mudar para aquela zona.
0: Eram muito bem-vindos.
1: Este fim de semana, exato. Estás aqui o Glu, dizias-me ao porro, não é?
0: Exatamente, dos da Weasel.
1: Gosta muito da Madeira.
0: Gosta tanto da Madeira que comprou casa cá. E sim, agora é um dos nossos. Esteve connosco numa festa em novembro e agora vamos voltar a repetir.
1: E ele aceitou logo.
0: Exatamente. Agora noutra perspectiva. Em novembro fizemos uma festa de hip-hop. Ele é uma das caras do hip-hop em Portugal. Desta vez ele vem em modo festa, com outra sonoridade, mas claramente muito bom igualmente.
1: Entretanto, chegou-me aqui, vi o WhatsApp da tua parte, que temos aqui um regresso 20 anos depois. Como é que é convencer uma banda que há 20 anos fazia as delícias da malta daquela zona, que são os PSP?
0: Exatamente, os Progressive Sound Project, que são quatro amigos nossos que não tocavam juntos há 20 anos e agora estão há 3 ou 4 dias presos a ensaiar. E é uma banda que há muitos anos, há 20 anos, eram os ídolos da malta da Ribeira Brava.
1: E partiam corações.
0: Os meses, especificamente.
1: E partiam os corações também.
0: E partiam os corações. Nós achávamos que certas músicas, como Snow, dos Red Hot, tinham sido eles a fazer. Eles eram os verdadeiros ídolos da Ribeira Brava.
1: E tu eras pequenino.
0: Eu era pequenino e gostava muito deles. Hoje em dia são todos meus amigos.
1: Exato.
0: E tem muita piada saber que conseguimos colocá-los juntos 20 anos depois. Vai ser muito especial, principalmente para a malta da Ribeira Brava, que os conhece 100% de certeza. Vai ser muito especial.
1: Qual a sensação de reunir uma banda 20 anos depois?
0: Pá, eu hoje estava a assistir ao ensaio e estava-me a ver as lágrimas. Eu estava a chorar. Eles estão tão felizes, eles estão... Pá, é lindo. E continuam bué bons. Estão tipo, com muita, muita, muita qualidade. Nem parece que pararam 20 anos. Eu acho que vai ser mesmo... Muito engraçado.
1: Estão todos na Madeira, certo?
0: Não.
1: Ah, não.
0: Então. Não. Na verdade, todos eles têm vidas muito ocupadas. Um deles vive em Paris, o outro vive na Suíça, tiveram que meter férias. Um deles ameaçou despedir-se, que se o patrão não lhe desse férias, só para conseguirmos reuni-los cá.
1: Olha, como é que eles reagiram à primeira abordagem?
0: O Luís, que foi a primeira pessoa com quem eu falei, inicialmente eu sinto que... Não, na verdade eu ia dizer que eu sinto que ficaram um bocado assustados com a ideia de voltar 20 anos depois, mas eu acho que eles gostaram tanto da ideia que o susto passou-lhes logo e foi logo, ok, eu até amanhã vou convencer todos os outros e claramente isto vai acontecer. E foi, foi facílimo.
1: Temos data, hora exata para eles tocarem?
0: Eles tocam entre as 9, eles tocam das 9 para a frente. Eu ia dizer entre as 9 e as 10, mas a verdade é que poderá haver surpresas e encores e momentos e invasões de palco e tudo isso. Então eu não vou afirmar a que horas é que acaba, mas começa pelas 9.
1: Portanto, malta da Madeira, que tenha saudades e que se lembre da altura dos PSP, eles vão estar então em palco ali na praia.
0: Exatamente, na praia. Amanhã no palco praia.
1: Palco praia. E depois dos PSP?
0: Depois dos PSP, nós vamos implementar um arraial, que é aquilo que nós chamamos de arraial puxado.
1: E o que é um arraial puxado?
0: Nós, o ano passado, quando a certa altura nós tentámos começar a fugir ao rótulo da música eletrónica, que a push-off estava a ficar muito associada, e não é de todo aquilo que nós somos. Nós num dia vamos a um arraial, no outro vamos a um concerto de música clássica e depois estamos num festival de eletrónica e está tudo certo. E então nós criámos

0: um concerto chamado Real Puxado e foi lindo. Na altura fizemos um DJ set do Snapa com o Filipe Veiga, que a meio foi invadido pelo Vasco Freitas dos Galáxia, que entrou ao som da música de John Cena da WWE, e então criamos ali um momento mega divertido com o Jean Garden ao barrote. E agora estamos a aplicar esse conceito em vários sítios. Ainda esta semana aplicamos no Porto Santo, no Corte Social, e agora vamos voltar a aplicar lá na Ribeira Bravo. Neste caso não temos o Vasco Freitas, mas temos um
1: Vasco,
0: ícone.
1: O Vasco pode aparecer lá.
0: O Vasco era fixe aparecer, eu tentei convencer, mas ele está cheio de trabalho. Mas temos um ícone igualmente grande como o Brian Wilson. Vai.
1: Esta noite ele toca.
0: Exatamente. Exato. E vai ser uma das surpresas. Neste caso não é surpresa porque foi anunciado.
1: Sim,
0: vai ser um dos artistas convidados para fazer parte do Arraial Puxado, que é dirigido pelo Filipe Veiga, que é o nosso DJ oficial do Arraial.
1: Aliás, por falar em Brian Wilson, ele passou hoje pelas manhãs.
0: Exatamente.
1: Com o Ricardo Campos para apresentar o seu You and I.
0: O seu novo som.
1: Amanhã temos também o Glu, como já falamos, dos Da Weasel, o Arraial Puxado, como estavas a referir, para fechar mesmo este primeiro dia.
0: Fecha com o Arraial. O que acontece é que o Arraial vai estar cheio de dinâmicas, não é apenas um DJ.
1: Uhum.
0: Diria que de 15 em 15 minutos vão estar a acontecer.
1: É um Arraial cool, não é?
0: Exatamente.
1: Uma coisa assim diferente.
0: Exatamente.
1: Depois, temos aqui, só reparei agora, o Michael C vai estar no sábado.
0: Convenci outra vez a sair do seu jardim.
1: Muito bom, do seu jardim. Michael C, o Santiago Veloso, o Pito, o Nox, o Lira, o Gonçalo Camacho, na sua versão de DJ, e depois o Vibe, que regressa à Madeira um ano depois.
0: Exatamente.
1: Para
0: exatamente
1: mais uma
0: festa, o ano depois.
1: Do Hélio.
0: Yeah, exatamente. Exatamente o ano depois dessa festa. Ele entretanto já esteve na Madeira.
1: Okay.
0: Teve numa Purple, na estalagem da Ponta de Sol, mas exatamente um ano depois está de volta a uma festa nossa.
1: Portanto, este é um dia dedicado à música eletrónica.
0: Só música eletrónica, do início ao fim, 12 horas de música eletrónica, das 3 às 3.
1: Das 3.
0: Na verdade, a música desliga pelas 2h30, mas depois podemos ficar lá meia horinha todos a descomprimir.
1: Tudo isto na Marginal da Ribeira Brava. Lembro que amanhã a ação acontece então na praia, depois no sábado na Marginal da Ribeira Brava, com este excelente line-up, com os visuais do Deep Vision, que também é um nome que devemos destacar.
0: Claramente, o Deep está em todas as nossas festas, a menos que não possa, mas a imagem é claramente...
1: Ele teve na Zaf, não
0: é? Exatamente, não. A imagem é um dos nossos... Aliás, a Push-Off vive da imagem.
1: Muito profissional.
0: Exatamente. O Diogo trabalha sempre connosco.
1: Estou a conversa com o Hélio Gomes, ele que está a organizar este festival Bons Motivos, que acontece já a partir de amanhã e durante 3 dias na Praia da Ribeira Brava, na Marginal da Ribeira Brava e na Zona Histórica da Ribeira Brava, que já vamos falar desse último dia, que é no domingo, já com uma onda completamente diferente.
0: Exatamente.
1: Que é que pode
0: só
1: adiantar?
0: Para voltarmos atrás, sim, amanhã a entrada é livre na praia. No sábado a entrada não é livre, mas é feita através de um donativo, que pode começar num euro e acabar naquilo que as pessoas desejarem, pagam aquilo que quiserem, e depois tudo reverte a favor da Liga Portuguesa contra o Cancro, do projeto Um Dia pela Vida.
1: Vocês têm Instagram?
0: Temos o Instagram do Festival Bons Motivos. Sim. E depois a informação está toda na da Push-Off, na da Câmara da Ribeira, no Instagram da Câmara da Ribeira Brava, etc.
1: Vamos tentar ganhar alguns seguidores. Qual é o Instagram? Vá.
0: É Bons Motivos Festival.
1: Bons Motivos Festival.
0: Exato.
1: Vamos já para o vosso Instagram. Bons Motivos Festival.
0: É.
1: Vamos seguir então aqui o evento do Hélio Gomes. Este terceiro dia acontece na zona histórica.
0: Exato, ali perto do mercado, do Forte, aquela zona central da Ribeira Brava.
1: Bem, temos aqui nomes como o João Garcia.
0: Exato.
1: Temos também DJs, claro.
0: Temos. Nós vamos acabar. O foco desse dia é todo à volta daquilo que nós chamamos de mesa redonda, que é nada mais nada menos do que uma espécie de panel social. Nós convidamos 3 chefes residentes e naturais da Ribeira Brava. Para mim, 3 dos melhores chefes da Madeira: o Zé Abreu da Estalagem, o César do Audax, o Maurício do Treehouse. E desafiamos a bora pegar em comida típica e fazer à vossa maneira, e aquilo que as pessoas comprarem depois vai ser doado à Liga Portuguesa. O foco é esse, o centro é esse, acontece entre o meio-dia e as 3, mas antes disso já há música. Nós temos o Vitor Fernandes, o saxofonista. Temos também Banda Municipal da Ribeira Brava.
1: O Tiago.
0: Temos o Tiago Sena. E depois, quando acaba ali a hora de almoço, pelas 3, vamos em modo sunset até às 10 da noite com o João Garcia,
1: o Nelson,
0: com o Pita e o Nelson, que são os três que acabam, e antes deles ainda temos o Doxa e o Elvio Ganassi.
1: Assim, o Pita é um dos nomes mais recentes da cena do DJing.
0: Yeah.
1: Tem um feedback.
0: Diria que, sim, neste momento já... Sim, é recente, obviamente.
1: Lembro-me de falar contigo há 2 anos sobre o Pita. Exato. Que apostaste na ZAF, não é?
0: Sim, sim. Sim, o Pita é outro, é um habitué nas nossas festas. Sempre que possível eu gosto de trazer o Pita, por todos os motivos e mais alguns. E neste caso, por bons motivos, ele toca tanto no sábado como no domingo.
1: Olha, voltando um dia atrás, como é que foi convencer o Michael C?
0: O Michael C,
1: já que estamos a falar de DJs.
0: O ano passado aqui na rádio eu expliquei isso e este ano vou explicar de novo. O Michael C, para as minhas festas, é sempre contratado da mesma forma. Eu vou ao Garden, escrevo no telemóvel, vais tocar comigo, vais tocar na nossa festa, e depois passo-lhe o telemóvel. E é sempre assim. E este ano foi outra vez. No dia do meu aniversário eu fui ao Garden, já tinha o cartaz dele pronto e mostrei-lhe. E lá, eu vou tocar. Sim, se tu quiseres tocar, vais tocar. E claramente o Michael aceitou. O ano passado foi claramente um momento mais... Foi muito bom o ano passado, mas o momento mais especial foi o fecho com o Michael C e com o Pita. Eles souberam mesmo o que fazer. Nós tínhamos licença até à meia-noite e meia.
1: E adaptaram, fizeram algum back-to-back?
0: Fizeram back-to-back, e este ano voltam a fazer back-to-back.
1: Yeah. Que boa.
0: Yeah. Eles funcionam muito bem em back-to-back. Nem parece que têm a diferença de idades que têm. Sim, parece que viveram juntos a vida toda. Funcionam muito bem.
1: Não, mas é que assim, é um jovem.
0: É, claramente. Claro,
1: então, eu sei.
0: E o Pita é uma alma velha.
1: Malta, 3 dias. Aqui está um bom motivo neste festival. Bons motivos para irem até a Ribeira Brava, desde a praia, desde a Marginal e desde a zona histórica da Ribeira Brava. Como é que tem sido o feedback das pessoas, pelo que tens sentido até agora, deste formato, desta envolvência toda, destes diversos lugares dentro da Ribeira Brava? Não só aquele lugar, como dizias, que é só de passagem.
0: Yeah. Nós, o ano passado, houve claramente 3 pilares para o sucesso daquele evento. E o primeiro foi a comunidade da Ribeira Brava ter pegado naquela festa, que na verdade era uma festa nossa, diferente deste ano, porque o Bons Motivos é um evento público da Ribeira Brava, apesar de estar a ser produzido por nós. O ano passado não era assim. E essas pessoas pegaram naquele evento como se fosse delas. Finalmente a Ribeira Brava está a ter um evento deste género. Apoiaram. Esse foi claramente um dos grandes pilares do sucesso desse evento. O outro foi que realmente as pessoas foram pela causa solidária. Tivemos imensas pessoas que nem foram ao evento, mas contribuíram. O ano passado a doação era para os bombeiros, este ano é para a Liga Portuguesa. E depois, eu acho que mesmo o facto de a Ribeira Brava é um sítio brutal em termos geográficos, é quase o centro da... ou seja, é de fácil acesso praticamente a qualquer ponto da Madeira. E o facto de termos esse fácil acesso, de termos uma zona, porque a Marginal é mesmo... Nunca se tinha feito nada ali daquele género, mas é mesmo um sítio brutal, aquele perdão, a vista para a praia.
1: Tem mesmo essa praia? Yeah. Tem lá.
0: É brutal. E então, eu acho que este ano é isso que está a acontecer. Estamos de volta com esses 3 pilares. Nós temos pessoas que não estão zero envolvidas com o festival e estão a partilhar e a ajudar como se fosse deles. E isso é, pá, no final do dia é o que faz sentido. E depois, de novo, a Casa Solidária está muito forte. Estamos com boas angariações, estamos com muita gente a querer contribuir, que nós sabemos que nem estão na Madeira, que nem vão poder vir ao festival, mas estão-nos a ajudar. Pá, e este ano, se o ano passado o cartaz era bom, este ano o cartaz é muito parecido, isto no sábado. E depois ainda temos o Anthony, do IAR, do Nox, do Fuse, ou seja, para um evento que a entrada é um pay what you want, é pagas aquilo que quiseres, estamos com um cartaz digno.
1: Tens. E depois falávamos há pouco também uma coisa importante, que é queres ajudar também a dinamizar o comércio local.
0: Completamente. O foco é esse desde o início, tanto que amanhã na sexta acontece na praia. No domingo acontece na Marginal, mas no sábado acontece na Marginal, mas depois no domingo acontece na zona histórica. E nós nem vamos ter bares, vamos ter DJ sets, etc. Mas nem vamos ter bares, porque a ideia é envolver ao máximo todas as tasquinhas, todos os bares, todos os sítios da Ribeira Brava, pá, e a malta que quiser. Vamos ter o tal panel social, a mesa redonda com os chefes, a comida sim, que depois o dinheiro será angariado para a Liga Portuguesa, mas nem vamos ter bares, porque a ideia é estarmos a dançar e termos que ir de repente ao Triângulo. Exatamente, e também não faltam bares na Ribeira Brava.
1: Exato. Olha, Hélio, tu és muito proativo. O que é que te falta organizar?
0: Fim do ano, é o foco. Nós queremos fazer um 31. Yeah. Madeira é o grande evento do ano, nós estamos focados nisso, mas depois é difícil porque a push-off no fim do ano costuma filmar para aí 5 ou 6 hotéis. E não é fácil dividir a equipa, mas é um dos focos.
1: Mas vais chegar lá?
0: Sim, claramente.
1: É uma data forte.
0: A equipa também está a crescer, neste momento há a equipa que só está dedicada à parte de eventos e nós queremos muito fazer um fim do ano.
1: Muito bem, passem então pelo Instagram do Festival Bons Sonhos. É fácil, é só digitar Festival Bons Sonhos, acompanhem.
0: Bons motivos, bons sonhos também é bom.
1: Muito. Nós na Antena 3 vamos estar a acompanhar também alguns momentos e vamos compartilhar alguns desses momentos que vão acontecendo lá na Ribeira Brava. Portanto, 3 dias, um cartaz fantástico, 12 horas de festival por dia. Isto é obra, mas consegue-se, basta ter vontade e reunir-se aqui um leque de artistas muito bons para esta. Podemos chamar isto aqui uma primeira edição.
0: Uma primeira edição, claramente.
1: Foi um piloto, não é?
0: Exatamente.
1: Um ano passado, um bocadinho diferente. Hélio, obrigado por teres vindo cá.
0: Obrigado, eu, Ricardo.
1: Tens algo que queres acrescentar aqui?
0: Não, só agradecer mesmo a disponibilidade e convidar a malta toda à Ribeira Brava, exato.
1: 260 mil pessoas.
0: Sexta estamos em modo arraial, sábado em modo eletrónico, domingo em modo sunset e música ao vivo. Pá, escolham qual é que é o dia que vocês mais gostam, apareçam e divirtam-se, porque a vida é uma festa.
1: Exatamente, um dos dias é já no sábado com o DJ Vibe. Vamos aproveitar ouvir um tema que ele produziu com o Sam da Kid, já tinhas ouvido.
0: Que grande som.
1: Hã?
0: E que grande som.
1: Então, o DJ Vibe aqui neste final de tarde da 3. Depois vamos até à informação com o 3 com Filipe Ramos. Continuação de boa quinta-feira.

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1: Combustíveis com nova subida a partir de segunda-feira, cerca de 7 cêntimos. A gasolina sobe 7,4, vai custar 1,86€. Quanto ao gasóleo sobe 7,7, um litro vai custar 1,97€. A Via Expresso entre São Vicente e o Porto Peniche continua encerrada depois de uma derrocada no final da manhã, junto ao túnel da Ladeira da Vinha. A Secretaria das Infraestruturas tem no local uma equipa de rocheiros a fazer a avaliação da escarpa. Não há, neste momento, previsão para a abertura da via. A derrocada levou ao hospital um homem na casa dos 40 anos. Foram atingidos 3 carros. Na Tércia Baixo era condutora de um deles.
2: Pronto, vim dar uma voltinha até à praia, entretanto, por aí para a volta do 12h30. Entrar no túnel, havia trânsito. E a qual chegou a minha vez de ir andando para a frente, deixou-se qualquer coisa a correr, eu até comentei. Isto parece uma derrocada. E fiquei na dúvida se era o mar, se era derrocada. Nisto já ouço aquele barulho mais intenso e caí uma pedra no tejadilho. Consegui fugir, pouco antes disso. Por isso caí só na parte traseira, senão, felizmente, onde caiu a pedra, não estava ninguém sentado. Porque, claro.
3: Naquele momento, o que é que sentiu?
2: Eu senti fugir para a frente. Só que também não tive muita fuga. Eu senti, entretanto, olha, aconteceu. Saí do carro posteriormente e vi aquele trabalho. E, claro, amolgou, não fez mais nada, graças a Deus.
1: Testemunho recolhido pelo jornalista Pedro Filipe Costa perante os sucessivos episódios de queda de pedras na Via Expresso entre São Vicente e o Porto Moniz. O presidente da autarquia, Olavo Câmara, pede uma solução para todas as zonas de risco.
4: Na zona do Pacheco, entre os dois túneis, é exatamente na zona da pedra, na saída do túnel João Delgado e na saída do túnel da Ladeira da Venha. É também uma ponta aérea para servir os terrenos na zona do Portal, junto ao Vadanoia, para os agricultores que têm de passar a Via Expresso, é perigoso. É preciso um passeio na zona do lugar e na zona da Feijão Parreira, precisamente na Via Expresso, como é também uma solução urgente para o acesso à Ribeira Fonda por dentro do túnel, com uma saída de emergência que atualmente é utilizada e é o mais seguro, apesar de perigoso, como também é preciso a solução entre o túnel da Feijão de Barro e da Feijão depois da Ribeira da Janela, como também no último túnel a chegar à Vila do Porto Moniz, são as zonas quentes e as zonas têm de haver uma solução e têm de haver uma ação por parte do Governo Regional, por parte da Via Expresso, e que se pense num todo as soluções para a Via Expresso e não de forma isolada.
1: Olavo Câmara, presidente da Câmara, ouvido pela jornalista Cláudia Ornelas. O PS exige que a Câmara de São Vicente assegure o abastecimento de água à população. A dirigente Célia Pessegueiro diz que as queixas são muitas de falta de água e da qualidade da mesma em vários locais de São Vicente.
5: A falta de água em determinadas zonas do concelho ou com a qualidade da água que é disponibilizada. O que se passa aqui em São Vicente, até comparativamente a outros concelhos, é que neste caso a Câmara de São Vicente é a entidade responsável pela captação da água e pelo fornecimento. E, portanto, gera a totalidade da água e, portanto, intervém em todas as fases e não está a conseguir dar resposta, o que põe em causa também se está a ser devidamente tratada e disponibilizada. Não se está a falar apenas do pico do verão, este problema já começou antes.
1: A líder socialista diz que o problema se arrasta há anos. O grupo parlamentar do PSD desmente a acusação da oposição de que os estudantes que ingressam pela primeira vez no ensino superior ficam excluídos do programa Estudante Insular. De acordo com o deputado Bruno Merlin, o acesso ao programa está garantido.
6: Os estudantes que tenham, a partir de domingo, o seu mail de colocação num estabelecimento de ensino superior fora da região, portanto no território continental, têm acesso ao programa Estudante Insular. É falso, é mentira, aqueles que na oposição têm propagado a informação de que este programa não é acessível a quem entra no ensino superior, isso é falso. Desde 2021 essa já é uma realidade e os estudantes o que fazem uma inscrição condicionada junto às agências protocolizadas, que neste caso são 18 agências, fazem a inscrição, pagam apenas os 59€, compram a viagem e depois, naturalmente, fim do processo de matrícula, é entregue na respectiva plataforma, por forma a concluir validamente a sua inscrição.
1: Bruno Linha adiantou que os estudantes de medicina que ingressam no 4º e 5º ano também têm acesso a este programa. Às 9h30 da noite, o Parque de Santa Catarina recebe o espetáculo ABBA Symphonic, incluído no Dia da Cidade. O programa é da responsabilidade da Orquestra Clássica da Madeira. Norberto Gomes, o diretor artístico, explica os principais temas que serão tocados no espetáculo.
7: E pretende proporcionar uma viagem pelos grandes êxitos da banda sueca num espetáculo que combina a sonoridade sinfónica da Orquestra Clássica da Madeira com a interpretação do ABBA Real Tribute. Numa roupagem sinfónica, tanto com o melhor, com os êxitos, com os maiores êxitos do grupo ABBA, portanto iremos ouvir Mamma Mia, Waterloo, Money Money, SOS, Fernando, The Winner Takes It All, Dancing Queen, portanto todos os êxitos da banda estão aqui neste concerto.
1: Em palco vão estar cerca de meia centena de músicos. O concerto acontece no Parque de Santa Catarina a partir das 9h30 da noite. As entradas são gratuitas. Períodos de céu muito nublado, períodos de chuva em geral fraca, vento fraco a moderado de norte. 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
2: Estamos de regresso à música, agora com os Jamiroquai, no estúdio para o Little L.
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São os Loto, recuperamos este Back to Discos no som da atriz. Também Little Sims com Only. Estamos a 6 minutos das 7. Agora com os Goldfrapp, vamos até Hulala. Depois Goio Barato. Recuperamos um grande clássico, Beautiful Life, este final da tarde.

0: 6 e 2 nos Açores. Vamos já às notícias com Inês Martins. Lá, Inês, novamente.
1: Boa tarde. A empresa NT Group esclarece que contribuiu para o negócio das três fragatas que Portugal vai comprar à Itália. A notícia levou o Ministério da Defesa a garantir que nenhuma empresa nacional participou no processo. Ora, esta tarde, a NT Group confirmou em comunicado que não integrou a equipa formal de negociação, mas contribuiu de forma direta. Susana Barros.
2: A NT garante que não integrou a equipa formal de negociação intergovernamental, nem participou nas reuniões finais conduzidas pelo Estado português e pelo Estado italiano, o que não significa, diz em comunicado, que não tenha desenvolvido trabalho relevante na criação e no desenvolvimento da oportunidade. Por isso, acrescenta, não é possível retirar conclusões sobre os direitos que tem relativamente àquilo que fez ou à relação comercial com a Fincantieri, a empresa italiana que vai fornecer as três fragatas a Portugal. A NTG diz que vai continuar a defender os legítimos interesses do grupo pelas vias adequadas. Por razões de confidencialidade, não vai comentar contratos ou valores, mas deixa claro o contributo que deu naquilo que chama de oportunidade, que diz foi material, documentado e direto.
1: O Chega já anunciou que quer ouvir no Parlamento os responsáveis desta empresa e o ministro Nuno Melo. Também o PSD e CDSPP já pediram audição do ministro da Defesa. O ministro da Presidência garante que o governo não vai avançar com mudanças estruturais na segurança social. É um dossiê fechado, disse Leitão Amar.
3: O governo assume que não fará uma reforma estrutural da segurança social nesta legislatura. O dossiê está fechado. Da parte do governo, se alguma vez se refletir na tomada de alguma decisão e num impulso para uma decisão, apresentaremos previamente, antes desse impulso, o tema num contexto de uma campanha eleitoral que, acreditamos, só terá lugar em 2029.
1: A garantia deixada esta tarde pelo Ministro da Presidência. Em pleno mês de agosto, este fim de semana vai ser de chuva. A meteorologista do IPMA, Angela Lourenço, diz, no entanto, que as temperaturas não vão descer muito.
4: As temperaturas, como digo, não parecem ter aqui variações muito significativas, portanto, esta alteração da situação meteorológica não terá grande impacto nas temperaturas. É óbvio que tem sempre algum, mas não muito significativo. Vamos ter é o regresso da chuva a partir de domingo, principalmente nas regiões norte e centro.
1: Pode haver também trovoada, é um fim de semana mais xoxo para quem está de férias.

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1: Bom dia, boa viagem neste domingo de manhã comigo, Alexandre Guimarães. Já sabem, entrevistas rotativas entre os locutores da RTP Antena 3. Hoje é comigo e com quem há pouco mais de uma semana pisou o palco do Coliseu dos Recreios. Não para dar um concerto, mas adorava essa experiência. Já vou perguntar se algum dia será uma possibilidade. Mas para fazer o discurso de agradecimento por um prémio Play. Aconteceram no fim deste mês de abril que passou. E eu venho celebrar então com esta fronteira que a música tem com o visual. São eles, Gonçalo XZ, muito bom dia Gonçalo, bem-vindo ao Vocês Chamam Lá, e Mafalda Leal da Costa.
2: Olá,
1: bem-vinda. Juntos são cofundadores da Vamo, já lá vamos falar sobre isso. Porque eu vou mesmo começar, tal como os artistas começam um concerto com um dos bangers, eu vou já começar por este banger que visualmente tenho à minha frente. Quem não está a conseguir ver esta emissão, que poderá acontecer no YouTube mais tarde, eu tenho aqui um play de melhor videoclip e ele pertence a uma música de seu nome Moleirinha. E eu, Gonçalo, por ser o teu nome que aparece assinado como melhor realizador do ano, que é assim uma frase muito interessante, quero saber tudo sobre este videoclip. É um videoclip que junta Caretos, junta Conan Osiris, junta Isabel Silvestre com as vozes de Manhosse e Júlio Pereira. Pergunto para começar, foi filmado em Manhosse?
3: Foi filmado em Manhosse.
1: Vocês foram até às vozes de Manhosse para filmar. Como é que acontece? Isto é uma chamada dos Caretos? Ou seja, qual é o ponto de partida para esta Moleirinha?
3: Então, na altura, os Caretos mostraram interesse em desenvolver um vídeo e eles chegaram com, eu diria, uma música especial também, porque mistura vários mundos.
1: E já havia música?
3: Sim. Já havia música e na altura o que eu senti foi que, ou seja, lá está, que estava combinado ali algo especial, porque não é muito comum nós vermos, se calhar, uma abordagem ainda por cima, mais neste género musical, do antigo com o novo. Uhum. E eu acho que até foi logo, desde o início, que nós sentimos que podia ser algo especial, logo a partir do momento que ouvimos a música, porque já era uma base diferente para trabalhar.
1: E a minha questão é, eu vou fazer muitas perguntas que vos vão parecer básicas, mas para quem não está nesse mundo, o mais básico para vocês é complexo. Uhum. Porque vocês estão, é um dia de gravação? Quantos dias de rolagem?
2: Olha, neste caso foi um bocadinho diferente. Primeiro porque, e o processo até foi giro, porque quando, como o Gonçalo disse, nós ouvimos a música, sentimos logo que era uma coisa diferente. Nós gostamos de coisas diferentes e gostamos sempre de puxar a barra para cenas diferentes. E o desafio que eles nos propuseram inicialmente foi: venham connosco a Manhosse, só ver, sem pensar em nada, sem ter ideias para o vídeo, venham connosco. Então nós fomos, tipo, visita de estudo para Manhosse, conhecemos a Isabel. Aliás, nessa primeira visita não a conhecemos, mas estivemos com alguns membros das vozes de Manhosse e conhecemos aquela terra e aquelas histórias.
1: Que é ali a Pedro de São Pedro do Sul?
2: Exatamente.
1: Interior, bem interior.
2: Bem interior, para chegar lá foi uma viagem.
1: Sim,
2: nós fomos e voltámos no mesmo dia. E foi, eu senti-me em visita de estudo, literalmente. Nós estávamos divertidíssimos a ver as coisas, a ouvir as histórias, a saber da Isabel, e depois as pedras parideiras e as minas de tungstênio e tudo aquilo foi tão fascinante para nós e tão diferente, que nós só depois dessa visita é que nos sentámos e o Gonçalo trouxe-me a ideia e depois os dois martelámos a coisa e tornámos aquilo uma cena coesa, e ainda voltámos lá mais uma vez para outra visita técnica. Então Manhosse foi sempre o ponto de partida. Tipo, não, para nós era impensável fazer uma coisa daquela música com a Isabel Silvestre e com as vozes de Manhosse sem ser naquele sítio.
1: Temporalmente, onde é que estamos situados?
2: Olha, estamos em março. Sim,
3: março.
2: Estamos em março.
1: Do ano passado.
2: Sim, do ano passado. Março do ano passado, nós tivemos a primeira reunião ali mais ou menos a meio de março. No final de março, início de abril, fomos a Manhosse com os Caretos, que foi muito divertido também, eles são muito divertidos. E tivemos esta visita de estudo fascinante e ficámos completamente apaixonados por aquilo. E mais ou menos passado duas semanas, talvez, ou seja, final, diria que meio de abril, talvez, nós apresentámos a ideia. E nós pensámos mesmo, nós vamos apresentar isto,
3: é tipo, e eles vão...
2: Eles vão dizer, vocês perderam...
1: Ou seja, houve aqui uma quinzena para, no fundo, refletir o que beberam.
2: Sim,
1: nessas
3: basicamente.
1: Estudo. Uhum. Também fazes alguma pesquisa durante essas duas semanas? Vais buscar referências? Como é que isto aconteceu?
3: Sim, sim. E fiz alguma pesquisa até sobre Manhosse, né? E quando nós fomos nessa tal visita de estudo, eu acho que deu para sentir também o que é que se passa ali, as pessoas, a questão das pedras parideiras, etc, que é algo que está muito vincado no vídeo também.
1: Tens até aquele plano em que só se têm os olhos.
3: Exatamente. E também tentei relacionar conceptualmente com isso mesmo, com o que é que acontece ali, de como é que vem a questão das pedras parideiras, essa parte toda quase sagrada das pedras, porque a verdade é que nós vimos coisas super interessantes. Havia um altar feito em pedra, estatuetas e coisas que, pronto, que também despertaram a minha atenção, e tentei puxar por aí, pronto, também para puxar algo mais pessoal e cultural que também desse esse contexto de Manhoso.
1: Em quanto tempo é que gravaram este videoclipe?
2: Foram 2 dias de gravação.
1: Ou seja, o teu trabalho

0: e eu idealizámos uma coisa, mas depois na visita técnica percebemos que não vai dar bem assim. Então é o meu trabalho arranjar uma solução que não comprometa a ideia, mas que ao mesmo tempo seja mais fazível, não é? Porque o Gonçalo também tem a mania de me trazer ideias que, como dizer, não são fáceis.
1: Um milhão de euros.
0: É um grande pincel, é uma grande chatice. E então o meu trabalho é dizer-lhe: Gonçalo, muito giro, mas olha, há aqui este sítio que é quase igual. Não tem nada a ver, mas é quase igual. E vai-te dar a mesma vibe.
2: Mas certamente, e Gonçalo, terás que admitir, muitas ideias que tens surgem de alguma melomania de ambição, uhum, não é? E que são de facto fazíveis numa versão um bocadinho mais, digamos, standard. Sim. Não quer dizer standard, a qualidade não reflete.
3: Eu até acho que nesse sentido, sei lá, eu trabalhar com a Mafalda e trabalharmos juntos traz esse equilíbrio, traz-me esse equilíbrio, porque às vezes eu gosto de vamos destravasar. E a Mafalda às vezes tem de dar um travão, porque
2: sim, reality check.
3: Exato, e faz parte.
0: Sim,
3: eu agradeço.
2: Claro, faz sentido. Já agora vamos dar o contexto de Vamos, porque se falamos dos Play, faço a ponte para Fim do Nada, álbum do ano, Missy Miles, no qual vocês estão também muito envolvidos, mas vou mesmo pegar no single homónimo, que é especial para a Vamos, o Fim do Nada. Vocês não sei se se conhecem nesse videoclipe, ou se é só o ponto de partida de Vamos. Vocês conhecem-se nesse videoclipe?
0: Nós conhecemos nesse videoclipe.
2: Na gravação já?
0: Já. Nós tínhamos tido umas reuniões por Zoom e tinha falado imenso ao telefone com o Gonçalo, e na altura vim a saber depois com o Gonçalo, quando eu sou introduzida e não fui chamada pelo Gonçalo, fui chamada pela equipa do Mizi, que eu já conhecia, portanto foi a equipa do Mizi que me chamou para
2: isto é o universo dos freelas, é o universo dos freelancers, todos a terem um vício.
0: Completamente,
2: é?
0: Completamente. E então eu sou chamada para o vídeo, na altura conheci o Gonçalo, gostava imenso do trabalho dele, ele tinha acabado de lançar o Dakar, que para mim é um dos
2: melhores vídeos
0: feitos em Portugal.
2: Sem dúvida nenhuma.
0: Obrigado. Muito obrigada, traz-me palavras da boca. Eu adoro aquele vídeo, tenho uma pena enorme de não ter feito parte daquele vídeo. E eu conheci o trabalho dele. Conheci-o numa reunião, não o achei particularmente, ou seja, não o achei simpático, mas ele estava assim de pé atrás. E eu pensei, bem, se calhar é só a personalidade dele, está tudo bem. E começámos a trabalhar e pronto, e depois o Gonçalo fez-me assim um pedido um bocadinho caricato, que para mim pareceu-me normal, do género, se é para fazer acontecer a gente faz. Ele pediu-me para ter 15 a 20 ovelhas dentro do estúdio.
2: 15 a 20 ovelhas dentro do estúdio.
0: Exatamente.
2: Muito bem.
0: E eu achei... Está bem, com certeza, muito bem. Entre outros pedidos, criou uma árvore no estúdio enorme, com assim, uma coisa de gigante, e depois criou um carro para partir. E eu a fazer a minha lista, isto, primeira reunião, eu assim, muito bem, com certeza.
2: Isto tudo para o fim do nada?
0: Tudo para o fim do nada.
2: Ok.
0: Que era um vídeo complexo, muito ambicioso, mesmo para o Gonçalo, e eu senti logo que era muito especial. Portanto, eu vi o treatment e foi do género. Que sorte.
2: Temos de fazer aqui isso. Um glossário, treatment.
0: Um treatment, basicamente, é um documento que explica-te a ideia do vídeo. Tem referências visuais, tem uma pequena sinopse, depois podes ir aprofundando em cada parte, fazes uma explicação e metes uma referência visual de isto é aquilo que eu quero fazer e vai parecer mais ou menos em câmera.
2: Ou que no fundo uma equipa audiovisual mostra ao cliente para tentar no fundo convencer. Até há clientes que fazem levantamento de treatments, não é? Pedem mais do que um treatment, é mais do que uma equipa.
0: Sim.
2: E a partir daí, no fundo é um bocado o vosso cartão de visita, não é?
0: Sim.
2: Daquele projeto.
0: Claro, aí o treatment vai a pitch, basicamente.
2: Claro, falavas do treatment do Fim do Nada.
0: Exatamente. E nesta reunião eu achei muito interessante o treatment, gostei imenso da ideia, gostei imenso do conceito, com os artistas que eram, achei que ia ficar incrível. E o Gonçalo manda-me assim na reunião, são 15 ou 20 ovelhas em estúdio. E eu respondo, está bem. Arranjo tudo, trato o carro, isto, aquilo, aquele outro.
2: São carro. Estas as perguntas que eu quero fazer aqui. Como é que se arranja um carro para partir?
0: E na altura o Balona até me disse,
2: Rodrigo Balona, agente de Missy Miles.
0: Exatamente, ligou-me e disse-me, olha pá, isto do carro está lixado, porque nós temos este orçamento, não conseguimos esticar mais, nós temos este valor para o carro. E ele preocupadíssimo, tipo, ok, não faz mal. Olha, vamos, portanto, ao menu de pesquisa Google. E começamos a pesquisar desde stands, mas depois era para partir, portanto, sucatas, e liguei para não sei quantas. Até que fiz um amigo numa sucata ali da margem sul, Vítor. Shout out Vítor. Sim, senhora. E ele gostou imenso e depois acho que aqui entra logo uma necessidade de um produtor também ser muito pessoas. Então tu estás a pedir uma coisa por um valor se calhar muito abaixo daquilo que ele pratica, então é importante também dares a alguém retorno, nem que seja a tua simpatia. Neste caso era, olha, vamos dar os agradecimentos especiais, vão haver mais projetos em que vamos usar os vossos serviços, e aconteceu, e criou-se ali uma relação gira.

0: e lá arranjei o carro. E ele a mandar-me fotografias do carro, divertidíssimo. Eu a mandar para o Rodrigo Balona. E ele já tipo, arranjaste um carro? E eu, sim, olha, liga para todas as cotas num perímetro de 15 km e consegui.
1: Posso perguntar quanto é que sou?
0: O carro, tu és muito metreiro.
1: Podes dar um valor, um intervalo de valor.
0: Eu tenho que pensar.
1: Isto é mesmo uma área muito cinzenta.
0: Claro. Eu não me lembro bem, mas eu acho que foi tipo com transporte, porque aquilo era. Ou seja, nós tínhamos que partir o carro todo, mas o peso que ia tinha que voltar ao mesmo peso. Então no final da gravação tivemos que estar a apanhar os cacos.
2: Hilaria.
0: Sim, eu tive que estar a apanhar cacos do chão, e espelhos, retrovisores de carro, e a tirar para dentro, para trás do carro, para ir o mesmo peso. E eu acho que na altura foi à volta de 300 euros, mais ou menos.
1: Pois. Muito
0: sim, e com transporte.
1: Sim, são 300 euros que vão aparecer uns segundos.
2: Exatamente.
1: Num vídeo.
0: Sim,
1: para criar um impacto visual.
0: Sim.
1: Eu vou ter várias perguntas deste género. Até tenho uma pergunta, Gonçalo. Posso fazer agora a ponto para aqui. Uhum. Porque, não sei, se eu recebo algumas mensagens de malta que me perguntam como é que se começa a ser locutor, tu também deves receber algumas de malta que te perguntam como é que se começa a ser realizador.
2: Sem dúvida.
1: São assim áreas um bocado, sei lá, livres. No seu início, não há bem uma regra, não é? Para ser médico tens de tirar o curso
2: não
1: de medicina.
2: Não há propriamente uma fórmula.
1: Pronto. Como é que se começa a ser realizador?
2: Olha, isso é uma excelente questão. Eu não acho que há propriamente uma fórmula. Eu sou da opinião que quando tu começas a desenvolver trabalho, depois as coisas acabam por se revelar. E eu acho que isso é mesmo o mais importante, que é tu fazeres aquilo que tu acreditas.
1: Fazer.
2: Aquilo que tu gostas. Fazer, eu acho que é mesmo a chave, primeiramente. O meu background. Olha, eu vou mesmo começar de trás, que basicamente isto surgiu porque, pá, eu jogava muitos videojogos e na altura eu jogava Call of Duty, e isto começou, ou seja, os primórdios mesmo são de editar montagens de Call of Duty.
1: Para o YouTube?
2: Exatamente. Ou seja,
1: tu eras youtuber?
2: Eu não era youtuber, mas ou seja, nessa
0: Esquisei.
2: Parte mais de
1: tu és, sabe, o Rico Fazeres?
2: Não, charote Rico
0: Fazeres.
2: Mas basicamente foi assim, ou seja, eu editava montagens para certas equipas de Call of Duty.
1: Okay.
2: E isso depois foi-se desenvolvendo, ou seja, lá está, fui fazendo isso. E depois ao longo dos anos eu percebi que, ou seja, isso tinha despertado a questão de querer ver um visual feito de certa forma, editado de certa forma.
1: Mas de escola zero? Autodidata?
2: Não, estudei depois cinema mais tarde. Já, pronto, já com esse background e com... Porque depois, ou seja, depois também passou-me um bocado a cena de editar jogos. E depois comecei a filmar coisas mais aleatórias. E pronto, a fazer um bocado o que eu fazia com os jogos, mas na vida real.
1: Com imagens tuas.
2: Exatamente, sim. Com imagens minhas, já filmava. E depois aí... Pronto, começar a editar essas coisas, tirava muitas fotos. Nessa altura, eu lembro-me nessa altura de escola, do secundário, eu saía de casa praticamente todos os dias para ir tirar fotos a, pá, pessoas aleatórias, mandavam uma mensagem, olha, queria tirar umas fotos, alinhas nisso, tipo, yeah, e foi por aí, foi fazer. E...
1: Isto é a versão estágio não remunerado da tua
2: Exatamente,
1: área.
2: Basicamente.
1: todos passamos pelo. Qual é que foi a tua primeira câmara?
2: A Canon 80D.
1: E como é que surge?
2: Olha, a minha primeira câmara já foi, eu vivi em Inglaterra, e foi em Inglaterra que basicamente, olha, eu fazia um trabalho num restaurante coreano, e basicamente servia à mesa, trabalhava lá, servia à mesa, e basicamente o meu objetivo era estar ali, comprar a minha câmara, e depois desse momento eu despedi-me e tentei focar-me mesmo em filmar. Na altura, pronto, eu trabalhava com o Gersis e ele estava-me a chamar também para muitos projetos, e tive essa benesse, e shoutout Gersis também. E a partir daí foi isso, foi comprar a câmera, e a partir desse momento só dedicar-me àquilo que eu queria fazer.
1: Muito interessante. Achei que era importante também ter este background de profissões que são muito livres. Tu também é, Mafalda, obviamente. Vocês encontram-se nesta, já está mencionada, Fim do Nada, que nasce a Vamo. A Vamo, que não faz só videoclipes, ou seja, vocês também têm trabalhos de publicidade. A Vamo, se eu começar a ler, é uma composição, não sei se têm essa noção, mas entre a Benção Domingos e a Vanzia e Bispo, a número 6 Prof Jam, a Satisfy do Nelson Freitas, a Espelho do Agir, a Equilíbrio do Evandro e do Slow J, o El Chapo do Epad Gang, Luxemburgo, Plutónio, Cabeça na Lua, eu estou ainda um terço da lista que vocês já fizeram, portanto nem vou continuar, mas são muitos os artistas. Podemos ir para Prof Jam, Honor Johnny, Last Papillon, Dengaz, Last Piquica, Dama. Vocês cobriram o Festival Sotaques de Zoete na sua inauguração. A pergunta envenenada que eu faço já, para despachar, é se tem algum que fique guardado como, pá, que orgulho imenso em estar aqui o selo VAM, neste vídeo. Têm?
0: Há vários. Eu acho que depois depende, imagina, há alguns vídeos que eu tenho imenso orgulho por adorar o vídeo e sentir que tem uma qualidade incrível, que a narrativa está lá, a execução está lá, ficou tudo perfeito. Outros vídeos porque a história de o fazer foi tão importante para nós. Exatamente, eu acho que há certas experiências que nós tivemos que se calhar para algumas pessoas nem são os melhores vídeos, mas que para nós têm um significado diferente pelo processo que foi, pelo quanto custou também, e também um bocadinho pela fase de vida em que nós estávamos. Eu acho que nós em todos os vídeos, pelo menos eu faço muito isto e falamos muitas vezes disto, nós vamos deixando pequenos easter eggs de em que fase é que nós estamos na nossa vida. E o Benção, por exemplo, está cheio de easter eggs pessoais meus que ninguém sabe. E eu acho isso mesmo bonito. E, por exemplo, o Benção é um bom exemplo disso. É um vídeo que para mim é extra especial por ter essa impressão da minha vida pessoal e pelo processo que foi, que também foi um processo muito importante para nós e foi muito feliz. O outcome mais feliz ainda. E não só, acho que o número 6 é um dos meus vídeos preferidos e, portanto...
1: Eu gostava muito de falar sobre o número 6. É possivelmente o meu vídeo preferido.
0: Uau, ok.
1: E já na altura falei muito com uma fala sobre isto, porque há aqui um tema também, e lanço-vos a pergunta se a música é mais do vosso gosto pessoal, se o vídeo também acaba por ser, se catalisa isso ou não. Porque para mim catalisa-me um bocado. Para mim é difícil conseguir separar o vídeo da música, mas lá está, eu não sou videógrafo, nem trabalho numa produtora de vídeos, portanto eu não tenho que fazer esse isolar do vídeo. Para mim o vídeo e a música estão mesmo mãos dadas numa fronteira. E como eu adoro a música número 6, claro que depois o vídeo também acaba por se evidenciar. E antes de deixar de responder, reforço só que a número 6 não só foi das músicas que eu mais ouvi mesmo no Spotify Wrapped desse ano, mas também um vídeo que não é sobre Prof Jam. O vídeo
2: não
1: é sobre quem?
2: Eu acho que nós podemos dizer que é uma carta de amor visual.
0: Sim.
2: Acho que é uma boa forma de pôr as coisas para o número 6.
1: Tu chegaste ao Prof Jam, o Prof Jam foi igual? Ligou-te, entrou em contacto, queria trabalhar convosco?
2: Sim, nós pronto, já tínhamos feito algumas coisas juntos, damos-nos bem também.
1: Sim, já mencionámos a Dakar há pouco.
2: Sim, e foi muito natural, honestamente. E eu acho que, ou seja, nós tínhamos algumas coisas que queríamos incluir no vídeo e havia, logicamente, também por causa da letra da música, já essa vontade de falar sobre amor. E depois acho que é algo super espontâneo. Ou seja, também foi uma ideia super aberta, quase de sair à rua e nós observarmos onde é que está o amor ou o que é que podemos ver. Esse vídeo também é especial para mim porque tem o meu avô. O meu avô aparece no vídeo numa altura em que a minha avó não estava tão bem. E acho que também transmite um bocado, ou seja, aquilo que nós vimos, os nossos avós, a questão desse amor. Acho que há várias perspectivas lá sobre o amor e isso torna a coisa um bocado mais complexa e interessante. Mas foi super livre, foi super aberto e espontâneo. Queria dar esse toque também mais pessoal e familiar.
1: Eu acho que acrescenta imenso valor artístico ao trabalho, porque parece que um videoclipe é obrigatório espelhar a vida do artista que está a cantar. Mas sem aqui dúvida. Do nada temos mais uma ilha de arte a acontecer.
0: Claro.
1: Temos a música do Mário, temos um vídeo que engloba a tua família. Ou seja, parece que há aqui uma nova história.
0: Exatamente.
1: Um novo relato. E eu acho isso impressionante. Porque, não sei se tem explicação, mas porque o bingo, aquilo é o bingo da Amadora, se não me engano.
2: Sim. Porque é um... Ou seja...
0: Tudo tem explicação nos nossos vídeos.
2: Tem, claro. Eu acho que a questão...
1: Não, podiam só ter passado por lá e curtir um meio dos neons.
2: Não. Eu quis trazer essa parte do bingo e até a palavra bingo, porque eu acho que é quase... Sei lá, quando estamos apaixonados ou estamos a lidar com esse amor ou com uma relação... É um bocado isso que nós sentimos, aquele aí, bingo, encontrei a pessoa, encontrei, pá, o que eu queria em alguém. E acho que é um bocado, foi um bocado por aí essa metáfora. Pronto, há pessoas que não vão pensar nisso e acham que é pelos LEDs serem muito bonitos. Também são.
0: Sim.
2: Mas a ideia é ter. Lá está. Eu acho que é preciso essa profundidade para a coisa também se tornar bela, e ainda por cima quando estamos a falar de amor.
1: Tens a brincadeira também com Roma. Amor,
2: exatamente.
1: Escrito ao contrário.
2: Exatamente.
1: Não é? E isso aí é na vida de Roma.
2: Sim. Sem dúvida.
1: Hotel Roma. Uma área de Lisboa que poderá dizer algo a pessoas aqui deste estúdio, não é?
0: É verdade.
1: Nós quisermos nos chegar onde é que crescemos, mas é um bairro especial, tanto para a Mafalda como para mim. Queria abrir aqui um momento, já voltamos aos trabalhos. O momento mesmo tutorial básico, são aquelas perguntas que já tinha mencionado que queria fazer. Como é que se faz um videoclipe? A pergunta é muito simples. Como é que começa o processo, desde a chamada do artista de quer trabalhar convosco, até ao... Está aqui o fecheiro XL WeTransfer, não sei se é o Large WeTransfer ou se é...
0: Quando é que tu luto para o resto?
1: Como é que se processa? Mafalda, podes começar tu por me explicar. Vamos imaginar que alguém te contacta, dizer, quer fazer uma música, mandamos a música, este é o primeiro passo?
0: Depende. Olha, o mais engraçado e também o mais... o que provoca mais pânico é que todos os processos, claro que quanto mais fazes, mais te
1: habituas
0: e mais vais aprendendo, mas todos os processos são completamente diferentes uns dos outros. Isso também é super interessante e dá-nos imensa pica. Mas assim, a base acaba por ser a mesma quando se trata de videoclipes. Normalmente, e quando falamos de videoclipes feitos com artistas portugueses, eles contactam-nos de alguma maneira, muitas vezes ligam-me a mim, ligam ao Gonçalo, mandam mensagem no Instagram, mandam e-mail, o que for, e nós gostamos sempre mais de ter uma reunião presencial, geralmente é a nossa preferência, porque estamos a falar de arte muito pessoal.
1: Sim.
0: Então acho que a presença, nós vamos no fundo pegar na arte de outra pessoa e torná-la um bocadinho nossa, a seguir também a arte que já está feita. Então é um processo muito pessoal a todos os níveis. Então nós preferimos essa reunião presencial. Normalmente ouvimos o som, falamos um bocadinho das expectativas também. Nós preferimos sempre, e o Gonçalo também funciona melhor assim, a nível criativo, se o artista não nos disser do género, olha, eu estou a imaginar isto.
1: Claro, isso é a pergunta que eu ia fazer a seguir.
0: Exato.
1: É?
0: Podem fazer isso.
1: Se for de encomenda é meio estranho. É como pedir um quadro a um pintor.
2: Lá está.
0: Exatamente. Eu acho que muitas vezes ouvimos pistas ou sabemos que, ok, este artista fez esta música a pensar nisto, até podemos seguir. Nós temos a tendência de ouvir isto e de ouvir uma música e seguir o oposto, o que também é giro. É do género, isto está-me a vir para aqui, qual é que é o exato oposto, o polo oposto deste conceito. Depois disso, nós tentamos perceber, lá está, expectativas, timings, para percebermos com a nossa agenda também, que os timings são sempre muito importantes e cruciais para a ideia também, porque uma ideia mais complexa precisa de mais tempo.
1: Claro.
0: Portanto, se temos menos tempo, temos que simplificar a ideia para fazer acontecer. Construímos um treatment, aquele tal de documento que descreve o que é um vídeo, e tem referências visuais disso também. Apresentamos o treatment e depois o artista dá o feedback. Portanto, às vezes quer mudar certas coisas, às vezes quer dar o seu cunho, e nós estamos super abertos a isso. A nossa ideia é sempre, claro que nós vamos trazer a nossa arte, mas lá está, nós vamos servir à canção, nós vamos servir à música sempre. Se nós não fizermos isso, o nosso trabalho não foi bem feito.
1: Isso é uma relação simbiótica também.
2: Claro.
1: Não é? Seria estranho se vocês dissessem, isto tem de ser como nós queremos.
0: Não. Claro.
1: Mas também é estranho vocês serem só empregados de uma fábrica, porque não é isso que se trata aqui, não é? Se eles forem pedir planos, é assim que eu quero, é assim.
2: Não, e pode acontecer, e existem vídeos para isso, mas
1: claro.
2: Lá está, trata-se de abordagens e da forma como nós trabalhamos.
0: Claro, sim, e como nós também gostamos de trabalhar, e onde nós sentimos que também temos o nosso valor acrescentado, não é? Porque qualquer videógrafo consegue fazer uma coisa,
1: claro,
0: que dizem, olha, eu quero isto assim, assim,
1: sim.
0: Nós tentamos trazer o nosso cunho.
1: Ok. Treatment aprovado. Uhum. Próximo passo.
0: Próximo passo. Ora bem, começamos a pensar na parte mais técnica. Ou seja, perante o treatment, eu tenho que perceber o que é preciso a nível de equipa e de material para executar aquilo. E pode ser, isto aqui entramos num mundo louco mesmo.
1: Desde... As possibilidades são mesmo muitas, não é?
0: São muitas. E também... As possibilidades são muitas, as opções, dependendo do budget também, só que depois imagina, eu não tenho muito budget, mas ali aquele plano tem mesmo de ser feito com steady.
1: Vou-te fazer já aqui uma pausa.
0: Claro.
1: O que é que é, são três respostas, o que é um videoclipe barato, o que é um videoclipe médio, o que é um videoclipe caro?
0: Isso não existe.
1: Não existe?
0: Não. Não existe mesmo porque, imagina, ok, se calhar se formos por coisas limite, pode ser um videoclipe barato, é um videoclipe de 500 euros.
1: Ok.
0: Mas lá, depois, por outro lado, há videoclipes baratos que são 3.000 euros. Isso também
2: punha,
0: é um videoclipe barato.
2: Eu punha a cena de outra forma até, que é, ou seja, o que é um videoclipe bom e um videoclipe mau?
0: Claro.
2: Eu acho que é mais por aí. A questão do orçamento e se é caro ou barato, eu acho que pouco diz sobre isso. Ou seja, eu acho que ajuda sempre, claro que sim, tu teres uma produção...
0: Recursos.
2: Exato, recursos, vai sempre ajudar, porque se calhar podes ter mais opções e tens mais... tens mais coisas por onde escolher.
1: Nem que seja na qualidade das lentes, seja super objetivo.
0: Claro.
2: Dá-te uma margem, mas eu acho que se tiveres uma boa ideia, tu até podes não ter o maior orçamento, que vais ter um bom produto, um bom vídeo.
1: Isso
2: um
1: é
2: bom
1: como filme. Toda arte.
0: Sim,
2: exatamente.
0: Mas depois depende da expectativa, porque imagina, também se calhar há um artista que de repente vem ter connosco, diz, olha, tenho uma bifana e um pack de yogis e quero fazer um videoclipe igual ao do Playboy Carti. Não vai dar. Aí acaba por... é limitativo. Então, por isso é que eu disse logo no início, e acho que é super importante referir isto, é na primeira reunião nós temos logo que testar águas e perceber as expectativas do outro lado.
1: E tem que haver um encontro das outras gujas.
0: Claro. E eu também vou ser o reality check de... bem, percebo essas expectativas, se calhar não vai dar com o budget que temos, vamos aqui encontrar uma opção que não vai ser igual, não vai estar aproximado, mas não vai ser pior. Simplesmente não vai ser igual àquilo que tu estás à espera neste momento. Então também é o meu trabalho fazer esse jogo de cintura e fazer esta ponte entre o realizador e aquilo que ele imagina e também as expectativas do cliente. E é uma gestão constante ao longo do processo todo.
1: Sim, faço a pergunta mais também no sentido de percebermos que muitas vezes, e às vezes pode passar ao lado do público por ser uma área que lá está com tudo tão ainda fechado, digamos assim, não se fala sobre muita coisa do mundo audiovisual e os videoclipes. Se calhar ali em 3 minutos, muitas vezes temos entrada para uma casa, ou mais,
0: sim,
1: ou triplo, ou uma
0: sim,
1: casa, pronto. Por isso,
0: sim.
1: Muitas vezes entramos nestes sítios de ter um grande vídeo que adorámos e custou 500 euros, tal como tu disseste,
0: sim,
1: mas ser tão dispar a área que se calhar depois um que não gostamos assim tanto, ah, pô, olha, este custou 80 mil.
0: Claro.
1: E isso pode acontecer. E acho também é interessante esse lado da área que nos traz um percurso que depois de perceberes tens budget aprovado, treatment aprovado, vais perceber qual é o corpo de recursos humanos que pretendes.
0: Uhum.
1: E eu diria que a primeira posição que procuras a seguir é um DF?
0: É sim senhora, um diretor de fotografia.
1: Diretor de fotografia?
0: Sim.
1: Muito bem. O que é que faz um diretor de fotografia?
0: Um diretor de fotografia está responsável pela imagem do vídeo.
1: Portanto, Gonçalo, tu pensas na ideia?
2: Exatamente.
1: E o que é que tu fazes no set?
2: Eu mando
0: detalhes.
1: Tu dás ordens. Vocês uns fones, tipo um, não é? No set, que é como se
0: fosse
1: um
0: dos
2: Eu não diria ordens, eu diria mais eu lanço as ideias para a mesa. O que é que me ajuda também? O meu background é de direção de fotografia.
1: Boa.
2: Ou seja, e começando por aí, eu também sei aquilo que é a necessidade de um diretor de fotografia, do lado dele, saber que tem ou o que é que ele precisa para também conseguir desenvolver o trabalho dele.
1: Ou seja, vamos tentar exemplificar isto com alguma coisa. Uhum. Vamos pensar que é um vídeo dentro deste estúdio.
0: Uhum.
1: E a tua ideia é, se calhar, mostrar o estúdio da esquerda para a direita.
2: Uhum.
1: Vamos começar ali naquele canto e voltamos para este canto. O que é que o DF vai fazer? Encontrar os menores planos deste estúdio?
0: Antes disso ainda, vai perceber para... ele dá referências de imagem do género, olha, eu quero este tipo de textura ou este tipo de tom, e então o DF antes de mais nada vai perceber que material é que vai usar, que lente é que vai usar.
1: Okay.
0: É o DF, depois discute isso também com o Gonçalo, de o que é que achas, olha, também porque o Gonçalo tem este background de direção de fotografia, então está muito habituado a lidar com câmaras, sabe perfeitamente quais é que são os looks que vão saindo, e um DF hoje em dia então vai sabendo ainda mais, e o Gonçalo com muita graça diz sempre tipo, mano, se tu preferes assim, nem vou dizer mais nada.
2: Não, para dar espaço também, porque é uma arte.
0: É uma arte, sim.
2: É uma arte e eles... Ou seja, eu acho que um bom DF também tem de ter o input dele e também tem de ter a linguagem dele. E lá está, mais do que às vezes a questão do material ou etc. Eu acho que é criar uma linguagem para cada vídeo.
0: Uhum.
2: Ou seja, como é que eu mostro este estúdio, esse exemplo que estás a dar, de forma coerente, de uma forma que... Ou seja, existe uma linguagem de como é que a câmara se mexe, o que é que ela está a mostrar, o que é que esse movimento diz, é puxar por aí.
0: Sim.
1: Depois de um diretor de fotografia, quem é que procuramos?
0: O diretor de fotografia depois escolhe, ou pelo menos sugere-me a equipa que ele quer. Ou seja, os assistentes de imagem, e depende dos vídeos, normalmente é um assistente, dois assistentes, três assistentes... e para aí fora. Normalmente em videoclipes, sim. Normalmente em videoclipes não há tempo para tanta gente também, porque é importante sermos ágeis, porque geralmente tentamos fazer, ou seja, o máximo de tempo que nós fizemos um videoclipe, acho que foram 3 dias, talvez. E portanto não temos muito tempo sequer. E depois também o diretor de fotografia está, pertence à equipa dele, de certa maneira, a equipa de iluminação, portanto o gaffer e os parques que vão fazer toda a iluminação, porque estão em contacto direto e em trabalho direto com o diretor de fotografia. O diretor de fotografia mete a câmara e diz: eu agora quero aquela luz a bater do canto superior esquerdo e tem que estar difusinha e tem que estar neste tom.
1: E vai o gaffer.
0: E vai o gaffer fazer a sua luz. Depois, dentro da equipa de imagem também há muito mais outras opções. Podes ter, lá está, um steady.
1: O steady será um câmara que tem câmara suspensa,
0: sim,
1: no corpo dele.
0: É um pequeno transformer, sim. Que parece um transformer e a câmara faz o movimento livre, não é? Com uma estabilização muito mais precisa.
1: Certo.
0: Ou então, depois também temos a equipa de grip e que fazem rigs, ou seja, tudo o que é maquinaria, tudo o que tem gruas, aquelas gruas que se vêem nos grandes sets de cinema, isso é tudo operado pela uma equipa de riggers, e o grip e os assistentes, e pronto, isto pode virar um campo de futebol cheio de pessoas, não é?
1: Claro.
0: Quando são grandes filmes. Mas esta acaba por ser, em videoclipes, normalmente a equipa do diretor de fotografia, se não me engano, neste caso de imagem. E depois, há toda a parte também de direção de arte, ou não, em vídeos que seja preciso direção
1: pois,
0: de arte.
1: Porque as pessoas muitas vezes não se lembram que aquele plano naquela mesa de jantar, que está cheio de comida, cheio de velas, cheio de quadros lá atrás das paredes, as repitas e tal.
0: Quem é que pôs lá?
1: Alguém meteu aquilo lá, não é? Exato. Alguém pensou também naquele plano.
0: Exato, e é uma arte. Eu acho que dos vídeos mais interessantes em que, e tenho um orgulho enorme, e shout-out à nossa diretora de arte, a nossa amiga Beatriz Carvalho, ela é absolutamente incrível. E, por exemplo, no Benção, aquele quarto onde o Vanzi está, aquilo não é um quarto nenhum, aquilo é um estúdio com paredes falsas, e ela decorou e ela pintou e ela pôs papel de parede e trouxemos a areia e o tapete e o sofá e tudo.
1: É uma instalação.
0: É uma pequena instalação. Ela criou e fez de raiz a máquina do tempo, onde o Mizi está a trabalhar no Benção também.
1: É impressionante.
0: É impressionante. E depois também há um trabalho muito próximo da direção de arte, com o realizador sobretudo, mas também com a direção de fotografia, para perceber, ela consegue perceber, consoante o tipo de planos que se vai fazer, como é que fica mais bonito. Ela tem que estar a par disso também, porque ela tem que perceber se aquele objeto vai ser filmado de todos os ângulos, tem que estar perfeito de todos, e a luz tem que ser de,
1: claro,
0: certa forma.
1: Não é como a árvore natal, que tem aquela parte para a parede, então
0: pois,
1: é, pode estar despida,
0: sem
1: bolas, não é?
0: Mas já acontece, olha, o quarto do Vanzi, lá está, se tu afastares muito, vês que está no vazio.
2: Exato.
0: Portanto, mas
1: por isso é que muitas vezes os videoclipes têm planos muito apertados.
0: É, que é para custar,
1: não,
0: menos.
1: Só que os planos, para que não mostra tanto.
2: Não, não custa a que a câmera, senão.
0: Não, calma, parou.
1: Tens de decorar mais. Isso é super interessante. Ora bem, temos a equipa. Passámos por realizador, direção de fotografia, direção de arte. Há assim mais alguma que quero mencionar?
0: Pode haver muito mais, olha, antes de mais, produção. Isso é o ponto principal. Portanto, neste caso eu coordeno, exatamente, e faço a direção de produção e produção executiva, e depois, muitas vezes, quando são projetos maiores e com mais pessoas para gerir, eu preciso ter mais pessoas a produzir também, para que no dia possamos indicar que aquelas equipas têm que ir para ali, agora temos que cumprir os horários. Portanto, depois também há, eu faço muitas vezes esse papel, em alguns projetos também temos, que é o assistente de realização. O assistente de realização é muito importante, nem sempre temos, porque também muitas vezes assume esse cargo, mas é o assistente de realização que tem a certeza que o realizador vai conseguir cumprir aquilo que precisa dentro do tempo estipulado, e ele trabalha com também a produção e todas as outras áreas para ter a certeza que todos os planos estão a ser cumpridos, o horário está a ser cumprido, o artista está pronto àquela hora, aquele figurante está pronto. E
1: porque o tempo passa depressa nestes dias, não é?
0: Muito rápido, sim.
2: Muito depressa.
1: Eu já assisti a algumas gravações e parece mesmo que...
0: Aliás, podemos falar aqui da tua participação especial.
1: Eu não ia lá,
0: Champions League.
1: Mas é verdade, já houve uma colaboração.
0: É verdade.
1: Entre as três pessoas que estão neste estúdio.
0: É verdade.
1: Eu já entrei no videoclipe em que vocês estavam a filmar, o Champions League do Mizi Miles.
0: Sim. Nesse dia.
1: E lá está. Eu estive lá há algumas horas que passaram em 5 minutos.
0: Sim.
1: E passa mesmo muito pressa quando estás lá. Pá, nem que seja porque estás à conversa com aquela pessoa, depois passas pelo catering, comes qualquer coisa, depois vais para ali, depois há pessoas. Sinto que há sempre pessoas ao meio aos berros também.
0: Sim, porque.
1: É um sítio muito fértil para pessoas a berrar.
0: É, e eu acho que. Imagina, a pressão é tanta, e nós, quando eu de repente olho, e o Champions League foi um vídeo, era uma ambição fazer enorme, foi fazer complexo. aquilo foi num dia, eram muitas pessoas,
1: era muita gente,
0: era em estúdio de manhã, era no estádio do Jamor à tarde e à noite até às tantas da manhã, eram três artistas, eram não sei quantos figurantes, um deles tu, que foi muito giro essa questão de termos só pessoas malta,
1: dos mídia. Porque há um momento, dando o contexto, há um momento deste Champions League em que há uma flash interview ao Mizzy Miles e ao G-San
0: e ao G-San, e ao Gonçalo, cada
1: e
0: altura
1: e ao Gonçalo, é verdade, pois é, temos um cameo especial. Temos um cameo nesse vídeo.
0: Sim.
1: E pronto, e lá está, na conferência de imprensa, os jornalistas eram personalidades dos mídia.
0: Sim. Da música.
1: Da música em Portugal. Isso foi fixe, é uma ótima ideia.
0: Foi muito divertido. E pronto, e esse vídeo, por exemplo, foi. Eu tinha vários assistentes porque havia muita coisa para gerir. Eu não conseguia estar em todos os sítios ao mesmo tempo. E esses berros que falas, eu acho que muitas vezes é para toda a gente ouvir. Porque muita gente, como disseste bem, ora fala para aqui, ora fala para acolá, é preciso a dada altura levantar um bocadinho a voz de malta, vamos filmar, é agora, silêncio, por favor.
2: Sim, a coordenar muita coisa ao mesmo tempo.
0: Sim, exato.
2: E, às vezes, e é fácil quando tens muita gente no set.
0: Aquilo dispersa, só que temos um horário absurdo para cumprir e ainda por cima estava a lidar, depois nesse dia estava a ser realizado até por duas pessoas, era o XZ e o Francisco Ramalho.
2: Francisco Ramalho.
0: Incrível Francisco Ramalho. E com a direção de fotografia do André Pega, também grande nosso amigo. Pois era muita gente, era uma equipa muito grande e eram decors atrás de decors. Portanto, imagina, eu tinha que estar na conferência de imprensa, por exemplo, estava nesse decor, mas eu já estava a preparar e em contacto com a equipa que está a preparar o próximo decor, que era do outro lado do estádio. E isto... Como tu dizes, e bem, o tempo passa rápido. Então, time is ticking. Temos, de repente, uma folha com 40 e tal planos para filmar. E cada plano é: agora vamos colocar a câmara, agora vamos verificar a luz, agora vamos ensaiar o movimento. E por aí fora.
1: Por isso é que já entrevistei muitos atores e eles vão se queixando um bocado disso, o tempo. E mesmo os realizadores, para fazer, por exemplo, uma novela em que tens de fazer 300 e tal episódios, não é muito tempo. Muitas vezes eles têm, sei lá, vamos imaginar, 20 planos num dia, e eles têm que escolher de 7 para ficar bons. Os outros é como
2: e depois, e depois chega aquela hora, né, que vem a Mafalda e diz-me: olha, aqui destes 8 planos que temos ainda para fazer, escolhe dois,
1: yeah. Os outros 6 vão ser como ficarem.
0: Sim, eu normalmente eu digo sempre ao Gonçalo: o que é que para ti é mesmo importante? Olha, na minha opinião, e dou sempre a minha opinião, eu acho que este e este são muito importantes. Este, eu acho que é só tu a tentar ser perfeccionista. E às vezes ele diz-me que sim, às vezes diz-me que não, temos que discutir um bocadinho e normalmente ganho eu, porque também não há muito a fazer.
1: Pois
0: eu não invento tempo.
1: Faz parte, claro.
0: Eu invento muita coisa, tempo não invento.
1: Vamos imaginar que o videoclipe está então filmado, nesta cronologia que estamos a fazer. Aconteceu o dia de rodagem, filmaram, nas todas essas etapas que tu, Mafalda, também deve ter que enfrentar, o catering que falámos, ou seja, arranjar tudo o que é logístico, não é? E começámos um bocado para
0: a
1: entrevista.
0: É fácil, na realidade, a parte mais de catering, as coisas, etc.
1: Sim, porque é operacional, não é?
0: Sim.
1: Ou seja, no fundo é cumprir.
0: Exato.
1: Como uma lista. Passamos então para... O videoclipe está filmado. Fomos todos para a cama, dormimos, dia seguinte começa essa belíssima fase que é a edição. Quem é que edita?
0: Depende.
1: Há um editor, há o Gonçalo, há a Mafalda. Depende. Como é que é a edição?
2: Olha, nós estamos sempre envolvidos, mesmo que não seja eu editar, nós estamos sempre envolvidos na pós-produção, sempre.
0: Em todos os níveis e constantemente. Portanto, em todas as fases nós estamos a ver, estamos a dizer que queremos mais assim, mais assado. Portanto, e trabalhamos com vários editores e o Gonçalo edita muito bem. E edita alguns.
1: Muitas vezes não editas tu porquê? Porque acabou por estar noutro projeto já.
0: Não há tempo.
2: Ou estou noutro projeto, estou a lidar com outra coisa, ou às vezes eu quero mesmo que... Lá está, editar também é uma arte. E eu acho que também às vezes é importante haver espaço.
1: Já me disseram que um realizador gosta que seja outra pessoa a editar porque não esteve lá e não está preso a certos planos que ele acha, ou takes que ele acha que foram melhor.
0: Também é verdade.
2: E tu às vezes achas que, ou seja, já tens essa ideia pré-definida na tua cabeça e às vezes passas para um editor
1: que é aquele take sim que é que está fixe.
2: Exatamente, e ele vai-te dar outra perspectiva e eu gosto disso, acho que há vídeos para fazer isso, há outros que eu prefiro editar, mas de qualquer das formas nós estamos sempre envolvidos.
0: Na edição é onde se faz a história. E ainda ontem estávamos a falar sobre isso.
1: Estragar um videoclipe com a edição ou tornar-o incrível.
0: Sem Olha, há um sticker que nós temos sempre a utilizar, que é em vídeos. Temos sempre a utilizar este sticker. Que é em vídeos que, imagina, aquilo foi o dia de filmagens, foi um caos e nós estamos meio reticentes, será que isto vai dar naquilo que nós queríamos, etc. Então há um sticker que é Jesus Cristo com o computador a dizer: lá vou eu fazer milagres na edição.
1: Pois.
0: Que é muito real.
2: É isso.
0: E o Gonçalo também referiu isto há bocado e é super interessante, que é há certos vídeos que o Gonçalo quer uma abordagem nova ainda por cima daquilo. Então entregam um editor que, lá está,
1: não esteve presente,
0: está a par do treatment, está a par do conceito, mas ele de repente traz a visão dele e Sim. acrescenta mais uma camada de arte dele, da parte dele, àquele projeto. E trabalhamos com imensos editores diferentes. Eu comecei a editar também.
2: Shoutout Stigas,
0: que é o nosso mestre da edição.
1: Há algum software de eleição que se use?
2: Depende. Olha, há vários.
1: Se o Premiere é o número um?
2: Eu prefiro o Premiere, mas.
0: Prefiro o DaVinci.
2: Exato, mas há quem prefira o DaVinci, há pessoas que usam outras coisas. Por acaso, este editor que eu mencionei agora, o Stigas, é inacreditável porque ele edita em Final Cut certas coisas e eu nunca vi nada assim, honestamente. Eu nunca vi nada assim. O homem edita alguém em Final Cut como o meu respiro.
0: É os Stigas Mãos de Tesoura. É absurdo.
1: Porque ainda por cima a edição tem imensos detalhes de teclado. Então vê-los a trabalhar. É surreal.
0: É.
1: Porque eles dominam o teclado e fazem coisas com mão que é.
0: Sim.
2: É inacreditável. A sério, eu às vezes até fico. Pá, como é que isto é possível? Porque é mesmo com uma velocidade.
0: É possível.
2: Ou seja, ele tem uma desenvoltura nesse sentido, dos shortcuts e mais na cena técnica de editar.
0: É ridículo. E nós estamos a editar com ele, por exemplo, com os Stigas, que ele está em Londres.
2: Exato.
0: Ele vive lá.
2: Ele vive lá.
0: Nós criámos uma relação de amizade profunda durante muito tempo à distância e foi engraçado. Quando o vi pela primeira vez que ele veio cá a Portugal, foi. És meu irmão. Mas só que eu via sempre, eu nem via
2: já passámos tanto juntos.
0: Via o ecrã, sim, muitas horas. Via o ecrã, ele a editar, nós a dizer, ok, agora experimenta trocar esse plano com aquele e agora tenta ver uma transição diferente. E isto tudo sem ver a cara dele e criámos uma relação de profunda amizade.
2: Eu já o conhecia, mas...
0: Sim, ou não.
1: Sim, mas com estas camadas profissionais claramente aprofunda, não é?
0: 8 horas numa videochamada com alguém, não é?
1: Sim, é surreal.
0: Sim.
1: Depois de editar, vai a cor?
2: Cor.
0: Antes disso tem que ser aprovado. Isso é muito
1: ou seja, antes da cor é aprovado pelo cliente?
0: Pelo cliente, sim. Portanto, okay. O corte é aprovado pelo cliente porque quando vai a cor é um processo em que a edição tem que estar fechada.
1: Pois.
0: Isso é obrigatório.
1: Depois da cor já não vais mudar nada.
0: A ideia é essa.
1: Isso denuncia. Esta resposta denuncia que não é bem assim que acontece na realidade.
0: Depende. Nós tentamos e fazemos mesmo esse esforço, aquela gestão que eu te disse, de tentar gerir o processo com um cliente que está expectante e que é normal não saber do processo, então é importante também explicar-lhe como é que as coisas funcionam. Eu não faço ideia como é que se masteriza um som.
1: Pois.
0: Portanto, eu não vou estar a dizer, tipo, tenho que me explicar. Para eu, ok, é assim, ok, já percebi. Então há essa ponte. Pois há aqui outra camada de pós-produção que nós gostamos muito e usamos muito e usámos logo no nosso primeiro projeto, foi a primeira vez que eu tive contacto com isso, que é VFX. 3D.
1: Visual Effects.
0: Exatamente.
2: Exatamente.
0: Exatamente. Que é todo outro mundo. Outra ciência.
1: Mesmo no fim do nada, que nós mencionámos por ser o videoclipe que vocês conheceram. Sim.
0: Tem imenso VFX. O Moleirinha também tem.
1: O Moleirinha tem uma pedra a rolar. É uma pedra a rolar.
0: É verdade. Sim.
1: É a vossa homenagem a Rolling Stones neste.
2: Basicamente.
1: Ora bem, temos edição, temos cor. Está feito.
0: Podemos ter sound design também.
2: Sound design.
0: Há em muitos vídeos, no Moleirinho é um desses exemplos. Grafismos também, os designs em que entram os títulos, entram os créditos, etc. E acaba por ser por aí. Sim, acho que é isso.
1: Só. Está feito.
0: Só.
2: Só isso.
1: É simples.
2: Sim. É só isso.
1: Foi só 20 minutos de entrevista. Explicar um videoclipe. Epá, mas eu sou mesmo fã do vosso trabalho
2: Obrigado.
1: E é super interessante para mim. Espero que também seja para quem está a ouvir neste momento no carro esta entrevista.
0: Exato.
1: Porque eu fico assim super preso a este conteúdo de como é trabalhar. Primeiro, a vossa rotina deve ser igual a zero, não existe, não é? Ou seja, é insistente na vossa vida
0: loucos.
1: O conceito de rotina. E é a minha ponte, janeiro de 2025. Nós falámos sobre isto em off.
0: Sim.
1: E eu sei que foi um mês especial. Ou seja, vocês têm muitas fases intensas de trabalho, mas como este mês, certamente raro. Porque vocês começam com Champions League, que mencionamos nesta entrevista, que já foi um processo. Foi difícil.
0: Duro, muito
2: complexo.
0: Duro.
1: Muito difícil.
0: Dura.
1: Worldwide, do Zwet.
0: Uhum. Na semana seguinte, sim.
1: Japão.
0: No dia em que filmámos Worldwide, saímos de uma chute de 15 horas. Ainda ficaram lá a filmar. Estava lá o Pietro, o realizador inacreditável que realizou o Worldwide. E ficou lá o Pietro com a nossa equipa de produção e não só a tratar. E nós saímos depois de 15 horas, fomos a casa fazer a mala. À 1 da manhã estávamos no aeroporto para apanhar um voo para Tóquio para ir filmar.
1: Exatamente.
0: Com o Dengas.
2: Com o Dengas,
1: filmam longe.
0: Sim.
1: Longe literalmente, mas a música chama-se de facto Longe.
0: Sim.
1: E para onde é que vão? Last ainda? Neste
0: então,
1: mês?
0: Enquanto nós estamos no Japão, estamos a fechar o Champions League.
1: Que essa sai... é a pós-produção?
0: Exatamente. A pós-produção do Champions League foi, se calhar, 9 dias, 8 dias, que não é nada, portanto, para editar, para fazer os efeitos especiais, todos, e para fazer cor e tudo o resto. Então nós estamos, e a diferença horária, eu lembro-me que na altura, eu não sei muito bem como é que estava a sobreviver, porque nós fazíamos, havia dias em que ficava eu acordada até às 5 da manhã, havia dias em que ficava
1: porque
0: mais...
1: Porque fuso horário completamente diferente, claro.
0: Exato. Então eu tinha que estar em Discord e em videochamada a provar cortes, a ver de VFX, a falar com o cliente, para... e isto tudo durante o dia, estávamos a filmar. Então,
1: pois.
0: Eu ficava acordada até às 5 da manhã em Tóquio, às 8 da manhã estou a acordar para ir filmar o dia todo.
1: Também é importante ouvir-se o que estás a dizer agora para perceber onde é que vocês já chegaram. Também é fixe, às vezes estarmos a ouvir acordados em Tóquio, não, a pós-produção de videoclipe, gravar no estádio de Jamor.
2: Mas
0: louco,
2: nós às vezes temos esses momentos, mas, e nós tentamos às vezes mesmo parar, e é isso.
0: E
2: olha,
0: aproveitar.
2: Vamos lá ouvir o que é que nós estamos a dizer, porque... Nós também temos de ser grados.
0: É, claro, é uma gratidão enorme.
2: É muito bom, é muito bom. Ou seja, e às vezes é overwhelming, claro que sim, e estressante, mas lá está, é um bocado um freestyle belo cada dia.
0: E nós adoramos o que fazemos, então. Eu acho que, eu já disse isto várias vezes, duvido muito que haja alguém nesta área, nesta indústria, que trabalhe neste tipo de projetos e em qualquer projeto de vídeo, na realidade, que não goste do que está a fazer genuinamente e que não tenha uma profunda paixão, porque senão, juro-te, é impensável.
1: São muitas horas e fisicamente é super intenso.
0: É horrível. E emocionalmente, é tudo muito desgastante constantemente. E mesmo nós usamos muito como apoio um do outro, e às vezes também discutimos imenso. Mas esses momentos que estavas a falar são super importantes. E eu lembro-me que em Tóquio estamos num sítio à espera que o Rafa, que veio connosco, outro diretor de fotografia extraordinário, o Rafael Paes. E nós estamos em Tóquio num rooftop à espera, tipo, a ver como é que ia ficar o plano. Ele estava a montar as coisas e eu pego no Gonçalo, estamos os dois assim meio bratas tontas, olho para ele e penso,
2: olha,
0: que é isto?
2: É literalmente ver a vista.
0: Então, olha, peguei nele e disse, vamos respirar fundo os dois juntos. Vamos respirarmos fundo. Agora olha em frente, estamos em Tóquio a filmar e tens o teu telemóvel a vibrar porque estão-te a enviar cortes finais do videoclipe que acabámos de fazer no Estádio de Jamor com o Slow J, o G-Sand e do Mizzy Miles, que é a nossa amiga ainda por cima.
1: E 7 e-mails para responder de malta que é trabalhar convosco?
0: Sim, ou outras questões, porque pronto, no meio disto tudo é sempre muita coisa a acontecer.
1: Grande, grande, grande percurso. Já na reta final desta entrevista, gostava de só tentar explicar aqui uma história numa versão breve. O trailer com o Pepe Raposote, para Mizzy Miles, correu tudo muito bem, não foi?
2: outra missão.
0: Ai, olha, outra missão. Ouvir isso até me dá...
1: O resultado final correu muito bem, que ele está impecável.
0: Está giro.
1: Mas 15 horas antes, o que é que acontece?
0: Então, eu recebo uma chamada, nós já tínhamos tudo preparado, era uma equipa grande, era um desafio, era uma coisa em que íamos estar a trabalhar com o Pepe Raposote, que admiramos imenso, o texto estava incrível, o Mizzy estava entusiasmadíssimo, estava tudo preparado. E eu estou no fitting com o Mizzy, portanto o Mizzy ia experimentar as roupas para o dia seguinte e recebo uma chamada da senhora responsável pela location que nós íamos filmar. Nós tínhamos uma location fechada absolutamente incrível e estava perfeito e tínhamos feito visita técnica, então estava tudo pronto.
2: Já.
0: Para aquela location, tens que adaptar aquela location.
1: Sim, ou seja, tu, Gonçalo, pensaste para...
0: Exatamente,
1: para
0: e na altura com o Francisco Ramalho também, que também realizou em conjunto este vídeo. E eu recebo esta chamada com o Mizzy a experimentar a roupa à minha frente e diz-me a senhora, ai, Mafalda, desculpe, não vai dar, é que houve aqui um problema interno. E eu, não vai dar. Não vai dar o quê? Tenho cerca de quase 30 pessoas prontas para amanhã, às 8 da manhã, estar a filmar isto. Tenho o artista, neste momento, à minha frente, a experimentar o seu fatinho. E eu desligo o telefone, a tentar mascarar a minha cara de pânico, o Mizzy olhar para mim, o que é que se passa? Está tudo bem? E eu, está tudo ótimo.
1: Optaste por esconder o Mizzy
0: inicialmente, claro. Okay. No primeiro instante eu não vou, primeiro estou em pânico, portanto eu não vou passar o pânico.
1: Sim, claro.
0: Para o meu cliente.
1: Claro.
0: Então, inicialmente disse, está ótimo, estás muito bonito. Vou, saio do sítio onde estamos, ligo ao Gonçalo, liga...
2: Eu estava a filmar fora de Lisboa.
0: Ele não estava em Lisboa.
2: Estava a filmar.
0: E eu depois, a dada altura, estou a ligar com Gonçalo, Francisco, Chico e eu em vídeo, em chamada de voz com o Mizzy do outro lado da parede e a dizer, e agora, o que é que nós vamos fazer? Pensámos e na altura eu disse-lhes logo, olhem, eu sei que esta location era de sonho, mas que tal voltarmos àquilo que foi a ideia inicial, porque era a mais fazível, de fazermos isto numa espécie de armazém vazio. ok, bora fazer isso, bora fazer acontecer. Ligámos a um amigo nosso e dissemos, por tudo o que é mais sagrado neste mundo, por favor diz-me que o armazém que nós sabíamos que ele tinha disponível para eventos ou o que for, diz-me que está disponível. E ele, tá, mas a chave está no Algarve.
1: Ia bem.
0: E eu, pronto, nisto, eu tenho que falar com o cliente também. Então, também estou a falar com o Mizi, a equipa do Mizi, explicamos a situação. São coisas que não estão no nosso controle, nem nosso, nem deles. Portanto, o que é que vamos fazer? Vamos arranjar soluções. A chave afinal estava no Algarve, mas afinal estava na Ericeira. Então eu vou até à Ericeira buscar a chave, volto. Mas o armazém que nós conhecíamos tinha um problema grave, que era coberto de janelinhas por todo o lado.
1: Luz.
0: Luz natural. E nós tínhamos que filmar aquilo durante o dia. Então, ok, como é que vamos resolver isto? Fácil, já temos a chave do armazém entretanto. E vamos com os nossos amigos, literalmente ligámos aos nossos amigos e dissemos, vocês têm que vir ajudar-nos a colar.
1: Epá, mas isso também é lindíssimo.
0: Jornais.
2: É incrível.
1: Isto é uma história ótima.
0: Eu tinha muitos amigos meus, aliás, muitos deles que não fazem parte desta indústria de tudo.
1: Aliás,
0: tem
1: um amigo teu que está a trabalhar na Deloitte.
2: Isso é outra coisa. Qualquer amigo nosso está completamente sujeito a uma site quest de última hora.
1: Tem um part-time dele, sabe?
0: Completamente. Então ficamos até às 3 e tal da manhã a
1: colar janelas.
0: O Gonçalo, entretanto, chega de onde estava, que era tipo a 4 horas de distância de Lisboa, chega, vem direto, mas dentro do armazém já estão os amigos do Gonçalo, os meus, o Chico, e do nada estamos 15 pessoas a colar jornais um a um nas janelas todas do armazém, que era enorme. Yeah. E depois, problema, ainda olhámos e foi, uma folha não chega, vamos ter que dobrar a folha de jornal, então fizemos tudo outra vez.
2: Forrar tudo.
0: Yeah. E no dia seguinte...
1: Gravou-se. O PP Rapazote soube que houve este stress?
0: Soube. Porque nisto a equipa também tinha, a equipa toda a dizer-me coisas sobre amanhã, onde é que estaciona o carro, e eu, filho, nem sei onde é que filmas, mais onde é que estacionas o carro.
1: Pois.
0: Então tive que falar com a equipa, que foram super compreensíveis, nós temos equipas, nós só fazemos aquilo que fazemos. Exato. Por causa das equipas que temos.
2: Sem dúvida.
0: E apoiaram-nos com toda a força e disseram, bora, nós resolvemos, vai correr bem, e correu bem.
1: Meus caros, ficava 3 horas, mas infelizmente os 60 minutos que nos são reservados para isto, vocês sabem, lá está a terminar. Entrevista com Gonçalo XZ, realizador vencedor do Play, Prémio Play, melhor videoclipe deste ano, com a música Muleirinha, que junta Caretos, Conão Osíris, Isabel Silvestre, Vozes de Manhoce e Júlio Pereira. Também com Mafalda Dial da Costa, coordenadora executiva da VAMO, juntos os dois têm VAMO, que podem procurar o trabalho em... todo lado, no fundo, não é? Há um vamo.pt.
0: Sim.
1: Há vamo no Instagram. Vamo.pt, vocês tiveram ali aquela ideia da Magazine, que a primeira até correu bem, depois na segunda perderam-se completamente e aquela segunda edição correu muito mal. Se lembraram-se que me convidaram a mim, epá.
0: Fica aqui a dica para ir ver aqui o segundo artigo da Magazine. Exatamente. Que é uma brincadeira nossa e uma comemoração daquilo que é a cultura, e tu muito simpaticamente colaboraste connosco e ficou incrível.
1: Obrigado. E tenho a certeza absoluta que não será a última vez que vamos colaborar, acontecerá durante muitos anos no futuro.
0: Certeza.
1: Obviamente. Muito obrigado pela vossa presença no
2: vosso
1: programa.
2: Obrigado a nós.
0: Obrigada a nós.
1: Gonçalo XZ e Mafalda Leal da Costa, boa viagem, obrigado, bom dia.

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Muito boa noite e sejam bem-vindos à última edição desta semana de Defeitos Especiais. Fomos juntos até às 9 da noite no Som Nacional da RTP Antena 3. Eu sou o Luís Oliveira e temos sempre também encontro marcado, mas sem hora marcada, em antena3.rtp.pt. Começamos esta emissão suavemente, como queremos também estar na vida, o processo Huda Nanny, um dos muitos alter egos do produtor italiano Rafael Archella. Agora segue-se a dupla Elkin Nelson. Os irmãos colombianos Elkin Javier Marín Vélez e Nelson León Marín Vélez, eles que na década de 70 deixaram a América Latina para se instalarem em Espanha. Agora, mais de meio século depois da edição original, Vámonos, a chegar-nos numa belíssima remistura com a marca Damn Funk e Lorenzo Soria. Sejam então uma vez mais bem-vindos, fiquem por aí. Vai valer a pena. Vámonos.

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uma carta de amor escrita a várias mãos para a Motor City. We Almost Lost Detroit. O original é de Gil Scott Aaron, composto a meias, com Brian Jackson. Ora, o teclista recriou este ano, com a ajuda dos Masters at Work, os maiores êxitos feitos com o parceiro de longa data, em particular na profícua década de 70. E para o tema em causa, nada melhor do que a remistura ser assinada por outra lenda de Detroit, no caso, Moody Man. Daqui a pouco, Pedro Terreiro vai trazer-nos o mapa do tesouro. No entanto, em jeito de antecipação, cá está ele com Sérgio Azarazar Alves, com a Bam Jam Band.

0: Bastos, com muito amor, aliás, com tanto amor que o passo é até de corrida. Running to Love, o septeto Another Taste. E por falar em Another Taste, lá atrás um outro travo do Pedro Tenreiro, com Sérgio Alves assinando Bam Jam Band, Would You Believe in Me, a partir do original de John Lucian. Por falar em Pedro Tenreiro, chega agora o Mapa do Tesouro.
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0: Pedro Tenreiro de regresso com o Mapa do Tesouro e a proposta de hoje, chamada Mistura Pura. Bem-vindo, Pedro. Olá.
2: Olá, Luís, tudo bem?
0: Fácil de apresentar este, não é? Este é para dançar, ponto final, parágrafo.
2: Este é, e já cá passou uma vez.
0: Ah, é?
2: Eu andei à procura, eu achava estranho, mas
0: caramba,
2: passou.
0: Essa memória está
2: Houve um disco
0: treinado
2: anterior que passou aqui. Por isso é o regresso do projeto da produtora Digger e DJ italiana Frederica Grappassoni.
0: Agora que falas desse nome, talvez
2: aqui ao Mapa do Tesouro. Depois de ter refletido a sua paixão pelo jazz funk e pelas suas expressões afro-latinas em dois LPs e dois singles gravados para a Ubiquiti entre 2018 e 2023, o último dos quais passou por aqui, e de já este ano ter autoeditado digitalmente alguns trabalhos, a Frederica volta a prestar tributo à música que a tem inspirado ao longo dos tempos. É isso que ela normalmente faz nas suas gravações. Everybody Dance to Disco recorda uma viagem a Londres em 2012 para participar nas East Village Sunday Sessions organizadas pelo coletivo de bailarinos Jazz Cotec. Foi lá que foi contagiada pela energia do afro-boogie nigeriano e em particular por Getting On, Getting Down, obra-prima de Mike Umo, editada pela Duomo Sounds em 1981. Com a colaboração de Marco Lovato, multi-instrumentista, produtor e engenheiro de som que a tem acompanhado, presta aqui tributo a esse marco e ao longo de cinco temas, alguns que são versões, outras que têm um ponto de interrogação, digamos, à frente, faz a ponte intemporal entre Lagos, Londres e Milão.
0: Ora, vamos então ouvir a primeira proposta. Não sei se tinhas aqui a preferência para começar para alguma delas.
2: Então
0: vamos à primeira. Everybody Dance, assim é que é. Everybody Dance com a marca Mistura Pura.

0: Ora bem, dispensam-se grandes palés, não é? Já perceberam ao que vão, está aqui tudo bem explicadinho. Pedro, só aqui uma nota, porque no início da conversa lançavas o nome da Jazzcotech como de alguma forma inspirador para este trabalho, e é um bocadinho mais que um coletivo, não é? Porque é uma rádio, tem um serviço de booking, fazem umas festas ao domingo à tarde.
1: Sim, transformaram-se nisso. Eles no fundo eram um coletivo até relativamente curto. De jazz dancers, vamos dizer assim, que animava as festas, as míticas festas do Dingwalls, por exemplo, do Giles Peterson e do Patrick Forge, ou no Notting Hill Arts Club, noites do, dos... digamos, criadores do Broken Beat, como o Phil Asher e também o Patrick Forge, nessa altura também é, digamos, o ponto comum. Mas depois a coisa alargou-se. Nesse tempo dançavam e recebiam muitos fãs japoneses que vinham de propósito dançar com eles e ajudavam a que as pessoas percebessem que aquela música tinha tanto potencial de rave como a música eletrónica.
0: Pronto, o que é interessante perceber é que este disco não é nesse sentido um exercício de nostalgia, porque o coletivo continuou ativo e foi até de alguma forma alargando os seus tentáculos, ou seja, não é nada que tenha ficado parado
1: e
0: sua relevância nessa altura.
1: E mantém-se bastante central em tudo o que vai dar à música, digamos, de dança orgânica londrina. Tem o seu espaço, digamos.
0: Ora, vamos terminar com a Peace in the World, mistura pura. Estamos de regresso na próxima semana. Pedro, um abraço.
1: Abraço.

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0: Seguimos em frente, On and On, Tom Misch é o convidado do luxo, o britânico que começou por dominar o violino até se dedicar à guitarra, junta-se ao duo fundado por Lucio Aquilina e Máximo Di Lena, ou seja, os Nugenea On and On.

Primeiro os napolitanos no Genea e pelo meio a seleção nacional Casa Bonita com Sambala também. Burning Up, uma vez mais a número grupo a fazer justiça a uma voz negra esquecida no passado, no caso Donnell Pittman. Está na hora agora de fecharmos a loja. Isilda Sanches na Antena 13 às 9, com pontos de luz. Às 10 vai ser a vez da Henrique Amaro nos trazer a Portugal e a Nuno Calado entra em cena às 11 com mais um indigente. E quando a quinta começar a ser sexta, o Pedro Costa vai mostrar-nos os sinais de fumo. Jackson no Mississippi, 1977, os Freedom vão trazer-nos Sunshine para o fim de festa. O sol volta a brilhar para nós na segunda-feira, depois das 8 da noite. Boa noite.

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Primeiros pontos luz hoje com Greg Foti, Ayo Salavo em Minds of Andromeda, é uma das faixas do álbum Interstellar Fantasy, editado em 2023. Seguimos com Residentes Baleáricos, são dois italianos a viver em Ibiza. Ouvimos agora em Balearic for President. Fiquem por aí, hoje estamos em regime preguiçoso, aproveitando a proximidade do fim de semana. Façam-me companhia na RTP Antena 3.

Onda. O original é um clássico jazz funk de 1976, é do brasileiro Cassiano. Ouvimos a versão de Poolside e Fatnotronic, saiu em 2015. Outra revisão do passado, Vámonos Agora. O original é também dos anos 70, 1974, é de Elkin e Nelson, dois irmãos colombianos que encontraram a fama em Espanha. Agora ouvimos a versão de Dame Funk e Lorenzo Soria, que saiu, acho que já este ano, mas talvez o ano passado. Continuem por aí. Boa noite com a RTP Antena 3.

Pontos de luz a cultivar a preguiça e o relaxamento. Depois da revisão de Dame Funk e Lorenzo Soria para Vámonos, ouvimos agora os portugueses Sensible Soccers em Berlaitada Dub. É uma colaboração com o produtor Mad Professor, um dos grandes heróis dub. Ele assinou, por exemplo, versões dub de álbuns de Massive Attack Protection e Mezzanine. Depois, continuamos a sentir o dub a acender pontos de luz. Fiquem por aí.

pontos de luz em volta em Neblina Dub. Depois da berlaitada Dub de Sensible Soccer e Mad Professor, ouvimos os Beats International, um projeto de Fatboy Slim, quando ainda se chamava Norman Cook. Ouvimos Dub Be Good To Me, uma faixa de 1990. Agora, Adrian Sherwood a misturar Whirlpool, Sonic Boom e Panda Bear. Adrian Sherwood, mais uma vez presente este ano no festival Azores Burning Summer, em São Miguel, nos Açores. O festival acontece no final do mês. Também vai lá estar o Pedro Tenreiro, aqui da nossa RTP Antena 3. E já que falamos em dub, para a semana começa um festival de dub e cultura Sound System. Vai ser na Rapola do Coa, uma aldeia do Sabugal, e acontece na Praia Fluvial. Se estiverem por perto, passem por lá, vale a pena descentralizar a música. Neste caso, o dub. Agora, pontos de luz com Air, ouvimos a Modular Mix.

RTP.luz nas noites da RTP Antena 3 entre as 9 e as 10 comigo Isilda Sanches, agora com Flying Lotus em Golden Diva, uma faixa do álbum Los Angeles editado em 2008, há quase 20 anos, quem diria. Para o adeus, foi buscar os Underworld na que é certamente uma das suas faixas mais lentas, chama-se River of Bass, é do álbum Double Bass with My Headman, um disco que saiu em 1994. Os Underworld são quase sempre vistos como um projeto de música de dança musculada e incisiva, mas sempre tiveram jeito para coisas mais emotivas e planantes. Ficamos assim até às 10, depois Henrique Amarco a Portugália, Nuno Calado chega às 11 para o Indigente. Eu sou a Isilda Sanches, regresso no sábado com muitos mundos e na segunda-feira com mais pontos de luz. Tudo sempre às 9 da noite. Fiquem bem, aproveitem.

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A última edição da Jazigo, a editora do Porto que tem divulgado o jazz eclético a nascer na cidade e arredores. Neste caso, os arredores são distantes. Breeze on the Menu chega no novo disco dos Future Tree, o trio sediado em Berlim, que inclui o músico português Miguel Couto. Continuando no catálogo da Jazigo, damos agora espaço aos Nine Valley com Dusk Memory. Boa noite, bem-vindos.

convite de Márcia Catarina Salinas para um tema a duas vozes. Ouvimos Quem Cá Está com Carolina Cury em Baby Me e também os Nine Valley com Dusk Memory, um tema incluído na coletânea Jazigo, aliás, editada pela Jazigo. A coletânea chama-se Granito 2. Uma casa localizada na Serra da Arrábida é o local de criação de Jasmim. Por lá se retira para compor e desta vez decidiu dedicar-lhe um tema. Caracol é a canção que segue nesta noite de quinta na RTP Antena 3.

duas guitarras são suficientes para criar o cenário sonoro dos Glass Glass Daydream Country Club, trabalho de Joana Brito e Tiago Sampaio, antes propostas de Jasmine com Caracol e Everything para Mellow My.

Seu José, Mulher e Fedada e Apartheid Hotel, GNR. Dois temas que se complementam. Duetos entre Rui Reininho e Anabela Duarte. Estávamos na segunda metade da década de 80 e a proximidade entre as bandas Mulher e Fedada e GNR proporcionou estas duas gravações profundamente inspiradas pelo contexto político e social do continente africano. Em paralelo, os Heróis do Mar também aprofundavam essa pioneira ligação à África.

mês de agosto, todos a olhar para o céu. Noite de Estrelas de Bruno Burle é banda sonora, antes a incursão dos Mão no continente africano com o Hotel Danakil e Sex. Nesta noite, um épico eletrónico dos Micro Audio Waves.

Long Tong, o tema intemporal dos Micro Audio Waves no final da hora, depois das 11, o Nuno Calado com Indigente. Boa noite, até amanhã.

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Olá, boa noite, sejam bem-vindos a mais uma sessão de Indigente na RTP Antena 3 com Nuno Calado, também disponível em antena3.rtp.pt ou no RTP Play. Aqui fica uma das propostas incluídas naquele que será o próximo disco de Jack Case, Call It What You Want. Este segundo single chama-se I've Got a Gun.

ainda chanta com I've Got a Gun de Jack Case. Logo depois juntei Fergie L.H. com os Big Special através de Subcribe. A próxima proposta é gravada ao vivo no Audio 3. God Save the Pony para os Big Special.

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Depois de Dinosaur Jr. com Blowing Up no Indigente, na RTP Antena 3, ficamos com os Dead Pioneers através de No Kings, um dos temas de Wagon Burner, e também o regresso em 2026 dos Blonde Redhead. Esta chama-se Blood Spilled.

Demasiados anos de silêncio para Vinnie Riley e os Duty Column. Regresso com este Liars que acabamos de escutar. Entramos já no território de Mount Kimby, neste caso acompanhado de King Krule. You Took Your Time.

fizemos uma grande viragem depois dos Mount Kimby com King Cruel, Military Gun, acompanhado da voz de Mannequin Pussy para World's Always Burning. E este é o som dos Station Model Violence. O tema chama-se Leisure.

0: Esta é a Rate para Sex Mask e seguimos no Engajante com Bushwick Rat Bag para Jennifer.
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Este é um dos três temas adicionais incluídos em o Secret Love, edição de luxo dos Dry Cleaning, chama-se Sliced by a Fingernail. Antes disso, Jennifer, através de Bushwick, Red Bag, e seguimos com Mary in the Junkyard, é Crash Landing para ouvir no Indigente.

Chegamos assim ao final desta sessão de Indigente, as últimas com Mary in the Junkyard através de Crash Landing e também os Interpol com See Out Loud, os Interpol para não perder ao vivo no Mel Calorama. Boa noite, take care.

Nacional Beastie Boys, 1994, original do álbum Ill Communication. Pelos feixes, aterramos na noite de 21 de novembro de 1998, no Hampton Coliseum, em Hampton, Virgínia. Os quatro magníficos de Burlington, no Vermont. Nessa caixa celebratória editada em 1999, Hampton Comes Alive, John Fishman, Mike Gordon, Paige McConnell e Trey Anastasio. Pedro Costa, nas próximas duas horas, por aqui, na Antena 3, Sinais de Fumo, noites de domingo entre as 9 e as 11, direito à repetição, nas madrugadas de sexta, entre a meia-noite e as duas. SF, primeira transmissão, março 026. Fish, Wickapock Grove.

Sinais de Fumo Noites de Domingo na Antena 3, primeira transmissão de março, Sin the Cake com The Runner, sinal 012, e também tripla para a dupla britânica Slow Dive com Go Get It, Falling Ashes e Slow Mo. Slow Dive, álbum homónimo de 2017 e quarto dos britânicos. Também revisões da matéria dada com os Cocteau Twins, com e sem Simon Raymond. Primeiro com Watch Lar, por altura do álbum Heaven or Las Vegas, de 1990. Em formato dupla, Robin Guthrie e Elizabeth Fraser. O clássico álbum de 1986, Victoria Land, em fundo com Lazy Calm. 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
2: Quem se cruzar, leva, filho.
4: Depois da Páscoa, teria ser um dia?
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5: eu
4: que
5: vou
4: que
5: te
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5: Tenho imenso gosto de trabalhar há muito tempo que não estou com a sua esposa, da qual já tenho saudades. 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
9: A vida caracteriza-se por estabelecer entre as partes do ser vivo uma solidariedade, um consenso de reações harmónicas que põem em jogo forças físicas destinadas a ficar latentes e ineficazes. Sem a influência deste princípio da unidade harmónica de direção comum e de solidariedade. O que o homem faz por combinações refletidas seria feito espontaneamente pela energia vital, sem consciência de si mesma, com muito mais segurança e com um artifício infinitamente mais maravilhoso.